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0: e de incentivos para a adoção da medida nos prédios particulares ainda vai passar pela análise das comissões de desenvolvimento urbano, de finanças e tributação e de Constituição e Justiça. Da Rádio Câmara de Brasília, José Carlos Oliveira.
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2: O jornal Câmara dos Deputados, que foi gravado hoje em Minas Gerais, nos estúdios da Rede Câmara Sete Lagoas, dentro do projeto O Brasil na Voz, vai ao ar na próxima sexta, dia 25.
3: E na sexta-feira, a equipe do jornal Câmara dos Deputados estará em Vitória da Conquista, na Bahia, para mais uma gravação itinerante da Voz do Brasil.
2: Lado a lado, um âncora da Rádio Câmara de Brasília e um âncora da emissora local vão apresentar as notícias relacionadas à Câmara dos Deputados. O programa gravado em Vitória da Conquista vai ao ar na segunda-feira, dia 28.
3: Termina agora o jornal Câmara dos Deputados, produzido pela Rádio Câmara, com trabalhos técnicos de Wellington Teles e apresentação de Val Monteiro e Luciana Vieira. Uma boa noite para você.
2: A Voz do Brasil está de volta amanhã. Boa noite.
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Oi, paixãozinha, boa noite, eu sou o Edu. E já cheguei para ficar com você nessa noite de quarta-feira. Chegamos ao meio da semana, mas daqui a pouquinho a quinta-feira vai mandar um recado. Ela vai vir ficar com a gente também. Agora 10h09, horário em Brasília. Seja bem-vinda, seja bem-vindo ao programa mais romântico de todos os tempos. Nas suas noites, comecinhos de madrugada, já a partir da madrugada de segunda-feira até a madrugada do sábado. A gente fica aqui no cantinho do amor esperando você com o seu recado apaixonado do coração. Aproveita! Quando a gente gosta de alguém, quando a gente está apaixonado ou apaixonado, fica tudo mais fácil. Você pega o seu celular agora e começa a escrever para quem você ama. Porque você vai elevar o seu pensamento, o seu olha, o seu coração vai se conectar com o coração dessa pessoa. Vocês vão ficar ligados pelo coração, pelo pensamento e principalmente pelo amor. Então participe com a gente, abre o coração, mande aquela declaração. A partir de agora pode gravar o seu áudio também, tem gente que tem mais facilidade para gravar. Então escreva ou grave e mande para a gente no 9198-409-6019. Está começando o programa mais romântico de todos os tempos. E eu queria começar o programa de hoje falando sobre a intimidade de um casal. A intimidade de duas pessoas que se gostam muito. E sabe de uma coisa? Ela começa muito antes da roupa sair. Tá no jeito dessa pessoa chegar perto. Tá no beijo que já conhece a resposta do outro. Tá na mão que sabe onde ficar. Sabe aquele desejo que continua ali, aquela vontade de estar junto? Só que agora ele vem misturado com confiança, com memória e aquela vontade perigosa de não querer ir embora. Essa conexão é diferente. É saber de cor o cheiro, o ritmo, o gosto. É saber de cor o olhar. É sentir que ali, naquele momento, dentro daquele abraço, você pertence. Porque amar e transbordar no mesmo corpo, isso é raro. E quem vive isso, nunca mais se contenta com o raso. Vem ficar aqui com a gente, entre, fica à vontade, se aconchegue no nosso cantinho do amor. A partir de agora, as músicas mais apaixonantes de todos os tempos. Está no ar, começando o nosso Love Songs, aqui na sua Nativa.

A Nativa é muito mais amor, sensível demais. Música do Jorge Versilo com Christiane Ralph. Agora 10h27, horário em Brasília. Esse é o programa mais romântico de todos os tempos, o nosso Love Songs. Você é a minha convidada, o meu convidado, para ficar aqui comigo no nosso cantinho do amor, para entrar, se aconchegar, para falar de amor com a gente, para sonhar acordado com quem você gosta. Manda o seu recado. Daqui a pouquinho a gente começa a ler os primeiros recadinhos de hoje. 9198-409-6019 para você que está aqui com a gente no nosso cantinho do amor.

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Oi, coraçãozinho. Oi, meu anjinho lindo. Como é que você tá? Tudo bem? Agora 10h34, horário em Brasília. Estamos de volta com o programa mais romântico do seu final de noite. Você tá aqui com a gente, no Love Songs. Você tá no lugar certo. E aqui que você vai abrir o seu coração. Você vai escrever exatamente aquilo que o coração vai pedir para você escrever. Vai gravar aquele áudio bem romântico, bem apaixonado. Vai se declarar para quem você mais gosta. Então vem ficar aqui com a gente. Quer mandar o seu recado, quer gravar o seu áudio? 9198-409-6019. Finalzinho de noite dessa quarta-feira, dia 23 de setembro, temos aniversariantes hoje também. Daqui a pouquinho a gente faz uma homenagem. Bom, enquanto a gente não toca ainda Whitney Elizabeth Houston, que é a próxima música, eu fico aqui esperando você e o seu recado do coração. 9198-409-6019. Esse é o nosso Love Songs, é o programa mais romântico no seu final de noite, com as músicas que tocam o nosso coração, com as palavras que contam um pouquinho daquilo que a gente é, do que a gente sente por alguém, porque o amor aqui está sempre em alta. Então seja bem-vinda, seja bem-vindo, e fica aqui comigo no nosso Cantinho do Amor.

0: A Nativa é muito mais amor com Marcos Sabino Reluz, fechando a nossa primeira hora de hoje do nosso Love Songs. E tem presente para Andresa Borges de Lima, do 6099. Andresa, tudo bem com você? Um beijo do Cicado. Você está ganhando de presente, eu nem falei, né, que a gente vai sortear hoje. Bom, primeiro presente é a camiseta da Nativa, da nossa coleção 2026. E tem também dois espumantes para começar o Love Songs. Um rosé e um branco. O nosso baldinho chuva de prata, toda alegria pede um banho de chuva. Então, a partir de amanhã, quinta-feira, Andresa, é só trazer um documento para buscar o seu kit. Tá bom? A gente espera você. Já já te falo os outros presentes. Continue se inscrevendo. Nome completo, a cidade de onde você está ouvindo Love Songs, sua data de nascimento com o ano que você nasceu. Agora 11 horas, horário de Brasília. Já já tem muito mais.
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16: Oi, paixãozinha. Oi, meu anjinho lindo. Tudo bem com você? Como é que tá o seu finalzinho de noite? 11:07. O nosso horário de Brasília. Esse é o programa mais romântico de todos os tempos. A gente tá de volta para continuar falando de amor, para continuar sonhando acordado, para dividir os nossos sonhos, as nossas alegrias, também as frustrações, as tristezas. Mas você saber que você não tá sozinha. Você não tá sozinho. A gente vai rir com você, a gente vai chorar com você, a gente vai dar aquele abraço bem gostoso que conforta, que acalma e que embala nosso coração. Para hoje tem nessa segunda hora par de meias personalizado da Nativa com cobertor com mangas. A gente tem mais uma camiseta da coleção 2026 e um kit com shampoo e condicionador de 500ml da Isabelle Cosméticos. E para fechar o Love Songs, já na madrugada da quinta-feira, tem moletom da coleção 2026. Tô aqui esperando você. Manda seu recado, aproveita, já se inscreva de uma vez. 9198-409-6019. Agora tem Henrique e Juliano.

0: Ela tive muito mais amor com Zezé de Camargo e Luciano. Cada volta é um recomeço aqui no nosso cantinho do amor. Esse é o nosso Love Songs. Você abre o seu coração, fica à vontade para mandar um recado apaixonado. Finalzinho de noite é todo nosso, comecinho de madrugada também. Todos os dias a gente tá aqui para falar de amor com você. Então aproveite. Capricha. 9198-409-6019 para você mandar o seu recado do coração. Boa noite, Nativa. Eu sou a Kelly. Meu recadinho hoje, Edu, a minha declaração de amor vai pro meu marido Jefferson. Eu te amo hoje, te amo amanhã e por toda a vida. Meu marido, meu amor, a minha alma querida. Se eu pudesse escolher novamente quem amar, sem pensar duas vezes, eu escolheria você para sempre ficar. Te amo e tô com saudade de você, da Kelly. Tem mais um recado do coração? Boa noite, Nativa. Aqui é a Joana Alice. Meu recado hoje eu quero falar para o meu amor Januário, que ele apareceu em minha vida para completar tudo. E agradeço a Deus por ter enviado ele para somar tudo de bom. Meu amor, eu te amarei até o infinito. O José Azevedo também. Eu tô aqui, viu, Edu? Ligadinho na melhor da noite. A Nativa, Love Song. Estou ouvindo essas lindas músicas. Quero mandar um grande abraço para todos os ouvintes apaixonados. O recado do José. Quer mandar o seu recado? Fica à vontade, viu? Tô aqui te esperando, 9198-409-6019.
1: Meu nome é Cláudio e meu recadinho de hoje vai para minha esposa Érica. Fala, em Cláudio. Cada dia que passa, meu amor por você só multiplica. E sou eternamente grato por ter você ao meu lado, como minha esposa e melhor amiga. Seu sorriso ilumina meus dias e seu amor é a força que me impulsiona a ser uma pessoa melhor a cada instante. Você é, sem dúvida, o meu maior presente.

0: A Nativa é muito mais amor, é a rádio do seu coração. Gustavo Lima, Retrovisor, aqui no nosso Cantinho do Amor, no nosso Love Songs. 9198-409-6019. Estou esperando a sua declaração de amor.
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0: Oi, coraçãozinho. Oi, meu anjinho lindo. Estamos de volta com o programa mais romântico de todos os tempos. E você continua participando com a gente, mandando aquela declaração de amor. Vou dar um beijo aqui pra Sheila Boticchio. Ela mandou uma frase pra gente ler aqui no programa, que é linda. A frase diz assim: eu sou fã de quem não sabe economizar vida e não pede desculpa por sua intensidade, pois sabe que só tem essa vida e nem sabe até quando. Obrigado, viu, Sheila, pelo carinho. Manda seu recado. 9198-409-6019. No final dessa hora, a gente tem um par de meias personalizado e um cobertor com mangas da Nativa para você. Um ótimo final de noite. Continue participando, se inscreva. E agora a gente ouve Legião Urbana.

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0: A nativa é muito mais amor ao som de Prince, Rogers Nelson. E esse solo de guitarra, hein? Agora faltam 10 minutinhos para meia-noite, horário em Brasília, e você continua participando com a gente pelo 9198-409-6019. Tem mais recadinhos do coração. Tem um recado para Ana Célia. E é do Paulo. Você tem um jeitinho tão bonito de morar nos meus pensamentos sem nem perceber. É leve pensar em você. É gostoso sentir esse carinho crescendo e é impossível não sorrir quando o seu nome aparece aqui na minha tela. Eu sei que você está mandando um recado. Se o amor pudesse ser traduzido em pequenos momentos, eu escolheria todos aqueles que tem você. O recado agora é da Beth para o Fabrício. Você foi chegando de mansinho e quando eu percebi, você já tinha deixado meu coração ainda mais feliz. E eu gosto muito, sabia? Da paz que você me traz, gosto demais. Eu gosto dos sorrisos que você provoca e desse sentimento bonito que parece ficar mais especial a cada dia. Se depender de mim, eu ainda quero viver muitos momentos daqueles que fazem o coração bater diferente ao seu lado.
1: Meu nome é Gisele. Oi, meu recadinho de hoje vai para o amor da minha vida, o Cleiton. Cleiton, você é um marido incrível, um pai maravilhoso pro Anthony. Eu sou grata por tudo que nós construímos juntos. Te amo demais.

A Nativa é muito mais amor com Caetano Veloso. Você é linda aqui no nosso cantinho do amor, nessa quase madrugada de quinta-feira. Agora faltam 3 minutinhos para meia-noite. Hoje nós tivemos 2 aniversariantes. O primeiro dele é o Julio Iglesias, cantor, compositor, ex-futebolista, chegou a jogar no Real Madrid, é verdade, espanhol. Hoje ele completou 83 anos de idade. E também o guitarrista, cantor e compositor Bruce Springsteen. O americano Bruce Springsteen completou hoje 77 anos. 83 do Julio Iglesias e 77 do Bruce Springsteen. E a gente faz uma homenagem agora ao Bruce, ouvindo um dos grandes temas, que foi tema até de filme, Streets of Philadelphia, aqui no nosso cantinho do amor, do Love Songs. Boa noite.

0: A Nativa é muito mais amor com Bruce Springsteen, o aniversariante da noite, 77 anos de idade, fechando mais uma hora do nosso Love Songs. Já nessa madrugada de quinta-feira, tem um par de meias personalizado da Nativa com cobertor com mangas. E vai para você, Luzinete Maria de Souza, do 8898. Parabéns, Luzinete. Oh, meu anjo, um beijo do Cicado para você, viu? Obrigado pelo carinho. A partir desta quinta-feira, 5 dias úteis para você buscar o seu presente, seu par de meias e seu cobertor. Daqui a pouquinho tem muito mais para você. Esse é o programa mais romântico da sua noite. Esse é o nosso Love Songs, que volta já já.
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0: 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Oi, bom dia. Agora 6:06, horário de Brasília. Já chegamos na quinta-feira. Hoje é dia 24 de setembro. Como é que você tá? Tudo bem? Que bom ter você aqui no nosso cantinho do amor. Então venha, entre, fica à vontade, se aconchegue. Ouvindo as músicas mais românticas de todos os tempos, abrindo seu coração. Aproveita também para mandar aquela declaração de amor. O nosso número você já sabe. Se você não sabe ainda, ligou agora o rádio, põe o Edu no seu rádio. Me leva com você de carona, levou no seu carro. Põe o Edu no seu fone de ouvido, deixa eu ficar com você até o finalzinho do programa. Põe o Edu na sua caixinha de som. A gente vai continuar ouvindo as músicas mais românticas e você participando pelo 9198-409-6019, aproveitando esse momento para abrir o seu coração. A gente vai tocar uma música agora que, se não fosse essa tecnologia de hoje, isso não seria possível. Pai e filha cantando juntos. Quando a filha completou 15 anos de idade, o pai mal pôde comemorar o aniversário dela, porque foi o ano em que ele faleceu. E ela, inclusive, também faleceu agora em 2015. Mas deixaram as vozes para sempre. Quando a gente ouve, a gente se arrepia, a gente se emociona. E por causa da tecnologia, juntaram as vozes de pai e filha. Só foi possível por causa disso. A gente foi ouvir agora um clássico da música internacional. Nas vozes de Nat King Cole e sua filha, Natalie Cole. Eu sei que você conhece essa música e vai gostar muito.

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0: Nativas, Henrique e Gabriel, o que combina comigo é você, é o Love Songs, é você participando com a gente pelo 9198-409-6019. Abre o seu coração, aproveita agora para se declarar para quem você mais gosta. Tem recados do coração, e é para Mariana e é do Caio. Tem pessoas que simplesmente deixam os dias mais bonitos, e você é uma delas, minha linda. Pensar em você é como receber um carinho sem precisar de palavras. E eu gosto desse nosso jeito leve, desse encanto que acontece naturalmente, principalmente da sensação gostosa de ter alguém tão especial ocupando um cantinho tão bonito no meu coração. Recado agora para Bia, do Anselmo. Tem algo em você que faz o meu coração sorrir sem pedir licença. E eu gosto desse jeito como você transforma momentos simples em lembranças especiais. E de como você, mesmo longe, consegue deixar o meu dia mais bonito e completo. E talvez isso seja amor, viu? Talvez isso seja encantamento. Eu só sei que pensar em você já virou uma das minhas partes favoritas do dia. Recado para Antônio.
1: Hoje eu quero mandar meu recadinho para Antônio, meu amor. Anjo, eu quero viver uma vida inteirinha com você. Eu te amo demais, demais, demais, demais, demais. E você fez eu ressignificar e acreditar no amor novamente.

0: Alternativa é muito mais amor. Ele é o Gustavo Lima, Diz Pra Mim. Meia-noite 42. Horário em Brasília, madrugada de quinta-feira. Hoje é dia 24 de setembro. E você tá aqui com a gente no nosso Cantinho do Amor. Mandando seu recado apaixonado para quem você mais gosta. Faça como... Deixa eu ver quem tá aqui hoje com a gente também, mandando um recadinho do coração. É pro Rafael. O Rafael tá aqui também com a gente. O recado da Selma. Entre tantas coisas bonitas que a vida poderia me trazer, encontrar você foi uma das mais especiais. O seu sorriso tem um jeito de me desarmar. O seu carinho me acalma e a sua presença deixa tudo mais leve para mim. Se eu pudesse escolher um lugar para estar agora, seria pertinho de você, simplesmente aproveitando a felicidade de nós dois. Mesmo recado para o Rafael, agora tem para Camila. Você tem esse jeitinho encantador de aparecer nos meus pensamentos e ficar por lá, deixando tudo mais bonito. Eu adoro a sensação de lembrar de você e sorrir sem perceber. Que coisa boa é sentir algo tão leve, tão doce e ao mesmo tempo tão intenso. Você é aquele carinho que o coração escolhe guardar com todo cuidado. Um recado para Camila, do Bruno. Você quer mandar o seu recadinho do coração? Dá tempo ainda, fica à vontade para participar. A Bianca gravou um áudio pro Rodrigo.
1: Eu sou a Bianca. Eu queria mandar um recado especial pro meu marido, Rodrigo. É uma pessoa incrível, faz muito por mim, me ajuda. E eu sou muito grata a ele, a tudo que ele faz, tudo que ele é. Beijo para todos.

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1: Nativa, Bruno Marrone, Vai Dar Namoro, fechando mais uma hora do nosso Love Songs. Tem presente agora pra você, Herneide Evangelista Pereira Xavier Lima, 4333. Herneide, minha linda, um beijo do Cicado pra você, parabéns, viu? A partir de hoje, quinta-feira, você traz um documento seu com foto. Pra buscar sua camiseta da coleção 2026, tem Aproveitar o Dia e o Bom da Vida. Em outra está escrito Brindar um Novo Encontro. Você pode escolher também a camiseta em que está escrito Explorar o Mundo e Viajar Sem Limites. Junto vem kit com shampoo e condicionador de 500ml da Isabelle Cosméticos. Isabelles. Estou esperando você. É só trazer um documento seu a partir de hoje e venha buscar os seus presentes. Próxima hora tem moletom da Nativa da coleção 2026. É preto, é lindo e vai ser seu. Estou te esperando aqui no nosso Cantinho do Amor do Love Songs.
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1: E bom dia, paixãozinha. 1:02, horário em Brasília. Estamos de volta com o nosso Love Songs, com um programa mais romântico de todos os tempos. E você fica aqui comigo no nosso Cantinho do Amor, participando, abrindo seu coração e mandando aquela declaração de amor para quem você mais gosta. 9198-409-6019. Às vezes você nem imagina o impacto que você causa na vida de alguém. Alguém aprendeu a gostar de algo por sua causa. Alguém decidiu tentar porque você motivou. Alguém encontrou coragem porque você acreditou. Alguém sorriu em um dia tão difícil porque você trouxe leveza. Alguém continuou porque viu você não desistindo. E sem perceber, podemos nos tornar luz na vida de alguém. Às vezes é uma palavra, uma atitude ou até a forma como a gente escolhe seguir em frente depois de uma fase difícil e que pode inspirar uma outra pessoa a acreditar que também é possível recomeçar. Tenha uma ótima quinta-feira, hoje dia 24 de setembro. Vem aqui ficar com a gente no nosso Cantinho do Amor para curtir as músicas mais apaixonantes de todos os tempos. do Love Songs.
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0: A Nativa é muito mais amor, com Chitãozinho e Chororó. Foi por amor aqui no nosso cantinho do Love Songs. 1h22, horário em Brasília. Logo mais, um pouquinho antes das duas, tem o Amigo Velho, Mano Novo, Mano Velho, ó Nativa. Agora você continua participando, mandando o seu recadinho do coração, abrindo seu coração, fazendo aquela declaração. É o recado do André para Bruna. Você me faz tão feliz. Se você soubesse como não consigo deixar de pensar em você, eu quero você para sempre na minha vida, viu? Te amo demais. É o recado do André para Bruna. Tem um recado para Juliana também, do Marcelo. Meu coração fica mais feliz toda vez que eu penso em você. Você é o meu pensamento favorito. Recado para o Gabriel da Laís. Eu não sei te explicar, meu amor. Eu só sei sentir. Meu coração escolheu você. E eu tô tão feliz. Até rimou. Recado para Larissa do Marcos Antônio. Você chegou tão de mansinho e virou aquela vontade gostosa de ter você sempre pertinho de mim. 1h23, o nosso horário em Brasília.
1: Meu nome é Daniela e o meu recadinho hoje vai para meu esposo. Eu quero dizer que eu amo muito, muito mesmo. Nós somos muito companheiros, 19 anos de casados, bem juntinhos. A gente se ama e se completa.

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0: Ana Castela e Gustavo Mioto, Fronteira, aqui no nosso cantinho do amor, do Love Songs. 1h41, horário em Brasília. Os seus últimos recadinhos de hoje, você participando com a gente pelo 9198-409-6019. Seja bem-vinda, seja bem-vindo ao finalzinho do nosso Love Songs. Recado para Sofia do Beto. Hoje a saudade de você chegou bem mansinha, mas chegou e ficou. Eu acho que meu coração só quer um pouquinho do seu carinho. E logo, hein? Não vejo a hora de te reencontrar. Um recado agora para o André, da Ana Lúcia. Entre um pensamento e outro, você sempre aparece no meu pensamento e no meu coração. E quando você aparece, você deixa aquela saudade gostosa de ter você pertinho de mim. O André manda para Isabela também, diz que está aqui curtindo Love Songs, que acabou de sair da casa dela. E vai no caminho ouvindo o programa mais romântico e resolveu fazer uma surpresa. Edu, eu falei muitas coisas para Isa hoje. Claro, tudo aquilo que eu estou sentindo, que ela faz toda a diferença no meu coração. E eu queria avisar para ela que eu sinto saudade do sorriso dela quando não estamos juntos, do jeito que ela tem, daquele aconchego que só ela sabe trazer. E a gente vai matar essa saudade hoje ainda, porque eu não consigo ficar longe dela nem um dia sequer. É isso aí, aproveitem bastante, cuidem bem de vocês pra mim.
1: Meu nome é Keila Gevegi e o meu recadinho vai para o meu esposo, Antônio Inácio. Nós estamos casados há 42 anos, de muito amor. Muita luta, mas muita vitória. Sou muito apaixonada por ele. Um beijo.

A Nativa é muito mais amor, meu gente. Giovanni, quem será para fechar o nosso Love Song de hoje? Já nessa madrugada de quinta-feira, dia 24 de setembro. Tem moletom da Nativa da nossa coleção de 2026. É preto lindo. E vai para você, Elizabeth Maria da Silva, do 7167. Elizabeth, minha linda, um beijo do Cicardo para você a partir de hoje, quinta-feira, 5 dias úteis, para buscar o seu moletom. Tá bom? A gente te espera aqui na Nativa. E eu te espero hoje à noite aqui no nosso Cantinho do Amor, a partir das 10 da noite, horário de Brasília, depois da Voz do Brasil. A gente vai estar aqui esperando por você. Beijo para quem é de beijo. Abraço para quem é de abraço. Cuida bem de você para mim. Bom descanso, uma linda quinta-feira. Vem aí o Amigo Velho, Mano Velho, Mano Novo. Forró Nativa começa já já, coladinho com o nosso Love Songs. E eu te espero hoje à noite. Até logo mais, gente. Forró Nativa.

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8: Ó, presta atenção, você tem 3 chances de ouvir a música, tá?
9: Tá bom, combinado.
8: 1, 2, 3 e... Ai. Já captou?
9: Foi bem pouquinho. Posso escutar de novo?
8: Claro.
1: Nossa. Ah, agora sim, agora deu pra ouvir.
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0: dia, tá começando o Forró da Nativa, vamos botar pra torar! Hoje é quinta-feira! 24 de setembro de 2026. Olha a hora da alegria! 2:08. Bom dia, bom dia, bom dia, bom dia, Brasil!
1: Oi, bom dia! Bom dia, bom dia!
0: É, eu sou o Rafael Guidotti, o amigo velho, o carequinha mais lindo, cheiroso, charmoso e gostoso. Gostoso do Brasil!
2: Ai! Azul!
0: E você? E você aí do outro lado do rádio? Faz parte do nosso auditório, da nossa plateia, nossa galera mais animada e bonita do Brasil!
3: Brasil!
4: Bom dia, vovó!
0: Pó parar, se ficar com essa abrição de boca, nós vai fazer isso, ó.
5: Ah, tu fui o dedo!
0: Acorda, Brasil! Olha a hora, são 2:10. 2:10. Vamos que vamos juntos até às 6 da manhã. Até às 6 da manhã tem Forró Nativa, criançada. Bora que bora.

0: o forró da Nativa. E você? Você sabe que eu costumo dizer por que que vocês são o nosso auditório, nossa galera, nossa plateia. Porque assim como o nosso mestre saudoso Silvio Santos, como ele falava das mulheres, porque era só mulher, né? Aqui não, aqui são homens, mulheres, são tudo junto e misturado aqui, viu? Tudo, tudo, tudo. Venha que venha. Cabe todo mundo, nosso auditório é gigantesco, é infinito. Mas o Silvio Santos, ele falava, oi colegas de trabalho, não é? Por quê? Porque elas trabalhavam. Elas faziam parte de toda aquela estrutura de programa. Sem o auditório ali não ia ter... Tudo bem que ele é o mestre, mas não ia ser a mesma graça, né? Com a participação, a interação. Então vocês são o nosso colega de trabalho. Só que vocês vão ter que trabalhar. Aqui vocês vão trabalhar e não vão receber. Vão receber carinho, alegria, tá? Companhia, muito amor. Mas dinheiro não, viu, gente? Dinheiro não tem, não. Ixi, Maria. Eu tô vendendo almoço pra comprar janta ultimamente. Mas, ó, é o seguinte. Por que vocês vão trabalhar? Você, como nosso auditório, vocês fazem a programação musical. Pra eu saber o que eu vou tocar aqui nas próximas horas, você tem que participar, pedir uma música, mandar o seu bom dia, mandar o seu beijo, seu abraço, fica à vontade. Mas tem duas regrinhas, tá? Duas regrinhas. A primeira é não ligar para esse número, são só mensagens. Ou você vai escrever uma mensagem, caso não queira ou não possa gravar um áudio, você escreve que eu leio aqui no ar. Ou se você puder gravar um áudio, melhor ainda, fica mais bonito o programa, a interação, a participação. Mas se você for gravar um áudio, gente, é até 30 segundos no máximo, essa é a segunda regra. Então se você conseguir gravar em 8 segundos, 10 segundos, 12 segundos, 15 segundos, é melhor, porque eu consigo colocar mais e mais ouvintes no programa. Mas se não, é até 30 segundos no máximo. Não passem dos 30 segundos de áudio, tá bom, gente? Bom dia, vovô. Então anote o nosso WhatsApp, eu vou falar aqui, 9198-409-6019, são esses números que você deve salvar. Ó, tem 1, 2, 3, 4, 5, 6, 7, 8, 9, 10, 11. São 11 números no nosso WhatsApp. Você tem que salvar esses 11 números, tá? Não é 12, não são 12 e não é 10. São 11 números. Tem que salvar do jeito que a gente anuncia. E eu vou falar devagarzinho, porque eu encontro o povo, às vezes, o povo fala, eu queria participar, mas vocês falam muito rápido o número do WhatsApp, eu não consigo anotar. Mas agora você vai conseguir. Agora você vai conseguir participar pela primeira vez de muitas que virão ainda, hein? Bora anotar o nosso WhatsApp? Já salva aí como o WhatsApp da Nativa, porque nesse número, além de você participar todas as madrugadas aqui do Forró Nativa, você participa de todos os programas da Nativa. Coração Sertanejo, aqui é Nativa, a Turma da Nativa, a Nativa entrou no grupo, Love Songs, o Balada Nativa no final de semana, o Arena Nativa, o Super Nativa e assim por diante. Então anote aí, salve bonitinho, salva desse modelo, ó. Vou falar, hein, devagar. Quem participar pela primeira vez, fala pra gente na mensagem, né, ou no texto que você vai escrever ou na sua gravação de áudio, tá bom? Se você tá falando assim, ah, eu ouço a rádio pela primeira vez, tô ouvindo a Nativa pela primeira vez, ouvindo o Forró Nativa pela primeira vez, ou se não, eu sempre ouvi, sempre ouço, mas é a primeira vez que tô participando, tá bom? Ontem tivemos várias pessoas que participaram pela primeira vez, também tivemos algumas pessoas que estavam ouvindo a Nativa pela primeira vez. Olha que legal! Avisa nós que eu aqui, o amigo velho, que o mano velho, o mano novo, nós gosta de saber, viu? E falando neles, antes de chamar eles agora para dar o bom dia deles, nesta quinta-feira, 24 de setembro, eu vou falar o WhatsApp então para você anotar. Bora lá! Eu vou até baixar a trilha aqui, ó, deixar baixinha para não confundir você, tá bom? Vamos lá! 91 98 409 6019. Repetindo, 91 98 409 6019. 9198 409 6019. 2h15, mano velho, mano novo, bom dia! E valeu, boi! Valeu, boi pintado! Segura no rabo do boi, deixa o modo condenado. Meus amigos e minhas amigas e meus amigos, meus conterrâneos, minhas conterrâneas, alô, senhoras e senhores, trabalhadores e trabalhadoras do Brasil. Emplacamos, emplacamos, emplacamos. Chegamos, chegamos à quinta-feira. Hoje é quinta-feira, galera. É o dia 24 de setembro do ano 2026. Estação Primavera, Primavera voltou. A primavera chegou. Senhoras e senhores, aceito os cumprimentos do Mano Velho, amor em filho. Eu nasci nas catingueiras entrançadas de Cipó. Viajei de caminhão junto com a Mané Cotó. Não sou locutor modelo, mas estou aqui sem cabelo, vivendo do meu gogó, diretamente de Souza, diretamente do Vale dos Dinossauros, na gloriosa, na histórica, na inesquecível Piapá R.A. Raíbeabá, Balanceia Paraíba. Estou aqui ao lado do querido Mano Novo,
1: Expedito. Opa!
0: Alô, Mano Novo, bom dia, bom dia, bom dia, Mano Novo.
1: Estou pelo aqui, bom dia, Mano Velho.
0: Mano Novo, está tudo certo e correto. Trioxente, tri da gota serena, Mano Novo.
1: Trioxente com a espiga no borraio.
0: Opa, que coisa boa. Vamos com esse milho de Cacimba, cidade de Cacimba, de dentro da Paraíba.
1: É bom demais.
0: É milho doce, graúdo, cheiroso, docinho, né? Eita, Balanceia Paraíba. Mandou, e a produção de hoje, Mano Novo?
1: A produção de hoje.
0: Sim, Mano Novo.
1: É o Dicionário de Baianês.
0: Olha, o Dicionário de Baianês. É. Cada estado tem uma característica.
1: Tem.
0: E no gigantesco estado da Bahia, tem o linguajar próprio do baiano, que se chama o baianês.
1: Baianês.
0: No Ceará tem o cearês, não é verdade?
1: E assim e vai.
0: Fora, então, vamos destacar hoje o baianês, quais são as gírias da nobre gente da Bahia, terra boa. Alô, Bahia, eu sou da Bahia, de São Salvador, eu sou mensageiro de muita paz e de muito amor, eu sou da Bahia. Essa música foi gravada pelo saudoso Valdir Soriano, o Frank Sinatra do Nordeste. Olha, no programa de hoje, eu vou destacar ainda a importância do vaso sanitário na sua casa, entendeu? Por exemplo, vou contar a história, Mano Novo, da primeira mulher que voltou no Brasil. A primeira mulher que voltou no Brasil. Vou contar a história do Dragão do Mar do Ceará. Rapaz, tem muita coisa interessante para destacar para vocês aqui, tá certo? Também vou contar, hoje tem uma história muito interessante, que eu vou contar para vocês hoje aqui no Forró Nativa, a história daquela música que é o estribilho, que é o refrão do Forró Nativa. Ô mano velho, ô mano novo, nas quebradas do sertão tem forró por fogo. Você lembra disso aqui? Então essa música está com o Mano Velho, Mano Novo há 36 anos, quase 40 anos. Então foi um presente de Antônio Barros de Cecel. Então vou contar porque eles gravaram e nós colocamos aqui nos programas de Mano Velho, Mano Novo essa música que todo mundo conhece. Ô mano velho, ô mano novo, nas quebradas do sertão tem forró para o povo. Então hoje vai ter emoção aqui, com certeza, no Forró Nativo. Dito isto, Expedito, dê bom dia pro Macharal do Brasil, Ano Novo.
1: Bom prazer, bom dia, gente, Pedra 90.
0: Moral total na quinta-feira, Macharal.
1: Uhum.
0: E um bom dia carinhoso e respeitoso para todas as mulheres do Brasil.
1: Calientemente.
0: Olha o rabo do jacaré, Nazaré.
1: Bom dia, minhas queridas.
0: Está no ar o Forró Nativo.

0: Hoje é quinta-feira aqui do Forró na Diva, Maludô aqui enaltecendo aqui, que voltou aquela questão do banco de horas. O Guidotti, ele ficou uns dias fazendo Forró na Diva de sábado, domingo e segunda, e o André Costa, terça, quarta, quinta e sexta. Então já foi zerado o banco de horas, agora o Guidotti volta aqui, a intermediária aqui, o meio de campo do Forró na Diva, e aqui a gente agradece o André Costa pelo seu empenho, pelo seu carinho, pelo seu cuidado, pelo seu carisma e a consideração a Mano Vé mandou. Então, André, obrigado, contamos sempre com você. Como a gente já conta com o Rafael Guidotti há 8 anos, é um tempo danado esse aqui, que bacana, viu? Então agora eu mando o Guidotti, você liga, vai falar com ele, vai pedir música, entendeu? E vai fazer o tarrabufado aqui. E você sabe que o zap da Nativa é 9198-409-6019. 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E o Mano Novo está destacando agora uma viagem pela Bahia, Bahia de São Salvador, Bahia gigante, que tem a gíria do baiano, tem, que é o filho. Baianês, né, Mano Novo?
1: É o dicionário de baianês. De
0: baianês, então vamos destacar, Mano Novo.
1: Vamos sim.
0: Diga.
1: Primeiro, a primeira palavra, mondrongo.
0: Aqui, o baiano falou, você é um mondrongo. O que é mondrongo?
1: O mondrongo é uma coisa mal feita.
0: Ah, uma coisa mal feita?
1: De acabamento ruim.
0: Ih, rapaz, o cara fez aqui um sapato, rapaz. Esse sapateiro é um mondrongo. O sapato mal acabado, mal costurado.
1: É por aí.
0: A sola rasgada. O sapato mondrongo. É o baianês destacado hoje aqui do Forró Nativa, Comando Velho e Mano Novo.

0: 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Manovo e o baianês, Mano Novo.
1: Mão de figa.
0: O que é que é? O que o baiano quer dizer? Mão de figa.
1: Mão de figa.
0: Sim, Mano Novo.
1: Para o baiano, que significa pão duro.
0: Ah, o cara que é pão duro?
1: O cara que é pão duro.
0: O cara que não dá dinheiro, é pão duro. Sabe, é tem uma lacraia no bolso.
1: É o mão de figa.
0: Você é mão de figa. Ô, caba de mão de figa, não abra essa mão. Ô, pão duro da gota serena. Olha aqui, gente. Vou voltar hoje, ontem eu falei bastante sobre as instalações sanitárias, que são as instalações mais importantes de uma casa. É o banheiro, é o aparelho sanitário. Ainda se usa, muita gente usa o bidê, entendeu? É, a mangueira higiênica, né? O ralo, o chuveiro, tem que estar tudo, a pia tem que funcionar, mas principalmente o vaso sanitário. Então, contei para vocês ontem e vou continuar contando hoje o vaso sanitário. Então, o primeiro vaso sanitário moderno com sistema de descarga foi inventado em 1596 pelo inglês John Harrington, um afilhado da rainha Elizabeth I. Interessante, né, gente? Olha aqui. A evolução do vaso sanitário ao longo do tempo. O modelo rudimentar de 1596, John Harrington criou o Ajax. O que era o Ajax? Era um trono de madeira com um vaso e uma válvula acoplada que liberava água de um reservatório. Era um sistema primitivo feito para a rainha, mas não se popularizou na época. Ele inventou para a rainha, mas ninguém deu bola. A moda não pegou. Rapaz, eu criei aqui um reservatório de água com a válvula para a rainha, mas não deu liga, continuou aquela nojeira. Continuarei contando já aqui no Forró Nativa, Comando Velho e Mano Novo.
2: Um abraço, meu parceiro Kevin Johnny. Sucesso, hein?

0: A todo mundo do Psyu, Psyu. Que bacana. Aqui um grande abraço para você que é fã de Luiz Gonzaga e Zé Dantas, né? É Sabiá. A todo mundo do Psyu, Psyu. Perguntando pro meu bem aqui. A história da invenção do vaso sanitário, destaque do Forró Nativa desta quinta-feira, que é o dia 24 de setembro. No ano de 1775, o relojoeiro escocês Alexander Cumin patenteou o cano em forma de S, de sifão, que retém água para impedir a volta de maus odores e gases do esgoto. Olha aqui, quem inventou isso foi o quê? Foi um relojoeiro escocês, hein? Em 1775. O nome dele era Alexander Cumin. A válvula de descarga. Em 1778, o inventor Joseph Brahman aprimorou o sistema com a válvula articulada e manivela, criando a base da descarga hídrica que usamos até hoje. Olha que bacana, gente. E o vaso de porcelana? Daqui a pouco eu vou falar aqui no Forró Nativo, que o Mano Novo está pedindo licença. Peça licença, Mano Novo. Falar das gírias da Bahia, o baianês, Mano Novo.
1: Nariz de cera.
0: O que é nariz de cera, Mano
1: Novo? Nariz de cera. É no dicionário baianês.
0: Sim, Mano Novo.
1: É o cara que conversa fiado.
0: Ah.
1: O enrolador, Mano Novo.
0: Ah, o cara leroso. É o leroso, né? Aquele cara conversa fiada, leroso, mentiroso, queria boate. Então, esse cara tem nariz de cera.
1: Nariz de cera.
0: Sai pra lá e diz nariz de cera. Vai criar boate na gota serena, rapaz. E respeita o Forró Nativa. Mano Velho, Mano Novo, Brasil.
2: Completamente.

0: Bracia ma! Braza! Braza do forró! É pouco pra te amar. Essa é boa, hein? Essa é das boas. Essa é das boas. É quinta-feira, meu povo. Alegria, alegria na madrugada. 24 de setembro. Alô, meu amigo caminhoneiro. Cadê você? Buzina. Buzina, caminhoneiro. Alô, taxistas. Alô, motoristas de aplicativo. Alô, farmacêuticos, vigias, porteiros, padeiros, farmacêuticos e todos, e todos, e todos. 2h39. Tamo por cá, ao vivo com você e você participando com a gente. 9198-409-6019. Já tá chovendo, mas e mensagem? Chovendo de mensagem, por enquanto não tá chovendo não, viu, Mariquinha? Mas de mensagem no WhatsApp tá chovendo, tá um dilúvio de tanta mensagem. Eita auditório, eita galera boa!
1: Bom dia, mano velho, bom dia, mano novo, bom dia a todos, bom dia os caminhoneiros da estrada.
0: Bom dia!
1: Bom dia os padeiros, bom dia os porteiros, bom dia a todos aí. Meus amigos aí, na madrugada.
0: Tamo junto!
1: Fabrício, Alagoano, ofereceu uma música pro meu irmão aí. Amor de um pai, Rick Renner, por favor. Nativa FM, a melhor do Brasil. Tô meio gripado aí, rapaziada, com esse tempo doido aí, mas vamos que vamos.
0: Vamos que vamos.
1: Ótima quinta-feira a todos, abençoada por Deus. Valeu!
0: Valeu, Fabrício, um abraço pra você. Oi, bom dia!
2: Bom dia, Rafael Guidotti, bom dia aos ouvintes do Forró Nativo, bom dia, Mano Velho, Mano Novo, José Ayrton, passando por aqui, já sintonizado no Forró Nativo. Rafael,
0: oi.
2: Se você puder, meu caro, por gentileza, toca pra mim. Flávio Leandro, feliz, fica com Deus, bom dia, Forró Nativo.
0: Maravilha, Zé Ayrton, obrigado, viu? Oi, bom dia!
3: Bom dia, Rafael Guidotti!
0: Dia.
3: Bom dia, Mano Novo, Mano Velho! Bom dia aí para todos os porteiros da madrugada, vigia, padeiros, zeladores, todos os guerreiros que estão na luta nesse momento. Um abraço para Esmeralda, carreteiro, todos os caminhoneiros que estão na luta nesse momento, né? Nossos guerreiros aí da estrada. Mano Rafa, toca pra nós aí hoje com a Amazon, menina de 12 anos, meu querido, beleza?
0: Beleza!
3: José Faustino, uma boa quinta-feira pra nós, que Deus nos abençoe, fica com Deus, meu irmão.
0: Valeu, valeu, Zé Faustino, um abraço, fica com Deus, 2h41.
4: Bom dia, tudo bem? Mano velho, mano novo, beleza? Um abraço, aqui é o Moisés de Ourinho, bota uma música pra nós do Tião Carreiro e Pardinha aí, valeu! Um abraço, tudo de bom pra vocês aí. É a primeira vez que eu tô ligando pra vocês aí, mas eu escuto vocês todo dia. Alô, até mais.
0: Valeu, até mais. Obrigado, bom dia.
5: Bom dia, Mano Ré. Bom dia, Mano Nô. Bom dia, amigo Ré. Oh! Amigo Ré, você tá igual o time do Corinthians, amigo Ré. Tá duro, amigo
0: tá
5: Ré.
0: Tá difícil,
5: amigo, viu? Aqui é o Jonas Pareira da Brasilândia. Amigo Ré, passa a música de... De Amado Edilson, garota do ônibus, amigo Ré, oferecer todos os guerreiros da madruga. E quem tá dormindo, amigo Ré, atufui o dedo.
0: Atufui o dedo, amigo Ré. Dormiu, a gente atufui o dedo. Atufui o dedo. Bora que bora, Jonas, um abraço pra você. Bom dia, Quinto, tô aqui costurando na madrugada, curtindo o Forró Nativa. Toca pra nós uma da banda Cavalo de Pau, Timidez. Obrigado, viu? Muito obrigado. Oi, bom dia.
6: Bom dia, Forró Nativa. Bom dia, Mano Velho, Mano Novo. Bom dia, Rafael Guidotti. Rafael, aquela sua cadela lá, gosta muito de bife, viu? Pode dar ração pra ela. Ô, Mano Velho. Deus paradeiro aí do Jorge Maro Camarão. Jorge Maro gostava de ouvir o programa dele também. Se der, toca aí, solteirão e do forró. Você não vale nada, mas eu gosto de você. É o Francisco Caminhoneiro. Chegando aqui na empresa para engatar e viajar daqui a pouquinho. É só ouvindo a Nativa. Bom dia para todos nós. Vamos que vamos.
0: Vamos que vamos, meu amigo. Bom dia, viu? Obrigado. Oi.
7: Bom dia, bom dia. Rádio Nativa, FM. Bom dia, mano velho. Bom dia, mano novo. Quem fala por cá é o Silvão, aqui de Parelheiro, Extremo Sul, São Paulo. Gostaria de ouvir aí Barreiritos, Meus Passos. Bom dia a todos aí, que Deus abençoe o dia de todos.
0: Valeu, obrigado.
8: Bom dia, Mano Velho, bom dia, Mano Novo, bom dia, Rafael Guidotti. Aqui quem fala é Romário, aqui de Guarulhos, Zona Norte. Rafael Guidotti, queria que você tocasse uma música pra mim, por gentileza. Um sonhador, Natanzinho Lima e Leonardo, valeu? Oferecer a todos os caminhoneiros, todos os padeiros, e a todos os confeiteiros e a todos os caminhoneiros desse Brasil. Valeu, um abraço e com Deus.
0: Amém, você também, tudo de bom, obrigado, bom dia.
9: Oi, Nativa, bom dia, Nativa, eu tô ligado no programa da Nativa.
0: Valeu, obrigado, viu, tudo de bom, brigadão mesmo, um grande abraço pra você, tamo junto e misturado. Oi, bom dia.
10: Bom dia, eu sou a Gislaine, estou completando hoje 54 anos de idade. Estou voltando de um forró, ouvindo o forró de vocês aqui no rádio. E eu queria muito, muito ouvir a música Vai Viver, do grupo Ó do Forró. Vou amar.
0: Boa, boa, obrigado. Parabéns, viu? Felicidades, que Deus abençoe. Tudo de bom, Gi. 2h44, bom dia. Gostaria de ouvir Barquinha de Ouro, Maiara. Oi, bom dia.
11: Nativa. Bom dia, manos do Brasil.
0: Dia.
11: Bom dia, mano velho. Bom dia, mano novo. Bom dia, carequinha Guidotti. Coladinho de novo com nós todo dia, diariamente, graças a Deus. E aí, aqui é o Bé Carvalho, a terra, mano do Brasil. Se puder colocar aí, Porto Seguro, Bahia, viu? Se puder colocar aí pra gente ouvir aí, Arribaçaia, qualquer um de Arribaçaia, a gente agradece. Forte abraço, meu querido.
0: Valeu, Elber, aí de Porto Seguro, Arribaçaia. Valeu, tudo de bom, viu? Boa noite, rapaziada. Sou ouvinte assíduo, adoro vocês. Sou Alcione de Araraquari, Santa Catarina. Um abraço. Bom dia. Estou participando pela primeira vez, mas já ouço há anos. Obrigado, Di. Valeu. Bom dia, Rafa. Sou a Maria. Estou ouvindo a Nativa com muito carinho e adoro. A noite todinha na Nativa. Quero mandar beijo para todos vocês e ouvintes. Mano velho, mano novo. Feliz dia. Abençoado, valeu Maria José Soares, obrigado, viu? Tudo de bom.
12: Bom dia, mano velho, bom dia, mano novo.
0: Bom dia, Marconi, oi, bom dia.
13: Bom dia, Rafael, bom dia, mano novo, bom dia, mano velho.
0: Bom dia.
13: Ô, Rafael.
0: Ô.
13: Eu quero ouvir uma música com o Amado Batista, O Ritmo da Chuva.
0: Olha.
13: Sim, é muito bonito, viu?
0: Linda essa música.
13: E é para todos nós ouvir, tá bom?
0: Tá bom.
13: Alô, boa noite.
0: Boa noite. Essa música é maravilhosa. O Ritmo da Chuva é maravilhosa. 2h46.
14: Bom dia, Nativa. Eu me chamo Tatiane, tô participando pela primeira vez nesse horário. Nesse programa de vocês. Tô indo sentido a São Francisco do Sul, aqui na 280. A lua tá linda no céu. E eu queria escutar um sertanejo raiz aí. Sei lá, Chitãozinho, Chororó, quem sabe? Evidências, as clássicas. Obrigadão.
0: Valeu, Tati. Um beijo pra você. Tudo de bom. Boa viagem aí, viu? Que Deus acompanhe. Obrigado pelo carinho, pela companhia. 2h46. Bom dia, Nativa. Toca uma música do Nadson Ferinha pra nós. Usina Branco, Pérez, Adamantina, o Guga. Valeu, Guga. Bom dia, Nativa. Aqui é o Esmeraldo Varginha. Mando um abraço pra todos os ouvintes da Nativa. Amigo velho, manda um abraço pro meu cunhado Renato. É meu amigo, Bruno e tudo que tá ligado na rádio da Melhor do Brasil. Manda aí uma mastruz com leite. Valeu, Esmeraldo. Um abraço. Oi, bom dia.
15: Bom dia, mano velho, mano novo. Gostaria de ouvir um forró com Roberto Carlos na Fazenda.
0: Ah, o Baile da Fazenda.
15: Aqui é Cardoso. Um abraço pro União Baiano, pro Agnello.
0: Valeu, Cardoso, obrigado. Bom dia, mano velho, mano novo. Jardel de Gavião Peixoto também tá por aqui. 2h47, bom dia.
16: Bom dia, mano velho, mano novo. Sou de São Sebastião, Alagoas, mas estou em São Bernardo do Campo, fazendo pão. Bom dia a todos.
0: Bom dia! 2h47, daqui a pouquinho atendo mais ouvintes. Continue mandando mensagem. Amazon!

0: A história do vaso sanitário. Você só vê a importância do vaso sanitário quando ele entope, né? Porque às vezes entope. Às vezes o cara está com o intestino aqui em tratamento e na hora que ele vai fazer o número 12, o bicho não desce. Rapaz, fica entalado. Olha, é complicado. Tem muita gente que não dá conta. O cara tem que pegar um balde, encher aquele para... E ainda com aquela mangueira, não é verdade? Ou aquele desentupidor de vaso sanitário para poder descer. Então, a importância. E quando tem vazamento, se o cara tem uma fossa, aquela fossa cética, que ela enche. Então, é um problema muito sério a questão de vaso sanitário. Tem que ter um cuidado permanente, permanente, permanente. E essa invenção, uma das invenções mais importantes do mundo. Meus amigos e minhas amigas, o vaso sanitário de porcelana, em 1885, o fabricante Thomas Twyford popularizou o modelo totalmente feito de cerâmica porcelana, com sinfoneio ou com sinfonamento integrado, muito mais higiênico do que de madeira. Então, em 1885, o cara que ele inventou aqui, o nome do camarada aqui era Thomas Twyford. Ele popularizou um modelo totalmente feito de cerâmica porcelana com sinfonamento integrado. Muito mais higiênico que madeira. Então, até hoje, se usa o vaso sanitário de porcelana. Então, foi uma invenção, gente, de quando? 1885. Faz tempo, né, galera? Mano Novo, vamos pra Bahia falar o baianês, Mano Novo.
1: Grudenta.
0: Prudenta.
1: Grudenta.
0: O que é uma coisa grudenta, Mano?
1: É uma pessoa carente que requer atenção e demasia.
0: Ah, então é uma pessoa carente, né? Fala mais comigo. Ah, fica um pouquinho mais comigo. Não, pera, deixa eu ficar perto de você. Me dá um abraço. Então, essa pessoa é carente demais. Ela é grudenta. Sai pra lá, grudenta. Desliga, grudenta. Eu tô ouvindo Forró Nativa com Mano Velho e Mano Novo.

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0: 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Estamos aqui no Forra Nativa desta quinta-feira. Quinta-feira histórica, hein? Já é o segundo dia da primavera 2026. A primavera que vai até o dia 21 de dezembro, quando chegará o verão, hein? Então aqui, dia 24, vira uma folhinha. Você está ouvindo aqui o Forra Nativa, o Guidó dando a hora certa. Daqui a pouco a previsão do tempo. Tempo, mano velho. 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E o Mano Novo destacando hoje, quinta-feira no Forra Nativa, o baianês Mano Novo.
1: É, agora queixão, mano, velho.
0: Queixão?
1: Queixão.
0: O que é o queixão em baianês?
1: É um cara que é cara de pau.
0: Ah, o cara é cara de pau?
1: Entrão.
0: Ah,
1: bicão.
0: É aquele cara que é o estelionatário.
1: O cara é um queixão.
0: O cara chega, é papo, aquele papo, sabe aquele papo? Baba de quiaba, não é verdade? Cheio de lero, tudo. Esse cara é queixão. Sai, queixão. Sai, que olha o lero. Quero ouvir o Forra Nativa com Mano Velho e Mano Novo.

0: A história é muito interessante, né? Eu gosto muito de contar aqui no Fórum Nativa pesquisas, histórias. A minha pesquisa é permanente. Gente, eu levo horas e horas pesquisando em casa e Mano Novo é testemunha disso, a Mana Bebe é testemunha disso. Gosto demais de pesquisar e gosto de escrever. Escrevo à mão. Adoro escrever à mão. Ah, rapaz, é uma terapia muito grande. Se passar 4, 5, 6 horas, eu nem sinto passar essa hora, porque eu estou pesquisando. E eu achei aqui um assunto muito interessante, porque quem vai ao Ceará sempre ouve falar, por exemplo, tem uma rádio famosa, Rádio Dragão do Mar. No Ceará viveu o Dragão do Mar. Quem foi o Dragão do Mar? Será que em séculos passados foi um dragão que apareceu no Oceano Atlântico? Foi um dragão que apareceu no mar do Ceará? Olha, vou te contar, viu? Verdadeiro dragão. Então vou contar para vocês a história do Dragão do Mar do Ceará. Francisco José do Nascimento, conhecido como Dragão do Mar, ou Chico da Matilde, liderou a greve dos jangadeiros em 1881, que paralisou o tráfico de pessoas escravizadas no Ceará e ajudou a tornar o Estado o primeiro a abolir a escravidão no Brasil em 1884. Vocês sabem que a Lei Áurea foi assinada pela Princesa Isabel em 1888, mas 4 anos antes, o Ceará aboliu a escravidão. Olha que bacana. E tudo teve o dedo de Francisco José do Nascimento, o Dragão do Mar, que eu vou contar daqui a pouquinho no Forró Nativa. Já que estamos pesquisando, Mano Novo está na Bahia, destacando o linguajar, a gíria baiana, o baianês Mano Novo.
1: Nego bom.
0: Nego bom, o que é nego bom?
1: É um doce de banana redondo.
0: Olha, um doce de banana redondo na Bahia, é nego bom?
1: É o nego bom.
0: Ô, minha rainha, me dá um nego bom. Ô, meu rei, já vai, quer dois negros bons? Eu tenho aqui pra você. Ô, minha rainha, curtindo o Forró Nativa com Mano Velho e Mano Novo.

0: no Forró Nativa desta quinta-feira, que é o dia 24 de setembro, quinta-feira, na Primavera Brasileira. Estou destacando a história do jangadeiro chamado de Dragão do Mar, Francisco José do Nascimento. Olha aqui, nascido na cidade de Aracati, na praia de Canoa Quebrada, no dia 15 de abril de 1838. Então, o Francisco José do Nascimento, ele nasceu na praia de Canoa Quebrada, em Aracati, no Ceará, no dia 15 de abril de 1839. Ele era filho do pescador e de uma rendeira. Trabalhou desde jovem no mar e no porto de Fortaleza, tornando-se prático-mor da Capitania dos Portos. Convivendo com o cotidiano portuário, revoltosos e o tráfico de negreiros, de escravos, engajou-se fortemente na causa abolicionista. Já tinha um movimento abolicionista, pois é. Então, daqui a pouco eu vou contar mais aqui sobre a história do Dragão do Mar, que o Mano Novo destaca hoje aqui. A língua, a gíria, os hábitos de falar do baiano, o baianês, Mano Novo.
1: Mandu.
0: O que é mandu, Mano Novo?
1: Problema.
0: Problema, é?
1: Confusão.
0: Ih, rapaz.
1: Resolva seu mandu, meu amigo.
0: Rapaz, tá maior B.O. ali naquela freguesia, aquela mercearia. Tá o maior confusão, tá o maior mandu, rapaz. Segura aí, meu filho. Interessante que no Ceará ou em Pernambuco tem o andu. Que o andu, que já é diferente, de feito feijão. O andu, que Luiz Gonzaga falava muito na música dele, andu, mas na Bahia o mandu é uma confusão. Olha a confusão, para com isso, minha gente. Vamos curtir de boa o Forró Nativa, com Mano Velho e Mano Novo.

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1: 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Olha aqui, estou contando aqui a história de Francisco José do Nascimento, o Dragão do Mar. Em janeiro de 1881, Francisco José liderou jangadeiros de Fortaleza em um boicote histórico. Como os navios maiores não conseguiam atracar diretamente na costa de Fortaleza, dependiam das jangadas para o transporte de pessoas e de cargas. Ao se recusarem a transportar pessoas escravizadas para os navios que as levariam ao sul e ao sudeste do Brasil, os jangadeiros paralisaram o tráfego. O lema do movimento marcou época. Eles falavam: no porto do Ceará não se embarcam escravos. A coragem dos jangadeiros impulsionou o movimento abolicionista cearense, contando com o apoio popular e da sociedade libertária, ou então a sociedade ou sociedades libertadoras. Já já continuarei contando a história do Dragão do Mar. Foi importante, hein? Hoje aqui também estamos destacando o Mano Novo na sua pesquisa, o baianês, as gírias da Bahia, Mano Novo.
2: De ruma.
1: De ruma? De o que ruma. É de ruma?
2: É de muita coisa.
1: Ah, de quantidade, é?
2: De montão.
1: Ah, de montão.
2: Quer dizer, de ruma,
1: né? Aquela festa tá cheia de ruma de gente, né?
2: Exatamente.
1: Tem uma ruma de gente para entrar aqui no salão. Uma ruma de gente para entrar no restaurante. Uma ruma de gente para entrar no forró.
2: É isso aí.
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0: Rapadura, no Forró Nativa desta quinta-feira, 24 de setembro, 3 horas e 29 minutos, 3h29, bora pro WhatsApp da Nativa, vá! Fala aí, seu bom dia!
1: Bom dia, mano velho, bom dia, mano novo, aqui é o Jardel Barsaglini, do Centro em Gavião Peixoto, passando aqui para parabenizar o seu programa, tá? E pedir uma moda aí, tá? Luiz Gonzaga, Shot das Meninas. Manda aí pra todo o pessoal de Gavião, curtindo a Nativa e curtindo o seu programa aí. Valeu, a Nativa, a número um do Brasil.
0: Valeu, Jardel, um abraço, Luiz Gonzaga.
2: Bom dia, mano velho, bom dia, mano novo, bom dia, mano baby, bom dia, Rafael.
0: Dia.
2: Bom dia a toda a audiência da madrugada, da Nativa FM, o melhor forró que nós temos no Brasil e no mundo. Quem fala é Valdésio Torres de Guaraci, Pernambuco. Eu estou fazendo a segurança na BR7 Mobilidade em São Bernardo do Campo. Gostaria de oferecer para toda a audiência, inclusive meu companheiro de trabalho aqui, o Valmir e o Gilson, com o Chapéu de Couro, a melhor banda que nós temos no Ceará. Qualquer um que você possa tocar. Um abraço.
0: Valeu, um abraço, meu amigo. Tudo de bom, bom dia.
3: Bom dia, mano velho, bom dia, mano novo. Bom dia, Rafael de Dote. Bom dia também a todos ouvintes na madrugada, ligadinho aí no Forró Nativa. Quem estiver ouvindo aí, grande abraço. José Azevedo aqui, Aldo Pinheiros. Rafael de Dote, por favor, se puder aí tocar a música Dor da Saudade com Cavalo de Pau. Eu gosto demais, hein? Bom demais, grande abraço, Nativa.
0: Valeu, garoto, obrigado, viu? Tudo de bom, boa pedida. Bom dia, Marcelo Itaquaquecetuba, saindo sentido Limeira para descarregar. Tá aí, ó, tá quase da minha cidade aí, hein? Mais um pulinho aí, mais 10 minutos, chega em Araras. Manda um abraço para Jussiap na Bahia, irmãos Marinho na rodagem, frio em São Paulo. Toca Silvano Salles, por favor. Vamos tocar Silvano Salles. São 3h31, tá nublado em São Paulo agora, 14 graus é a temperatura neste momento.
4: Bom dia, Rafael Quidote. Aqui é o Nilson Alves de Nápoles, Bahia. Eu quero ouvir aquela música de Flávio Moreno, A Filha do Caminhoneiro. Essa música vai para S do táxi da rodoviária, o filho dele, carreteiro, e Dona Zenaide e Nelson do Projeto Maravilha. Para você e todos aí da rádio aí, todos os caminhoneiros do Brasil. Por favor, joga essa música aí para nós, A Filha do Caminhoneiro.
0: Valeu, Nilson, um abraço, viu? Bom dia, ótimo dia, Rafael Guidotti, mano velho, mano novo. Deus abençoe vocês, todos os ouvintes dessa rádio. Manda para nós, Luiz Gonzaga, Asa Branca. Quem mais? Bom dia!
5: Bom dia, com alegria, mano velho, mano novo, Rafael.
0: Bom dia!
5: Desejo uma excelente quinta-feira a todos, com muita saúde, muita paz, muita alegria. Já tô de pé aqui, Adriana Burioli aqui de Adamantina, já tô de pé, Rafael.
0: Boa!
5: Começar a fazer meus bolos, meus doces, para quando for bem de manhãzinha já sair pra luta, graças a Deus. Muitas, muitas bênçãos para todos nós. Beijo no coração.
0: Amém, Adriana! Aí de Adamantina, interior de São Paulo, boas vendas para você, viu? Obrigado pelo carinho, pela companhia. Bom dia!
6: Bom dia, Forró Nativa. A todos os ouvintes do Forró Nativa, um abraço. E toca aí um forró das antigas para nós, por favor. Aqui é o Padeiro Abenagel da Vila Andrade.
0: Vila Andrade, boa! Aí, gente, olha, ele escreveu aqui embaixo. Olha, ô, mano velho, escuta essa, hein, mano velho. Não nasci na Catingueira, nem viajei com Mané Cotó. Não sou locutor modelo, mas sou um bom padeiro. Pronto, falei. Boa, boa, gostei. Aí, esses improvisos, essas criatividades é bom. Pode mandar, gente. Vocês são fera.
7: Bom dia, Rafael. Bom dia pra nós, tudo bem? Aqui...

0: é o Braz, aqui de Guarulhos, nordestino, Santa Cruz da Baixa Verde, da capital nordestina da Rapadura, satisfação tá falando com vocês. Pô, gostaria de ouvir a música do Amazã, Disco Voador. Forte abraço para você, meu amigo. Ouvo vocês todo dia, vários, desde 2008, trabalhando aqui nas estruturas, lutando para gerar. Abraço, fica com Deus.
1: Valeu, Braz, obrigado, viu? Bom dia, mano velho, mano, por favor, toca aí Menino da Porteira, para o meu pai, Laércio, segunda vez participando, bom dia. Bom dia, Rafael Guidotti, seu lindo. Bom dia, mano velho, mano, feliz quinta-feira a todos nós. Beijão de Marli, Torres e Bauru. Beijo, Marli. Bom dia, aqui é o Cristiano de Mogi. Estou no trabalho e sempre ouvindo a rádio na madrugada, mas é a primeira vez que participo. Valeu, Cristiano Sanches aí de Mogi. Obrigado, viu? Bom dia, Guidotti. Bom dia, mano velho, mano novo. É o Naldo aqui em São Mateus. Gostaria de ouvir as músicas Firestone Silveira, o Melô do Tênis. É isso? Muito bem, vou procurar aqui. 3h34.
2: Bom dia, Nativa. Vamos chegando mais um dia concluído com fé em Deus. Tanto aí, calcinha preta, oferece aí para todos os porteiros, Edinaldo da Brasilândia.
1: Valeu, Edinaldo, um abraço, viu? Bom dia, mano velho, mano novo, Emerson Luiz Lopes de Reginópolis, interior de São Paulo, primeira vez aqui na madrugada, olha aí, ó, primeira vez ouvindo na madrugada. Valeu, valeu, Emerson Luiz Lopes de Reginópolis, interior de São Paulo. Oi, bom dia!
3: Bom dia, Rafael, bom dia, mano novo, bom dia, mano velho. Escuto vocês há muito tempo, mas é a primeira vez que estou participando.
1: Boa!
3: Quero ouvir uma música aí de Teodoro e Sampaio, quase não sai. Teodoro e Sampaio, por favor. Quem que é aí o garanhão da madrugada? Ofereço para todos os porteiros, caminhoneiros, farmacêuticos e etc. Todos que trabalham aí na madrugada.
1: Valeu!
3: Beleza? Forte abraço. Eu me chamo Eduardo.
1: Obrigado, Eduardo. Um grande abraço. Oi, bom dia!
4: Bom dia, bom dia, bom dia! Bom dia, Rafael Guidotti. Bom dia, mano velho. Bom dia, mano novo. Passando aí pra dar um abraço aí pra galera aí da madrugada. E os ouvintes aí da Forró Nativa. Uzi, e tamo por cá. Estamos aqui na Marginal Tietê ali em busca do tal de Louveira ali.
1: Louveira.
4: E tamo aí.
1: Aê.
4: Cuida, cuida, cuida.
1: Cuida da buzina. Boa. Bom dia, Rafael. Tô afim de ouvir Luiz Gonzaga Carolina, Iranildo Almeida. Ele quer ouvir Rick Renner também, hein? Um abraço, Iranildo. Tudo de bom, menino? 3h36.
5: Bom dia, gente. Ótimo dia. Uma ótima quinta com Deus no coração.
1: Amém.
5: Sempre, gente. Amo vocês de todo o coração. Tudo de bom, gente.
1: Obrigado, Neia. Pra você também. Bom dia pra nós, toca aí Maria Vaqueiro com Felipe Amorim. Leandro, valeu Leandro. Oi, bom dia.
6: Bom dia, Guidotti.
1: Opa.
6: Aqui é Gilmar Nunes, fala, que está falando de Itacoaxituba.
1: Olha.
6: Sou natural de Palmópolis, Minas Gerais. Divisa com a Bahia.
1: Oh.
6: Mas estou falando de Itacoaxituba. Eu gostaria de ouvir Limão com Mel. De janeiro a janeiro.
1: Linda essa música.
6: E ofereço para toda a nativeira da madrugada. Um abraço, tchau, tchau.
1: Valeu. Cuida, cuida. Cuida, cuida, Gilmar. Bom dia, me chamo Maria Nazaré, moro no povoado Tábua. É isso, Tábua? Município de Fátima, Bahia. Ouço a Nativa FM há 2 meses e estou participando do programa pela primeira vez. Só consigo dormir ouvindo a Nativa FM. Por favor, toca Devinho Novaes, Bengala e Crochê. Pra mim, boa, boa, Maria Nazaré, obrigado, viu? Pela primeira vez participando aí, que seja a primeira de muitas, viu? Obrigado mesmo, uma ótima quinta-feira pra você. Beijo, beijo, beijo.
7: Bom dia, Rafael Quidotti.
1: Bom dia.
7: E bom dia, mano velho, bom dia, mano novo. É a primeira vez que eu tô participando aqui do Forró Nativa, mas eu escuto sempre aqui o Forró Nativa.
1: Boa.
7: Mas eu sou ali, esse aqui do Jardim Apurá. Eu queria pedir o forró do Amazã, Provocação de Vizinha.
1: Provocação de Vizinha, boa. Já toquei Menino de 12 anos, vamos ver, daqui a pouco nós tocar mais Amazã, tá bom? Bom dia, Rafa, eu sou a Jade Kelly, gostaria de ouvir a música La Chapada na Rochada, do Forró Balanceário. Eu ofereço para todos meus amigos. Beijo, beijo, beijo, Jade Kelly. Oi, bom dia.
8: Bom dia, mano velho, mano novo. Bom dia, Rafael.
1: Bom dia.
8: É, Rafael, hoje eu tô completando mais um ano de vida aí.
1: Opa!
8: Queria que a Nativa me oferecesse uma música do Fábio Júnior, 20 e poucos anos. Muito obrigado, agradeço muito. Que Deus abençoe. Neco do Exu, muito obrigado. Fico com Deus aí. Mas velho um pouquinho, tá bom demais. Cheio de saúde, tá bom demais.
1: Tendo
8: obrigado.
1: Saúde, tá ótimo, mais experiente. Que Deus abençoe aí, parabéns. Feliz aniversário, viu? Aproveita o dia!
9: Bom dia, mano velho, mano novo, Rafa. Se possível, passa a música de Roberto Neto, ponto G. Obrigado. Participei muito tempo da Nativa, mas agora parei um tempo e agora tô voltando a ouvir de novo.
1: Boa!
9: Um abraço.
1: Valeu, meu amigo. Bora, bora, hein? Cuida, cuida. Boa noite, me chamo Elke, sou motorista carreteiro. Toda noite escuto vocês, sou do Pernambuco, mas eu moro em Sumaré, conheço, interior de São Paulo. Toca uma música pra mim, Anjo Azul, não sou de ninguém, toca. Tá eu e meu parceiro dirigindo agora, o Delvan. Muito bem, daqui a pouquinho eu toco, tá bom? Um abraço pra vocês aí, obrigado pela participação.
10: Bom dia, mano velho, bom dia, mano novo. Aqui é o Homero, aqui. Tô aqui na Jaciara, Mato Grosso. Olha. Sou pernambucano. Gostaria de escutar aquela música, Os 10 Mandamentos do Amor, Mastruz com Leite. Tô pela primeira vez aqui no primeira vez aí. Pose.
1: Pose! Valeu, meu amigo. Primeira vez e muitas, hein? Bora que bora. Gente, ó, quem estiver participando pela primeira vez, ou tá ouvindo a Rádio Nativa, ou Forró Nativa pela primeira vez, conta pra gente na mensagem. Ou na mensagem de texto, né? Que caso você não for gravar um áudio e escrever, conta que é a primeira vez que tá ouvindo o programa, ou já ouve o programa há muitos anos, mas é a primeira vez participando, tá ouvindo a rádio pela primeira vez, conta tudo. Eu e Mano Velho e Mano Novo, nós gostamos de saber, viu? Eu gravo no áudio também. Se você for gravar áudio, gente, é até no máximo 30 segundos. Quanto menos gravar, é melhor. Por quê? Porque a gente coloca mais amigos da madrugada aqui no ar, tá bom? Porque daí cabe mais ouvintes para participar. Mas se não, o máximo é 30 segundos. E não liga nesse número. Essas são as duas regras. Primeiro, um áudio de 30 segundos no máximo, ou escreva uma mensagem de texto que eu leio ela aqui no ar. E a segunda regra é não ligar para esse número, é só mensagem, tá bom? 9198-409-6019. Vou repetir devagar para você anotar de uma vez por todas. Já salva bonitinho aí, porque com esse número, nesse WhatsApp, além de você participar sempre aqui do Forró Nativa, você participa de todos os programas da rádio, tá? É um canal direto com todos os programas da Nativa que você queira participar. Então salva aí e salva desse jeito que a gente fala. Não vai tirar número nenhum para pôr outro, não vai acrescentar número a mais, nem operadora, nem DDD. Já tá tudo certinho para dar certo aí para você salvar e participar. É desse jeito que tem que anotar. Combinado? Então vamos lá. Eu vou falar devagar aqui para você escrever aí, depois passar pro celular. Ou já salva direto no seu aparelho telefônico. O número é esse, ó, 9198-409-6019. Então agora devagar para você anotar. 9198-409-6019. Repetindo de novo devagar para você anotar ou conferir aí a sua anotação. Agora são 3h42 da madrugada. Temperatura em São Paulo 14 graus. Anote o WhatsApp. 9198-409-6019. Já a gente coloca mais ouvintes aqui participando do Forró Nativa, tá bom? Pediram? Ah, o Rei do Baião? Bora curtir, Gonzagão! Vai, Luiz! Vai, seu Luiz! O shot das meninas!

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1: A história tá boa, tá boa. A história tá boa demais aqui no Forró Nativa. A história do Dragão do Mar, contando a história do Ceará. Meus amigos, no dia 25 de março de 1884, o Ceará aboliu completamente a escravidão em seu território. 4 anos antes da assinatura da Lei Áurea, em 1888, Francisco recebeu o apelido de Dragão do Mar. E sabe quem botou esse apelido nele? Foi o jornalista abolicionista José do Patrocínio. Francisco José do Nascimento faleceu em Fortaleza no dia 5 de março de 1914, sendo lembrado como um dos maiores heróis da liberdade no Brasil. Então, destaquei aqui no Forró Nativa a história desse grande, grande, grande cearense. Olha aqui, o Francisco José, o Dragão do Mar, no Forró Nativa, com Mano Velho e Mano Novo. Mano Novo, mais um destaque aí da gíria baiana, o baianês Mano Novo.
2: Mabassa.
1: Mabassa? O que é mabassa?
2: Gêmea. Banana gêmea, por exemplo.
1: Ah, banana gêmea, é verdade?
2: Isso.
1: É uma mabassa?
2: É mabassa.
1: Vou na feira aí, mulher, só tem mabassa. É mabassa.
2: Mabassa.
1: Banana gêmea. Olha a banana gêmea. Banana boa, banana doce, banana grossa, banana fina. Olha a banana, a bananeira, bananeiro. Aqui no Forró Nativa, Brasil.

0: essa música é linda, hein? Não sou de ninguém. É o que eu tô fazendo, viu? Querendo ou não, eu sou assim também, não sou de ninguém, porque também ninguém quer, viu? Barbaridade, 3,50. Mas também não tô procurando, viu, gente? Ninguém vai lá bater na porta de casa, né? Nem sai de casa. É casa, trabalho, trabalho, casa. É só em filme e novela, né? Que o cara lá tromba lá em casa, vai pedir, ó, você tem um pouco, ô vizinho, você tem açúcar aí pra emprestar? Isso é só em filme e novela. Porque barbaridade, meu. Tá osso o negócio, ó. Vamos que vamos falar com o povo pra tocar mais moda daqui a pouquinho. 3h50, vamos até às 6 da manhã. São 4 horas de forró no oco da madrugada. É assim, ó, de segunda a sábado, né, da madrugada de segunda-feira até a madrugada de sábado, das 2 da madrugada até as 6 da manhã. E aos domingos o forró nativo é das 5 da manhã às 7 da manhã, tá bom? Bora que bora, meu povo, bom dia!
1: Bom dia, mano velho, bom dia, mano novo, bom dia, Rafael Guedotti. Ô, Rafael, passa pra mim aí, Rafael, a de gama branca é a Franha aqui de Eunápolis, na Bahia. Vou mandar para a Nilce aqui no bairro do Guzmão e para a dona Fai Corretina. É Alfrânio aqui de Eunápolis, na Bahia.
0: Valeu, Alfrânio. Bom dia, Rafael Guidotti. O cara aqui é charmoso. Aqui é a Marlene de Extrema. Estou aqui na academia, na esteira. Gostei. Olha essas horas, mulher. Aí sim, hein? Aí sim! Gostaria de ouvir a música de Calcinha Preta, Um Novo Amor, oferecer para Graça e Rosimeire. Deus abençoe seu dia, o seu também. Bom dia!
2: Bom dia, Mano Velho. Bom dia, Mano Novo. Bom dia, Rafael Guidotti. Sou o Giovanil, participando pela primeira vez do seu programa.
0: Opa!
2: Gastão Ridigal. Gostaria de ouvir uma música do Alípio Mastim. Eu ofereço para todos que estão ouvindo esse programa.
0: Alípio.
2: Tchau e obrigado.
0: Valeu, tchau, obrigado. Primeira vez, primeira de muitas, hein?
3: Bom dia, Forró Nativa, bom dia, Guidotti, bom dia, Mano Velho, bom dia, Mano Novo. Mais uma vez aqui o François Marques participando do programa aí. Guidotti, quero mandar um alusão para Zé Branco, aqui no Horizonte, a toda a galera da puxada do Palito Doce. Tchau, mais uma vez aqui o François. E manda para nós aí o espinhaço do ré aí, né, curte aí, beleza?
0: Beleza.
3: Toda a galera aí do tapetão preto aí.
0: Tu tá caminhando, né? Tu tá ofegante, tá caminhando, fazendo caminhada.
4: Bom dia, mano velho. Bom dia, mano novo. Bom dia, Rafael de Dote.
0: Bom dia.
4: Eu quero ver a música do Filha do Caminhoneiro. E oferecer pra todos os caminhoneiros aí do trecho aí. Eu me chamo Evandro do Rio de Janeiro. Tô aqui em São Paulo fazendo um descarregamento e carregar para hoje partir pro Rio.
0: Boa!
4: E um bom dia para todos e tudo de bom.
0: Valeu, tudo de bom. Olha aqui, ó. Bom dia, me chamo Raimundo Barbosa, sou de Brejões, na Bahia, escuto sempre o Forró Nativa. Peraí. Ah, o rapaz agradeceu aqui. Obrigado, Rafael. Nem imaginava que você ia ler minha mensagem. Você é o cara, nota 10. Obrigado, meu amigo. Obrigado. Ele que mandou lá o versinho, né? Fazendo o padeiro. Bom, o melhor padeiro, o melhor padeiro. A Nativa FM tem um programa bonito com a Morinha Expedito. Por sinal, são dois irmãos. Trabalha com animação, mandando forró pro povo. Mano velho, mano novo nas quebradas do sertão. Muito bem, José. 3h53.
5: Bom dia, Nativa. Bom dia, mano velho, mano novo. Rafael, bom dia, bom dia. Sou ouvinte de vocês há muito tempo. Aqui é João Bosco de Guarulhos, carreteiro aqui, ó. Bicado e direcionado a Sorocaba. Ô, mano velho, por que você nunca mais falou? Eu nasci nas catingueiras, em trançada de cipó e parará e pororó. Bora que bora. Bom dia, nós pro carro.
0: Aí, mano velho, tem que voltar a falar, hein, mano velho. Fala, fala, menino.
6: Bom dia, mano velho, bom dia, mano novo, bom dia, Rafa.
0: Bom dia.
6: É, Evandro aqui de Bauru, Evandro Juscelino aqui, saindo de Bauru em busca do Maringá.
0: Maringá.
6: Bom dia aqui, ele de Pernambuco.
0: Positivo. Pernambuco você
6: coloca
0: é,
6: coloca a música pra nós, Reginaldo Rossi, bem-vindo a Recife, em vista Recife. Positivo, bom dia a todos aí, chama na bota.
0: Chama, chama que chama, 3h54.
7: Bom dia, mano velho, bom dia, mano novo. Bom dia, Rafael.
0: Bom dia.
7: Bom dia a todos da ouvintes da Nativa. Sou alagoano, morador de Ribeirão Preto.
0: Opa!
7: ouvinte da Nativa, uns 10 anos mais ou menos, participando pela primeira vez.
0: Boa!
7: Toca pra nós aí a saga de um vaqueiro.
0: A saga de um vaqueiro.
7: Tchau, obrigado.
0: Tchau, obrigado. Bom dia, meu nome é Welton, manda uma aí de Francis Lopes, aqui a Nativa FM. É, Belo Horizonte, Minas Gerais, muito bem, bom dia.
8: Boa noite, mano velho, boa noite, mano novo. Aqui quem fala é Gide de Ribeirão Preto. É, já comecei a ouvir seu programa faz um mês, que estou trabalhando, né, durante o período noturno. Estou achando muito legal.
0: Abraço. Opa, valeu, José Egídio Ribeirão Preto, obrigado, viu? 3h55.
9: Boa noite, mano velho. Boa noite, mano novo. Boa noite, Rafael de Dote.
0: Boa noite.
9: Evaldo Gleito, São João do Boa Vista, São Paulo. Queria ouvir a música do Raimundo Fagner, Espumas ao Vento.
0: Bonita, boa pedida. Bom dia, com alegria a todos. Toca aí pra mim, Mala Sem Alça. Amanda, valeu, Amanda. Bom dia, Guidote. Bom dia, mano velho, mano novo. Aqui é Dini Clay, baiano raiz da Barra do Xoxá. Bahia, estou em Campinas, interior de São Paulo, né? Um grande abraço pra galera que estão aí já na madrugada, na padaria, né? Manda aí um Luiz Gonzaga, Carolina. E é a próxima, gente. O Iranil também pediu, é a próxima. O Cheiro da Carolina vai tocar, tá bom? O Cheirinho da Carolina. Bom dia, Nativa. Sou Fabiana, me coloca no sorteio. Muito bem. Gente, ó, muitas mensagens chegando. Tem mais 2 horas de programa pela frente, então a gente vai ler. Eu vou ler a sua mensagem que tá... Quem está escrevendo, vou colocar o seu áudio no máximo até 30 segundos, tá bom? Continue participando, 9198-409-6019. O Rei do Baião canta de novo, Luiz Gonzaga. E a gente volta já, hein?

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2: Esta canção fala da filha de um caminhoneiro, uma história real que aconteceu.

0: Alô, alô, minha gente querida do Brasil, está no ar, Forró Nativa no 22, Comando Fé Mandou, a maior audiência do rádio. Grande abraço a toda a massa trabalhadora, quem está aí de caminhão, de carreta, de toco, de trucado, de ônibus, olha aqui, de van, de micro-ônibus, de ônibus, ônibus municipal, intermunicipal, interestadual, olha aqui, internacional, todo mundo aí, rádio ligado, aqui no Forró Nativa. E a gente tem aqui, Mano Novo, uma história muito interessante, a nossa tradição do forró. Agora, dia 10 de outubro, vamos completar 43 anos fazendo forró todo dia no Grupo Bandeirantes, desde 10 de outubro de 1983. Então, gente, vamos fazer aqui, nossa, 43 anos, é muito tempo, 22 anos só de Nativa FM. Então nós temos aqui um destaque, que é o prefixo do programa, ou Mano Velho, ou Mano Novo, nas quebradas do sertão, tem forró para o povo. Você lembra disso, né, Mano Novo? Não é verdade? Você lembra disso, né, Mano
1: Novo? Claro, Mano Velho, claro.
0: Então, a história dessa música é muito interessante, que em 1990 eu fui participar de um festival Canta Nordeste, que era promovido pelo Raposo, que era diretor da Rede Globo no Nordeste. Era meu amigo aqui de São Paulo, e a Globo promovia todo ano o Canta Nordeste. Cada ano era um estado. Então tinha em Recife, Natal, Salvador, Aracaju, Maceió, por exemplo, em João Pessoa, em Natal, em Fortaleza, em Teresina, em São Luís. E o primeiro que foi em Recife, eu fui, o saudoso amigo Pelão me convidou. E lá eu tive a oportunidade de conhecer Antônio Barros e Cecel. Eu era fã de Antônio Barros, mas não conhecia pessoalmente. E a Cecel, eu era fã também, mas não conhecia. E eles eram jurados, eu também era jurado. E ali a gente se encontrou. E ele ficou muito, muito, muito emocionado quando me conheceu. Eu fiquei surpreso. Eu que sou seu fã, Antônio Barros. Não, eu escuto aqui de uma pessoa, pela Rádio Bandeirantes da Cuta, eu escuto todo dia com o Cecel. Tem um programa na qualidade que vocês fazem. Puxa vida, muito bacana. Não, não, eu sou fã. Olha, Amor em Filho, Mano Velho, nós vamos fazer uma música em homenagem a vocês. Vamos criar uma música em homenagem a vocês aqui. Então, Antônio Barros e Cecel escreveram, gravaram um LP e botaram uma música muito bacana, que o refrão é esse: ô Mano Velho, ô Mano. O Antônio Barros faleceu no ano passado, faz pouco tempo. Um dos maiores compositores de forró da história do Brasil. Grande demais. E a sua esposa, a viúva, nossa querida Cecel, ela mora em João Pessoa, e eu convidei para ela contar essa história aqui no Forró Nativa. Então vou chamar João Pessoa. Cecel, você vai falar para o Brasil inteiro. Alô, João Pessoa, alô, Cecel, conta a história da música Ô Mano Velho, Ô Mano Novo, nas quebradas do sertão, tem forró para o povo. Fala para o Brasil, Cecel.
2: Bom dia, gente. Os ouvintes da Rádio Nativa FM, né? Aqui quem vos fala é Cecel, a esposa e companheira na vida e na arte de Antônio Barros. Fomos nós que fizemos essa música com tanto carinho, com tanto amor, para esses dois baluartes que há muitas décadas encanta o Brasil tocando a nossa música verdadeira, nossa cultura, né? Então, foi nessa época, nós ainda estávamos aqui em João Pessoa, e Antônio gostava muito de ouvir rádio em ondas curtas, e pegou um dia um programa na rádio, o Mano Velho e Mano Novo, tocando forró autêntico. Isso nos encantou, deixou a gente muito, muito, muito feliz, né? Então, resolvemos, né? Por que não? Eles mereciam, dentro de uma cidade cosmopolita, onde tem gente de todos os países, e ele enfrentar, né, esse tipo de música, que é do Nordeste, que ainda na época não era tão conhecido, e tão falado e tão amado como é hoje, né? E tocar a música. Então foi assim. Ele ouvindo, ele disse assim: meu Deus, esses dois precisam de uma música para poder parabenizá-lo pelo que eles fazem. Aí surgiu surgiu mesmo assim, foi uma música feita totalmente e colocada em nosso LP, né, no disco de vinil na época. E a música nada mais nem nada menos era Ô Mano Velho, Ô Mano Novo, nas quebradas do sertão tem forró para o povo. Que coisa linda, o restante da música fala tudo. Fala do nosso dia a dia, fala do nosso tempo de criança, de estar aqui no Nordeste, curtindo essa coisa tão linda e tão maravilhosa. Então, eu agradeço de todo o coração, viu? E mando um beijo e com muito carinho, um abraço fraterno para todos os ouvintes da Rádio Nativa, esse forró maravilhoso que é feito aí através desses dois baluartes, encantadores mesmo da música nordestina. Um beijo, minha gente, e muita felicidade a todos. Muito obrigada. Estaremos juntos. Sempre estou ouvindo aqui através da rádio. Obrigada aos dois irmãos, que a gente adora. E você também, Maria. Um beijão, querida. Maravilhosa essa família. Viva!
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0: Alô, alô, minha gente querida do Brasil aqui. Foi bacana, viu? Mandou. A Cecel contou. Antônio Vaz e Cecel cantaram nas Quebradas do Sertão. Tem forró para o povo. Uma música. E nós aproveitamos o refrão para usar a marca do forró nativo. Onde você vai, em qualquer lugar, o pessoal canta ô mano velho, ô mano novo, nas Quebradas do Sertão. Tem forró para o povo. E o mano novo está aqui, com certeza, destacando o baianês, as gírias da Bahia, Mano Novo.
1: Fazer um lelê.
0: Ou fazer o que na Bahia? Fazer um lelê, Mano Novo.
1: É dar uma trepadinha, Mano Novo.
0: Ah, vou com minha mulher, vou fazer um lelê. Vem, minha rainha, vamos pra camarinha. Fazer um lelê, venha, meu neguinho.
1: É dar uma lelê, trepadinha.
0: Lelê gostoso. Você tomou Max Pau, não tomou? Você tá potente, lelê. Boa, legal, lelê. Meus amigos, a importância do voto feminino no Brasil. Está aí para chegar dia 4, eleição no Brasil, não é verdade? Vamos falar da importância do voto masculino e do voto feminino. Como é que é a história do voto feminino? As mulheres do Brasil só tiveram direito a votar para escolher seus representantes na política a partir de 24 de fevereiro de 1932, por meio do decreto 21.076. Apesar de conquistado por meio de muita luta, especialmente das feministas, o voto não era obrigatório e as pessoas não alfabetizadas não podiam votar. Só a partir de 1965 o voto feminino se tornou obrigatório, ou seja, as mulheres só passaram a ter direito a influenciar as decisões políticas há pouco mais de 60 anos. Isso, em parte, explica a enorme desigualdade de representatividade das mulheres, tanto nos cargos políticos quanto na desigualdade socioeconômica. Por isso que eu vou contar daqui a pouquinho a primeira mulher que voltou no Brasil, aqui no Forró Nativa, com Mano Velho e Mano Novo.
2: Mala sem alça.

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Estou falando aqui sobre a importância do voto da mulher, a primeira mulher que votou no Brasil. 4 anos antes do decreto 20.076 de 1932, ele entrou em vigência em 32. Algo muito importante aconteceu na cidade de Mossoró, no

0: da ladainha.
1: A pedidos, Amazon, provocação de vizinha, também mala sem alça, enfim, tudo que toca no forró, desde o começo até o fim, é pedido do ouvinte. É claro que não dá tempo de tocar de todo mundo, mas a gente tenta aqui agilizar o máximo possível, tá bom, gente? Olha a hora da provocação da vizinha. 4 horas e 32 minutos, 4h32. Então, a gente tenta colocar o máximo de pessoas no ar, pelo menos para dar o bom dia, mandar beijos, abraço, registrar o pedido musical, e a gente vai atendendo aqui na medida do possível, gente. É muita gente, graças a Deus, né? E a gente, de coração, a gente agradece a participação de vocês. Só tenham paciência, às vezes o seu pedido não é atendido hoje, não é amanhã, mas depois da manhã é. A gente vai aqui, né, dando um jeitinho, vamos dando um jeitinho. Vamos que vamos. Vamos lá com mais ouvintes participando nesta madrugada de quinta-feira, 24 de setembro.
2: Ô, amigo velho, bom dia.
1: Bom dia.
2: Bom dia, mano novo. Bom dia, mano velho. Luiz Gustavo de Lins. No Tapetão Preto. Passando no trevo de Cafelândia.
1: Cafelândia.
2: Na Marechal Rondon.
1: Olha.
2: Bom dia para todos que estão no Tapetão Preto. Todos da madrugada. Quinta-feira. Coisa linda, ela chegou.
1: Chegou.
2: Amigo velho.
1: Oi.
2: Toca pra nós.
1: Ah.
2: Zefinha.
1: Zefinha.
2: Tá bom? Deus abençoe, bom trabalho a todos.
1: Valeu, Luiz. Aquele abraço, bom dia.
3: Bom dia, bom dia, Corona Nativa. Aqui é o César Castro de Santos. Primeira vez por aqui. Gostaria de ouvir Boiadeiro com Luiz Gonzaga.
1: Boa. César Cássio de Santos, primeira vez por aqui. Obrigado, César. Valeu, viu? Um abraço para você aí de Santos, litoral sul aqui de São Paulo.
4: Bom dia, Forró Nativa. Sou Vanderlei, falo de Ipatinga. É a primeira vez que eu participo e gostaria de ouvir Rio Negro e Solimões, O Frio da Madrugada.
1: Olha.
4: Toca aí pra nós. Bora, bora.

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2: Bom dia, mano velho, bom dia, mano novo. Rafael Guidani aí, bom dia pra rapaziada.
1: Opa!
2: Reginaldo aqui, capital do chocolate aqui. Espírito Santo, em busca aqui do São Paulo. Bom dia pra rapaziada, bom dia pra todo mundo aí. Primeira vez que eu tô participando.
1: Boa, menino, bom Reginaldo. Primeira vez participando lá do Espírito Santo, rumo a São Paulo, é isso? 4h34.
3: E aí, Rafael Guidotto, aqui é Guinaldo de Samba, da cidade de Cajamar. Apareço as músicas do programa com meu pai, Beito, minha mãe Terra, lá em Queimada de Jurema, Pernambuco. Um forte abraço, uma ótima quinta-feira para todos nós de família. Valeu.
1: Valeu, Guinaldo. Um abraço para você, viu? Obrigado. Quem mais está por aqui? Bom dia, Rafael. Aqui é Maria de Inhuas. Inhunha. Não, meu Deus, peraí. Inhua. Ih, meu Deus. Inhuas, é isso mesmo, Goiás? É isso? Rapaz, preciso voltar a ler aqui de novo, viu? Aprender a ler. Inhuas. Meu Deus. Ô, Maria, vê se eu falei certo, trem. Aí de Goiás, um abraço. Obrigado pelo carinho. Deus abençoe você, menina. Uma ótima quinta-feira. Bom dia, mano novo. Eu moro aqui no Pará, na cidade de Acará. É a primeira vez que eu participo do programa. É, Rondon, Luiz Rondon. Um abraço, Luiz. Obrigado. Primeira de muitas, hein?
4: Bom dia, Michel. Bom dia, Rafael Guidotti. Bom dia, mano novo. Bom dia, mano velho. Por cá, Hilton. Vem pro das Artes.
1: Opa!
4: Está Alfa Rodobus. Estamos por cá. Toca pra nós aí, campeão do Velho Lua. Tchau, obrigado.
1: Tchau, obrigado. Quem mais tá por aqui? Vamos que vamos. Bom dia, mano velho, mano novo. Bom dia, Rafa. Aqui é a Ju. Quinto, hein? Com a graça de Deus. Bom dia pra todos os ouvintes. Bora, bora. Oi, bom dia, bom dia.
5: Bom dia, mano velho. Bom dia, mano novo. Bom dia, Rafael. Quero mandar um abraço pra toda essa cambada de Itabaiana, Sergipe, lugar do Natanzinho. E quero pedir, oferecer uma música de, com a banda Calcinha Preta, ou pode ser Natanzinho, para toda essa cambada de Sergipe aí. Um abraço para todo nativano aí.
1: Valeu.
5: Bom Bosco de Itabaiana, Sergipe.
1: Valeu, garoto!
6: Bom dia, mano velho, bom dia, mano novo. Aqui é o Robson Monteiro, da cidade de Penaforte, no Ceará. Estamos aqui na escola Joaquim Pereira Lima. Eu e meu parceiro Milton Pereira. Bota aí uma música pra nós aí de Luiz Gonzaga, A Partida, que tem tudo a ver aqui com o nordestino. E pode oferecer pra gente e pra todos os vigias aqui da cidade de Penaforte, no Ceará. E tamo ligadinho na Nativa FM, com Mano Velho e Mano Novo.
1: Valeu, meu amigo. Uma ótima quinta-feira.
7: Bom dia, Rafael Guidotti. Bom dia, Mano Novo. Bom dia, Mano Velho. É o Tico, Urânia, São Paulo.
1: Bom.
7: Manda pra nós aí, Saga de um Vaqueiro, que eu já escutei outro pedir aí. Aquele abraço.
1: Valeu, Tico. Um abraço pra você também. Bom dia, Nativa. Bom dia, Rafael. Bom dia, Mano Velho. Mano Novo. É Antônio, motorista da Via Sudeste, paraibano de Carrapateira, Paraíba. O Rafael, fala para o Mano Velho, Mano Novo, mandar um abraço pro pessoal de Carrapateira, que é muito fã deles. E um abraço para você, Rafael. Vocês são todos maravilhosos. Um abraço. Toca aí a mesa 14. Bom dia, Mano Velho. Bom dia, Mano Novo. Bom dia, Rafael. Aqui é Pedro de São Miguel. Ótima quinta-feira para nós. Valeu. Oi, bom dia.
8: Bom dia, Mano Velho. Bom dia, Mano Novo. Bom dia, Mano Guidotti. Toca a música para mim, por favor, aí, meu Mano Guidotti.
1: Ah.
8: Que é o Simval lá da Bahia.
1: Bom, Simval.
8: Ouvindo a música forró nativa todo dia. Manda uma música aí de... Júnior Viana e... Neto Leite, o baú de vovô.
1: Baú.
8: Toca aí pra mim, por favor, meu querido.
1: Valeu, Simão. Um abraço, garoto.
9: Bom dia, aqui é o João Francisco aqui de Andradas. Os Opa. Guerreiros da Madrugada aqui. Mandar um abraço aí para todos os gari aí de Andradas.
1: Boa.
9: É a primeira vez que eu participo aí. Queria mandar um abraço pra vocês aí também da Nativa. E queria pedir uma música aí do... Qualquer um que seja aí do Rick, que se foi... Nosso grande cantor aí. E obrigado.
1: Valeu, a gente que agradece. Primeira vez e vai ser a primeira de muitas, hein? Bora que bora!
10: Mais a mulher.
1: Boa, boa, boa. Bom dia, bom dia.
11: Bom dia, Rafael Guidotti. Bom dia, Mano Novo. Bom dia, Mano Velho. Alex Martins por cá novamente. Guidotti, lembrando que ontem foi minha primeira participação.
1: Opa!
11: Ouço o Mano Novo e Mano Velho desde os meus 12 anos. Hoje, com 38 anos, ainda continua acompanhando eles. E agora você também, meu amigo. Aquele abraço.
1: Valeu, um abraço. Obrigado, viu? Tudo de bom. De Lins, né? Você escreveu aqui, é Lins, São Paulo. 4h39.
0: Bom dia, mano. Bom dia, mano. Aqui é Fabuloso. Gostaria de ouvir a música com o Sandro Lúcio. Estou voltando para casa. Gostaria de oferecer para todos da Nativa FM, especialmente para todos de Ibiquara, Bahia, Chapada Diamantina.
1: Valeu. Chama!
10: Cascalho colorido.
12: Bom dia, mano velho, bom dia, mano novo. Estamos aqui colorido, acelerando uma capital da fumaça.
10: Ou ainda substratos diversos.
12: Toca pra mim aí uma aí do Forro Voz.
10: É um produto.
12: Qualquer uma deles.
10: Mesmo um abraço.
1: Valeu, Douglas. Um abraço pra você também, viu? Tudo de bom.
13: Bom dia, Nativa. Bom dia, Rafael Guidotti. Bom dia, mano velho. Bom dia, mano novo.
1: Bom dia.
13: Aqui quem tá falando é o Sidney. E diretamente de Osasco.
1: Boa.
13: Jardim Canaã, API, Canaã. Sou lá de Itaperuá, na Paraíba. Eu gostaria de ouvir com Tom Oliveira, Paraíba, Joia Rara. Agradecer para todos os paraibanos. Um bom dia para todos. Nativa é muito mais.
1: Muito mais, obrigado, viu? Um abraço, pediu Tom Oliveira.
14: Bom dia, Guidotti. Bom dia, mano.
1: Bom dia.
14: Mano velho, vamos, Baixada, São Vicente, um pouco de frio, né? E aí, peço qualquer música, Luiz Gonzaga aí, tá? Seja um bom dia e vamos à luta, né? Bora, bora, que tá véspera de sexta-feira, hein?
1: Tá chegando.
14: Um abraço pra vocês.
1: Outro, um abraço, boa viagem, bom trabalho.
15: Bom dia, bom dia.
1: Dia.
15: Cléssio, diretamente de Sergipe, em Santa Catarina. Estamos aqui na 101, Litoral Sul, em busca do carregamento do cargueiro. Manda um salve aí para a rapaziada caminhoneira aí, DDD79. Toca aí para a rapaziada ouvir aí, filho do piseiro aí.
1: Boa, filho do piseiro, né? Muito bem, muito bem. Bora que bora. Tamo junto e misturado, vamos que vamos, bom dia!
16: Bom dia, mano velho, bom dia, mano novo. Bom dia, Rafa, aqui é o Manuel, aqui do Tapá. Gostaria de pedir a música do Francis Lopes, Lamento do Nordestino.
1: Lamento?
16: Vamos lá, tá com a Rafa, primeira vez que participo, beleza?
1: Beleza, primeira vez participando, obrigado. Francis Lopes, né? Lamento de um Nordestino, boa. 4h42, bom dia.
17: Bom dia, mano novo, mano velho. Toca pra mim, fazendo um favor, aquela música. Um pai cuida de 10 filhos, mas 10 filhos não cuidam de um pai. É pro Marlon e pro Luiz.
1: Marlon e Luiz, tá bom, então obrigado, viu? Um abraço para Elaine Fragoso Batista, também do Guarapiranga. Um abraço, viu? Obrigado pelo carinho de sempre, sempre na sintonia. Bom dia.
18: Bom dia, mano novo. Bom dia, mano velho. Bom dia, Rafael Guidotti.
1: Bom dia.
18: Vamos que vamos, mais um dia.
1: Bora!
18: Eu sou Vera Lúcia de Joinville, Santa Catarina. Queria ouvir a música Saga de um Vaqueiro.
1: Mais
18: Toca um. Toca para mim aí, para todo mundo. Muito obrigado.
1: Obrigado eu. Valeu, obrigado. Douba Sampaio tá ouvindo a Nativa pela radiosnet.com, né? Isso? Boa, valeu, obrigado, gente. Áudio de mais de um minuto sem chance. Sem chance. Até 30 segundos no máximo. Bom dia, mano velho, mano novo e Rafael Guidotti, sou Mari Lúcia de Embu Guaçu, toca aí, Saga de um Vaqueiro. Ofereço para minha filha Tayane e meu filho José, que faz aniversário hoje, fica com Deus, obrigado. Oi, bom dia.
19: Bom dia, Rafael Guidotti, bom dia a toda a equipe da Nativa, é a Fátima aqui do Tapapé, passando para desejar uma quinta-feira abençoada, com alegria, sucesso para a Rádio Nativa, sucesso para você, Rafa.
1: Obrigado.
19: E pedir para você, toca para mim, Flávio Leandro, Chuva de Honestidade. Beijo, beijo, beijo. Obrigada. Deus te abençoe.
1: Beijo, beijo, beijo, Fátima. Amém. Você também, viu?
20: Bom dia, Rafael.
1: Bom dia.
20: Bom dia. Tô ligadinho aqui na Nativa.
1: Boa.
20: Em Deus de ontem, direto. Só durmo com ouvindo Nativa.
1: Boa.
20: Rafael, você podia ver aí com o pessoal da rádio aí pra abrir uma Nativa aqui em Uberaba, Minas Gerais, meu filho.
1: Olha aí, ó.
20: Faz esse favor aí pra gente abrir mais uma filial aqui no Beraba.
1: Bom, aí ó, já vamos falar. Alô, direção, hein? Alô, direção do Grupo Bandeirantes. Vamos pra Uberaba, Uberaba, Uberlândia, toda essa região maravilhosa aí, viu? A gente arrebenta aí, já arrebenta, né? Assim, ó, o pessoal ouvindo pelo aplicativo, pela Alexa, pelas parabólicas, né? Nas operadoras. Eita, coisa boa. Tá dado o recado, eu vou passar pra frente aqui, viu, meu amigo? Um abraço pra você, tudo de bom.
2: Bom dia, Rafael. Bom dia a todos da rádio aí.
1: Bom dia.
2: Iniciando aí mais uma quinta-feira de trabalho aí. Tô aqui na torcendo aqui. A dança tá sossegada aqui.
1: Boa.
2: Gostaria de pedir uma música aí de Assisão pra recordar o tempo de infância aí.
1: Olha.
2: Um abraço a todos da rádio aí. Fica com Deus e todos.
1: Amém, você também. Olha a hora. Hora da quaiada. 4h44. 4h44. Bom dia.
21: Itabaiana, Sergipe.
22: Olá, mano velho, mano novo. Bom dia, Rafinha.
1: Bom dia.
22: Ô, Rafinha.
1: Eu.
22: Uma música de Amado Batista aí.
1: Amado.
22: Folha Seca.
1: Folha Seca.
22: Pra todo mundo aí. Todo ouvinte.
1: Boa.
22: Tá bom?
1: Tá bom.
22: Eu tô por aqui pelo Jabaquara, carregando meu pessoal pra clínica. Beleza?
1: Valeu, Raimundo.
22: Boa quinta-feira pra todos.
1: Pra todos.
23: Bom dia, Rafael Guidotti.
1: Bom dia.
23: Bom dia, mano velho, mano novo. Aqui é o Marcos de Guarulhos. Bom dia a todos da Nativa FM.
1: Bom
23: Eu quero
1: dia.
23: Pedir a música O Povo Feio.
1: Boa, Marcos e Guarulhos, um abraço, tudo de bom.
24: Bom dia, Rafael Guidotti, bom dia. Toca pra nós aí a mesa 14, tô na escuta do programa aqui, Sentido Amparo. Toca pra nós aí, tô na escuta do programa, ofereço pra todos os motoristas do Tapetão Preto. Tô aqui no Tapetão Preto, Sentido Amparo.
1: Boa.
24: Bom dia, uma ótima quinta-feira pra nós todos.
1: Valeu,
24: um
1: Marquinhos.
24: Bom dia de trabalho.
1: Pra
24: segue.
1: Todos nós. Vai que vai, cuida. Boa viagem aí, viu? Ele tá saindo, acho que de São Paulo pra Amparo. Então vai ouvindo a 95,3, que é a Nativa São Paulo. Aí na hora que vai perdendo o sinal ali, ó, depois de Jundiaí, ali Campinas, aquela região, já põe na Nativa Campinas, 89,3. E assim vai. Cobrindo todo o estado de São Paulo, Brasil todinho, além do aplicativo, né? Também ouvindo pela internet. Vamos que vamos, meu povo! Vamos que vamos! São 4h46! Vamos de Tom Oliveira! Bora!

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0: Alô, alô, minha gente, tá chegando, olha aqui, 4 de outubro, eleição no Brasil, é o primeiro turno, né, para a eleição para governador e para presidente da República. Agora, para deputado estadual, para deputado federal e para senador, então é um turno só. Agora, para cargo executivo, governador ou presidente da República, então poderá ser eleito no primeiro turno, mas se houver um empate, então vai para o segundo turno. Então todo mundo vai preparar para votar. Vou falar aqui no Fórum Nativa os números de eleitores no Brasil em 2026. Dados divulgados pelo Tribunal Superior Eleitoral informam que neste ano de 2026, o eleitorado brasileiro a votar no dia 4. Olha aqui, nós temos 158 milhões e 700 mil eleitores. O Brasil tem atualmente 158 milhões e 700 mil eleitores. Repetindo, 158 milhões e 700 mil eleitores. As mulheres são maioria. 83 milhões eleitores são as mulheres. Representam 52,8% do eleitorado brasileiro. Os homens são 74 milhões de eleitores, 47%. Então, as mulheres com plena maioria, mulheres, vamos votar, vamos botar moral nessa eleição. O voto da mulher é importantíssimo, com certeza absoluta. Mano Novo, mais uma do Baianês, Mano Novo.
1: Queixa.
0: Queixa, o que é queixa, Mano Novo?
1: É tentar namorar.
0: Ah, rapaz, aquela menina bonita.
1: Cantar alguém, mano, velho.
0: Vou queixar. Quem sabe a minha queixada desse ela quer namorar comigo.
1: Então pedir alguma coisa na maior cara de pau.
0: Cara de pau. Você é tão linda, linda, linda como essa noite. Eu tô lhe queixando. Queixa, queixa. Amando e querendo bem aqui no Forró Nativa de quinta-feira.

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0: Esse é o meu prefixo, hein? Amigo velho, Luiz Gonzaga. Amigo velho, como você tá? Como você passou? Olha a hora, Brasil. Olha a hora. 5 horas e 42 minutos antes da previsão do tempo. Vamos pegar mais algum bom dia aqui. Tem muita gente, muita gente. E a gente agradece o carinho, tá? Obrigado pelo carinho aí, sempre.
1: Bom dia, mano velho. Manda um abraço pra Renata e pra Caliandra, as enfermeiras da UPA.
0: Valeu, obrigado, tudo de bom. Um abraço, viu? Oi, bom dia.
2: Bom dia, Forró Nativa. Bom dia, manos. Bom dia, menino Guidotti. Linda quinta-feira pra você, meu amigo. Menino Guidotti, pra alegrar a quinta-feira, toca pra nós a música da Corrinha. Corrinha tem muito medo do botijão, menino Guidotti. Um beijo.
0: Beijo, Taninha, sua linda.
3: Bom dia, Rafael Guidotti. Aqui é a Maria. Está...
0: Oi, Maria.
3: Parando para ir para o trabalho, ouvindo a Nativa, gostaria de ouvir a música Calcinha Preta com Paulinha. Agradeço a todos os ouvintes da Rádio Nativa e para vocês, locutor da Rádio Nativa. Bom dia, Mano Velho, bom dia, Mano, bom dia, Rafael Guidotti.
0: Obrigado.
3: Nativa é muito mais.
0: Valeu, obrigado.
4: Oi, Rafael. Você não conseguiu falar o nome da minha cidade, né?
0: É.
4: Então, na verdade, eu sou de São Paulo, moro em Umas. Tem 11 anos que eu moro em Umas. Mas sou ouvinte da Nativa. Tem 22 anos.
0: Eu não vou conseguir, vai acabar
4: em São Paulo. Sempre morei em São Paulo. E tem 11 anos que eu moro aqui em Goiás. É, em Umas. E aí, Rafael?
0: Em Umas.
4: Que é isso? Não é tão difícil assim, não.
0: Em Umas. É isso?
4: Quero ver você falar em Umas, viu? Falar em Umas, viu? Vai em Umas, viu?
0: Em Umas? Em Umas? Gente, olha, vamos, até sexta-feira eu aprendo. Em Umas. Acho que é isso, né?
5: Bom dia, Rafael Guidotti. Bom dia, Mano Velho. Bom dia, Mano Novo. Bom dia pra todos os ouvintes. Rafael Guidotti, ontem eu pedi a música do Rastapé, Riso Cristalino. Não ouvi se tocou. Mas quando der pra você tocar, por favor, você toca depois das 4h30.
0: Ah,
5: e eu ofereço pra todos vocês da Nativa e pra todos os ouvintes da Nativa, esses ouvintes da Nativa. Um beijo pra todos vocês e uma quinta-feira abençoada pra todos nós. Um beijo.
0: Beijo, beijo, Ângela.
6: Bom dia, Forró Nativa. Bom dia, Mano Velho, Mano Novo. Será que é o Mano Rafa que tá aí? Se for, um abraço, um bom dia a todos da Nativa. Vamos que vamos.
0: Vamos que vamos.
6: Bora sair na folha, Mano Velho. Que gostoso pra dormir, mas vamos trabalhar, né? Vamos trabalhar.
0: É isso aí. Daqui a pouco eu vou dormir. Vai tá bom pra dormir. Pra falar nisso, vamos conferir já a previsão do tempo, né? Olha a hora. 5 horas e 45 minutos, bom dia!
7: Oi, bom dia!
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9: Tá chovendo aí, aqui tá chovendo.
10: Aqui tava chovendo e agora já choveu.
11: Tá chovendo só fora, dentro de casa tá tudo seco ainda, por enquanto.
12: Tá chovendo sim, querida, tudo molhado pra fora, uma barreira, não dá nem de caminhar pelo redor de tudo.
13: Tá chovendo sim, mas ainda não tá correndo água na estrada.
14: Tá chovendo, choveu a noite inteira e tá chovendo.

Chegou a hora da previsão do tempo, hein? Será que vai fazer frio? Será que vai chover? Tá chovendo aí? Aqui tá chovendo aí, Mariquinha! Olha, gente, agora o tempo aqui na cidade de São Paulo, nublado, 13 graus, tá? Às 5h46 da manhã, 13 graus. E essa é a mínima para essa quinta-feira, dia 24 de setembro, tá? A máxima não deve passar dos 19 graus. Teremos céu nublado com possibilidade de garoa de dia e à noite. 2,4 milímetros a quantidade de chuva prevista para hoje. Vento soprando a 8 quilômetros com rajada de vento de até 29 quilômetros. O sol nasce às 5h55 e se põe às 6h02. Estamos aí na lua crescente, mas a partir de amanhã já começa a subir a temperatura, graças a Deus. Amanhã já teremos sexta-feira com máxima de 26, no sábado máxima de 29, mas vamos atualizando você aqui durante o nosso Forró Nativa nas madrugadas aqui, que é um sucesso, gente, olha, ficou um monte de gente para atender aqui, né, mensagem de texto, mensagem de áudio, mas, né, a gente agradece de coração aí e obrigado pela paciência, viu? Tamo junto e misturado. Agora vamos tocar mais uma música. Vamos tocar mais uma música aqui agora no Forró Nativa. E aí a gente vem pros finalmente, tá bom?

0: Gente, obrigado pelo carinho, pela companhia. Encerramos aí com Mari Fernandes, Telefone Sem Fio. Gente, olha, amanhã tem mais. Amanhã nós já botamos pra torar toda madrugada, né? Toda madrugada a gente já bota pra torar. Mas amanhã é sexta-feira. Sexta-feira nós vai botar mais ainda pra torar. Contando com a sua audiência, sua companhia amanhã também, a partir das 2 horas. Eu aqui, amigo velho, mano velho, mano novo. Vem aí. Já, já, Jones Mendes, às 6 horas em ponto, com o Coração Sertanejo. Eu volto junto com o Jones para mais um recadinho importante, tá bom? Uma linda e ótima quinta-feira, Deus sempre na frente. 5h50, mano velho! Ó, o motor já tá ligado, mano velho!
1: Olha o motor aqui, motores roncam, os motores a pistão do Douglas DC3. De alumínio, lindo, bonito, formoso. É meme bacana, gente. Então ela tá na cabine do comandante, copiloto, radiotelegrafista, mecânico de voo, 2 comissárias, mano velho, mano novo. Embarque autorizado, mano. Vamos embora, mano novo.
2: Vamos nessa.
1: Até amanhã.
2: Bye,
1: galera,
2: bye.
1: Querido e amado Brasil.
2: Bye, bye. Brasil. Até amanhã.
3: Mano velho, dizem que o Padre Cícero é um santo e tem poder.
4: É isso mesmo, mano novo. E se a voz do povo é a voz de Deus, só nos resta dizer: viva o Santo do Sertão!
3: Viva!
4: O Padre Cícero foi tão querido no sertão nordestino que o povo criou a sua oração. A oração para ser rezada antes do agricultor sair de casa para a lida diária.
3: Vamos rezar, mano velho?
4: Vamos sim, mano novo, ao som do maestro César do acordeon.
3: Pelas lágrimas divinais, livrai-me dos invejosos e das mãos dos criminosos e dos laços dos satanás.
4: Para botá-los para trás, Deus na frente, paz na guia. Ó Santa Virgem Maria, quando vem rompendo a aurora, iluminai-me na hora que vem clareando o dia.
3: Levanto-me e entrego-me a Deus e a Virgem Maria,
4: para com as espadas de São Jorge estar armado, com o leite da Virgem Maria amamentado,
3: para que meus braços não sejam fracos, nem meu sangue derramado pelas mãos do inimigo.
4: Quero ficar livre de todos os perigos em minha casa, junto com a minha querida família.
3: Em nome de suas 5 chagas, Jesus Cristo de Nazaré, atenda os meus rogos e me livre de todos os males.
4: Amém.
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0: muito mais da Ativa, vamos embora. Depois da madrugada que se passou no forró, você passou a madrugada inteirinha no forró. Vambora com o coração sertanejo, muito prazer. Eu sou o Jones Mendes, ela é Dona Guga.
1: Bom dia com alegria, meu bem. Tudo em paz.
0: Tudo em paz. Mano novo, mano velho, voltam 2 da manhã. Mano Guidotti volta já já pra falar mais um bocadinho. Caixa de som, speaker com Bluetooth. O que é isso? Eu não faço a menor ideia. Brincadeira. Tem um alto-falantão lá pra você tocar o celular nela, pronto. Sintoniza na TV, nunca mais você vai sair. Sonzão é o presente de hoje. Caixa de som, speaker. Qual casal em que o marido serve pra fazer tijolo e a esposa pra fazer ginástica?
2: Beijo, gente! Aqui no cabaré.
0: O marido faz tijolo, a esposa faz ginástica. Quem sabe? 9198-409-6019.

Ativa 6 e 9, a caixa preta do helicóptero que caiu e deixou 5 mortos, incluindo o cantor Rick, foi encontrada e vai ser enviada para o laboratório de análises em Brasília para apuração da causa do acidente.

0: você.
1: 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Saudade de Paula Fernandes cantando um belo popurri aqui na nossa manhã. 6h12, dona Guga.
2: Assim a gente acorda gostosinho com tanta música boa assim.
1: Acorda gostosinho. Ó, 6h13, valendo caixa de som da Nativa pra conectar no celular speaker Bluetooth. Ó, na charadinha do dia. Marido serve pra fazer tijolo, a mulher pra fazer ginástica. Que casa!

0: felicidade.
1: Fale comigo, Getúlio, bom dia.
2: Bom dia, Jones. A esposa da charadinha hoje, com certeza, é o João de Barro.
1: Não. com certeza é óbvio.
3: Errou!
1: Adoro a certeza, não, é com certeza.
0: É meu mundo de alegria.
1: Certeza que é.
0: A minha vida.
1: Leandro!
4: Acho que é o marido da onça, porque aí é onça engolindo onça.
1: Como é que é isso? Simone!
5: É o João de Barra Andorinha. Eu acho que é isso. Beijo!
1: Achou errado. Não tem nada com a Andorinha, né? Fale, Fátima!
5: Jones do céu, essa pergunta é muito difícil. Não.
1: Vocês não começam com chantagem. Ah, mas tá muito difícil! Quem manda não estudar pra prova não passa, não sabe, não sabe!

0: Sonivaldo.
1: Seria Adão e Eva, Johnny Smith.
2: É meu mundo de beleza, lá no Vale do Rio Grande.
0: Não seria.
3: Errou!
2: Minha tristeza.
0: Absurdo.
4: Que coisa absurda.
0: Tem nada. Claudiana.
5: A resposta da Saradinha de hoje é o tijolo e a lajota.
0: Ele serve pra fazer tijolo, é o tijolo. Não, senhora. Volta aí.
1: A resposta da Saradinha de hoje é Olavo e Marta.
0: Olavo e Marta.
3: Errou!
0: Olavo e Marta. O que é que tu bebeu no café da manhã, amigo?
2: Bem distante da cidade.
0: O que é que tinha aí nesse negócio?
2: Agora a felicidade.
0: 9198-409-6019. Não souber a resposta, chuta aí. Se não quiser chutar, manda uma piada e tá tudo bem. 9198-409-6019. 60

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1: Ativa, bom dia, 6h23, ó, tem problema na linha 5 Lilás, tá? Devido a uma ocorrência em equipamento da via na região de Santa Cruz, o metrô da linha 5 Lilás está operando com velocidade reduzida e maior tempo de parada entre as estações Santa Cruz e Chácara Clabim, linha 5 Lilás, problemas logo cedo desta quinta-feira, dia de rodízio para os carros finais 7 e 8. E aí tem uma neblina boa agora prejudicando a visibilidade motorista. Obrigado pela carona.
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0: 6h28, bom dia. Olha a hora, dona Guga. Hora de um cafezinho de novo.
1: Tem café e tem piada também.
0: Volta aí.
2: O rapaz foi comprar um papagaio, aí o vendedor cheio de malícia, né? Falou, esse papagaio aqui é poliglota. Se você levantar o pé direito, ele fala francês. Se você levantar o pé esquerdo, ele fala inglês. Aí o rapaz falou assim, e se levantar os dois? O papagaio falou, aí eu caio, né, caramba?
0: Aí, também não, né? Aí não dá, né?
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Nativa, bom dia. Hora, meu bem, 6h31, horário de Brasília. Há temporadas para escolher frutos e outras para fortalecer raízes. Ambas fazem parte do processo. Temporadas para recolher frutos. Temporada para fortalecer raízes.

0: estar usando seu perfume.
1: 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Moda sertaneja. É Bruno e Marrone. Beijo de varanda. 6h37. Temos de presente hoje caixinha de Sony Speaker Bluetooth da Nativa. Na charadinha do dia, dona Guga.
2: Essa caixinha é bem ajeitada.
1: Não é, menina?
2: Tem jeito.
1: Jeito do quê? Jeito de quê, mano? Jeito do ouvinte ganhar na charadinha do dia.
3: Aqui sim.
1: Tem jeito. Ô, oh, tá doido? Vamos lá. O marido serve pra fazer tijolo, a esposa pra fazer ginástica. Que casal é esse?
4: Não fica pau, você vai quebrar o bico. Aqui é aroeira, firme igual prego.
1: Marido faz tijolo, a esposa faz ginástica.
5: Bom dia, Jones, bom dia, dona Guga. E a resposta da charadinha de hoje é o fogo e a água.
1: Nossa! A água pra fazer ginástica? Achei que fosse pra fazer café. Deixa de ser dono. Antônio.
6: É o cimento e a areia.
1: Não, senhor. Tu faz ginástica na areia. Maria.
5: É Maria e José, eu e meu marido.
1: Ah, bom. Desculpa aí. Disse eu não sabia.
7: Sabia não?
1: Não. Cláudio.
8: A olaria e a academia.
1: Errou! Severina.
9: É uma ferramenta, mas que ferramenta será? Vamos responder, é o serrote.
1: Mas que coisa. E cadê o casal, a serra? Estamos falando de casal, meu bem. Marido serve para fazer tijolo. Ele, ela, para fazer ginástica. André.
10: É o casal da academia.
1: Mas, rapaz, que loucura. Se você na vida, tem sempre que rezar. Pois tem gente. Eliana.
11: É João e Maria.
12: Você diz que passarinho a gente não. Você tentou me matar, mas
1: desisto,
12: não conta,
1: eu coitadinho. Desisto.
12: Aqui não fica pau.
1: 9198-409-6019. Adilson.
13: É o casal de perna.
1: Casal de perna? Perna foi a resposta de ontem. Tá com um dia de atraso, rapaz. Camilo.
14: O casal é o senhor Barros e a senhora Amália.
1: Ó. Chegou perto, mas não tá certo.
15: Errou!
1: Mas tá chegando, tá esquentando. José.
16: É o seu Barros e a dona Mariquinha.
1: Não. De onde você tirou Mariquinha, rapaz?
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9: Nativa, bom dia. 13 minutos, faltando para 7. Para hoje o tempo é nublado, chuvoso. A máxima não passa dos 19 graus com garoa. Você me pergunta quando é que vai ter um solzinho. Final de semana vai ter solzinho. A partir de amanhã, as temperaturas já se elevam a 26 de máxima. Sábado teremos 29. Domingo 26 também. Oh!
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0: Madruga. Vamos com a Lúcia contando piada.
1: Bora nós.
0: Lúcia.
2: Ô, Johnny, você sabe qual é a chave que abre o coração de uma mulher, Johnny?
0: A chave que abre o coração... Eu não vou falar pra não ser punido aqui. Diga lá.
2: É a chave Pix.
0: Aí, tá vendo? Eu não posso dizer uma coisa dessa. Se eu falo isso aqui, eu sou torturado, cancelado. Você tá doido? Fale você.

Nativa, bom dia. 5 minutos para 7. A venda da companhia aérea Gol teve o voo cancelado na noite de ontem, após apresentar uma falha técnica em um dos motores durante a decolagem do aeroporto de Goiânia. Vídeos feitos por passageiros mostram chamas e fagulhas na região do motor durante o procedimento. Susto.

0: do negócio agora.
1: Agora que deu esquentada, já vai acabar.
0: Já vai. Tá na hora. Já se faz horário pra acabar. Ó, vamos com a resposta da charadinha e o prêmio, que é a caixa de som speaker com Bluetooth da Nativa. Chique, chique. A pergunta de hoje foi a seguinte: qual casal que o marido serve pra fazer tijolo e a esposa pra fazer ginástica?
2: Jones Mendes, e a resposta pra charada de hoje é o barro e a barra.
0: Ó, que experiência do rapaz! O barro faz tijolo, a barra faz ginástica. Edmar de Souza, telefone 8717. Seu Edmar, parabéns, é isso mesmo. Acaba de ganhar de presente. A nossa caixinha de som, vai se divertir bastante. Ei, que beleza. Edmar de Souza, parabéns e obrigado por compartilhar sua resposta com a gente. Daqui a pouquinho, roleta musical, sabe o que tem de presente? Camiseta e aspirador de pó sem fio Britânia. Camiseta Nativa e o aspirador de pó Britânia, já já, na roleta musical. Inscrições 9198-409-6019. Você se inscreve e diz: eu quero girar essa roleta aí. E pronto. Daqui a pouquinho a gente conversa mais. Na internet, na Alexa, no aplicativo, onde você estiver ouvindo a Nativa, a gente mais bate o papinho daqui a pouquinho. Então venha. 9198-409-6019. Daqui a pouquinho, roleta musical.

demais, né? Então vambora. 9198-409-6019. Você participa e se inscreve pro Roleta Musical.

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1: Como é que tá a sua manhã?
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1: As expectativas desenham o amor no vento, mas a realidade constrói o amor em terra firme. Esperar o romance perfeito é natural, mas viver o amor real é transformador. O amor de verdade não segue roteiros, nem se prende a padrões idealizados. Ele se fortalece nos dias comuns, nas conversas sinceras, na escolha diária de caminhar ali, ó, lado a lado. Quando a realidade supera a expectativa, descobre-se que a imperfeição de duas pessoas reais é a coisa mais bonita que se pode acontecer.

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1: Daqui a pouquinho, roleta musical, você ao vivo ganhando camiseta, aspirador de pó sem fio. Quer ganhar?
0: Sim!
1: 9198-409-6019. Bora falar ao vivo daqui a pouquinho na roleta. Ei, bom dia!

0: tiver muito mais música sertaneja.
1: Não foi traição, não.
0: Juan e Leandro, Danilo e Davi, fofoca do ano chegou, Vanderlei.
2: A fofoca do ano, meu amigo, não vai ter mais fofoca. Ah, nossa, não sei o que, não consegue jogar o primeiro tempo. Ah, não dura 5 minutos.
0: Não vai ter mais desconfiança.
2: Né, o primeiro round não aguenta.
0: Entendi.
2: 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Se não, se tiver baixa também, a pessoa vai estar sempre sem energia, ou vai ser aquela pessoa que se mata na academia e você não vê diferença nenhuma.
0: Entendi.
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2: 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Até para fazer uma caminhada, a pessoa às vezes fica parando. Então, assim, a atividade física, ela é equiparada, o sexo é equiparado à atividade física. Faz bem pro coração, faz bem pro humor, oxigena o cérebro, melhora a sua autoconfiança. Agora você precisa se cuidar também. 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
0: 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Vem pro lado bom. Vem pra bom. 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
0: Só pedir.

0: Nativa, bom dia, 7h38. Bolsa Família de Setembro paga hoje uma parcela do programa pro NIS terminado em 6.
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0: voltar a casa. 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Paula Fernandes, Simone Mendes, Circo. 19 minutos para as 8. Bom dia para Clarice. Alô, Marcos. Marcos, Elizabeth, Alberto, Cleide, Dante, todo mundo por aqui. Daqui a pouquinho, roleta musical para ganhar presente.
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0: Vê se acerta, hein? Eu quero dar presentão especial daqui a pouquinho, sua ligação ao vivo. Vamos ligar de volta agora.
2: Bruno e Marrone é muito mais nativa. 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

0: A única coisa que vem fácil nessa vida é estresse. O resto é luta, companheiro.
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0: Nativa. Luciana, bom dia, querida. Bom dia, Luciana.
2: Bom dia, Johnny.
0: Você foi sorteada para girar uma roleta musical para ganhar.
2: Que legal, tô ansiosa, tô nervosa.
0: Calma, não fica
2: nervosa. Nem acredito.
0: Relaxa. Tem camiseta Nativa e tem aspirador de pó sem fio para britanear sua vida. Ó, que legal.
2: Ai, que legal.
0: Vamos girar uma roleta?
2: Vamos girar.
0: Vou girar onde ela parar, toca uma música, você diz quem tá cantando e você ganha simples assim, tá?
2: Certo.
0: Valendo!
1: Girando a roleta musical Nativa.
0: Ok, roleta, tá bom, roleta, para, roleta, para, roleta.
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0: Luciana, quem são esses?
2: Prometo.
0: Ai,
2: ai, ai, Jesus.
0: Ai, não, não, não.

0: todos. Quer mais uma chance? Vou te dar
1: mais uma chance.
0: De novo.
1: Levada,
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0: Aí, roleta. Tá bom, roleta. Chega.
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0: Quem está cantando esta canção, Luciano?
1: Vitor e Léo.
0: Vitor e Léo.
1: Ai, tô nervosa.
0: Certa resposta.
1: Que legal.
0: Parabéns.
1: Que legal, Johnny. Muito obrigada.
0: De nada, nada.
1: Valeu, como... Nativa.
0: Valeu, querido.
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0: Tudo na vida é segunda oportunidade. Nada na vida como dar a segunda chance.

0: Ativa 8 para as 8, horário de Brasília. Aqui é saudade.
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2: Vocês estão falando besteira.

0: 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Música sertaneja, Diego Vitor Hugo, Moça pra Casa. Alô, Manolo, Manolo!
1: Fala, meu querido, bom dia, tudo bem?
0: Tudo certo?
1: Tudo bem, Jones. Que alegria poder falar contigo.
0: Seja bem-vindo.
1: Obrigado, obrigado. 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
0: Quem merece viver com dor? Não dá, né? Nossa senhora.
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Ativa Bom Dia, um minuto para as 8 horas de Brasília. Um prédio de 4 andares desabou no fim da noite de ontem no Morro do Cantagalo, Rio de Janeiro. Não há registro até o momento de vítimas. O imóvel já estaria interditado devido a irregularidades na construção.

Nativa é muito mais novidades de Guilherme Benuto. Eu duvido você não se ligar na Nativa, é muito legal, né? Bom dia pro Francisco, pra Isabela e pro Cícero. Oi, Jéssica. Oi, Mauro. Bom dia, Denise. Todo mundo por aqui curtindo um dia. Bora aproveitar, fazer desse o nosso melhor dia.

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4: Robson, vem cá, bom dia.
5: Bom dia, Jones Mendes. Trânsito na Nativa na manhã da quinta-feira. Destaque inicial da Avenida dos Bandeirantes, no sentido Marginal Pinheiros, com lentidão do viaduto Dante Del Manto até o viaduto Jabaquara na passagem pelo aeroporto. Para imigrantes, agora caminho bom. 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
0: Já saímos daqui com a camiseta linda e um jogo de panelas de Itália. Duas panelas com tampa de vidro, duas caçarolas, tampa de vidro, duas frigideiras, uma leiteira e três utensílios de nylon, gente. 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Recebi uma de Itália. Nossa, obrigado de Itália! Já utilizei a frigideira de Itália. Hoje vamos para o Rio Pequeno, para o Jaguaré, para o Butantã, para o Bonfilioli. Alô, Zona Oeste. Zona Oeste. Tá no Rio Pequeno, no Jaguaré, no Butantã, no Bonfilioli. Quer ganhar esse super presentão da Nativa? Não entendi. Agora entendi. Mande seu endereço, sua localização, mesmo que de passagem, se estiver neste pedaço aqui no Zap 9198-409-6019. Rio Pequeno, Jaguaré, Butantã, Bonfilioli, 9198-409-6019. Bora fazer amanhã muito mais feliz com a Nativa. Bom dia.

0: Nativa é muito mais. Henrique e Juliana, evento cancelado. Bom dia, Sueli.
1: Bom dia, Nativa. Ótima quinta-feira pra todo mundo. Nativa aquecendo corações.
0: Precisa, né? Tá frio. Tá frio. Mas aquecer. Eu vou repetir aqui o endereço. A região que a gente está visitando agora para levar panela de talha e camiseta Nativa. O jogo de panelas de talha, eu fiquei apaixonado por isso aqui. Rio Pequeno, Jaguaré, Butantã, Bonfilioli e região. Você está por aí, trabalhando em casa ou de passagem, não demore para passar seu endereço. 9198-409-6019. Rio Pequeno, Bonfilioli, Butantã, estamos nesta região esperando você falar. Não demore.
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0: Joanin Supermercado está com oportunidades de operadores de caixa para atuar apenas aos finais de semana nas regiões da Zona Leste e do ABC. Além de salário, a empresa oferece vários benefícios como assistência médica e odontológica, seguro de vida. Para candidatar-se à vaga, é só enviar um currículo para o zap 4227-5083. 4227-5083.
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0: E aí, meu bem? Saiu um cafezinho aí, é. Como é que tá? Eu quero um pouquinho. Puro mesmo.
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0: Robson.
19: Ô, Jones, eu vou falar da Rádio Leste, ele tem trânsito lento da Praça de Vinolândia até o metrô Guilhermina Esperança e do metrô Vila Matilde até a Avenida Nicanduva. Também tem lentidão do viaduto Guadalajara até o Parque Dom Pedro II e pro bairro ali do viaduto Alcântara Machado até a Rua dos Trilhos. 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
0: Nativa. 8h26. Bom dia e tudo de bom. Obrigado pela sua presença aqui na nossa manhã.

Ativa muito mais o Rei Roberto Carlos, que canta agora e tem programa no domingo, onde você pode saber como é que faz para participar do navio do Roberto. 7 da manhã do domingo, tantas emoções.

0: música da semana valendo R$500. Doce Mel. Doce Mel. Vou ligar no cofre pra te dar 200, tá? Dinheiro acumulado pra hoje aqui na nossa manhã de quinta-feira. Chuvosinha. De novo. Cadê o sol?
1: Não foi possível completar a sua chamada.
0: Uai.
1: Por favor, verifique o número de estado.
0: Mas como assim, velho? Como é que não foi possível, mulher? Oxi. Vamos de novo. Ligando para dar 200 dinheiros.
1: Não foi possível completar a sua chamada.
0: Ah, mas não é possível, velho. Clarice Inácio Paixão Barueri. Ô, Clarias. Mas por que você apronta uma dessas, mulher? Temos tanto pra falar, tanto dinheiro pra te dar, Clarice. Faz isso não.

0: deixar.
1: Ela tiver muito mais Marília. Foi por conveniência. Ó, 4 ingressos pro Morumbi Park, o maior parque indoor de São Paulo. 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Você vai dizer, eu quero me divertir no Morumbi Park com a Nativa. A frase é essa. Tem que ser assim. Sem mais nem menos. Eu quero me divertir no Morumbi Park com a Nativa. Eu quero me divertir no Morumbi Park com a Nativa. Essa é a senha. Você fala bonito, sortear camiseta e 4 ingressos pro Morumbi Park daqui a pouquinho. Capricha aí que você concorre a esse presentão especial. Não é, Thiago? Bom dia, Thiago Rocha!
2: Bom dia, seu Jones! Bom dia pra você, bom dia pra todo mundo que tá ouvindo a Nativa nessa quinta-feira. Olha, leilão de apresentadora. É, você não tá entendendo nada, mas é o imóvel dessa apresentadora, seu Jones, que tá sendo leiloado por dívida de 11 milhões de reais. Eu trago todos os detalhes já já.
1: Se é pra ter dívida, vamos ter dívida direita, né, mano? 11
3: Oi,
1: milhões!
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1: Bora, Robson.

0: Jones Mendes, corredor norte-sul lento para Congonhas, da Praça Heróis da Febre até a Ponte das Bandeiras, da Avenida do Estado até a ligação leste-oeste, ali do túnel Ayrton Senna até o viaduto da Indianópolis. Para Santana tem lentidão do aeroporto até o Parque Ibirapuera. 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
5: 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Simbora, meu povo, bora. Eba, é mais alegria, mais energia. Bom dia. 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
5: Thiago Rocha conta tudo, como é que é imóvel de pessoa famosa indo a leilão?
7: Isso mesmo, seu Jones. É leilão da apresentadora Ana Hickman, viu? Uma dívida de 11 milhões e 300 mil reais colocou o apartamento da Ana Hickman a leilão. Esse apartamento vale mais ou menos 5 milhões e 200 mil reais. Uhum. É um apartamento que fica na Zona Oeste de São Paulo e classificado como residencial de alto padrão fino. O que acontece? Ana Hickman e o ex-esposo dela pegaram esse empréstimo de 11 milhões de reais, só que agora a empresa está querendo receber. Com isso, a Ana Hickman entra na justiça falando: olha, essa avaliação está abaixo da média, por isso que eu quero cancelar. Outra coisa porque eu quero cancelar, uhum, é que as assinaturas que estavam ali, elas são falsas, foram falsificadas, por isso eu não tenho nada a ver com isso. Esse leilão tá aí suspenso, mas querem receber 11 milhões de reais de empréstimo. É dinheiro, né, seu Jorge?
5: Que não acaba mais, Thiago.
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5: Nem sei como é que é isso. Nunca vi na vida.

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O certo era nem pensar em voltar, nem mais te ver, não te ligar. 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

0: gente vai voltar.
1: Ativa Bom Dia, 4 minutos para as 9.
2: Vocês precisam admitir alguma coisa.

0: tiver muito mais, Matheus Galã, Lauana Prado.
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0: Vamos dar prêmio pra não perder costume. Camiseta Nativa e 4 ingressos para o Morumbi Parque.
3: Eu quero me divertir no Morumbi Parque com a Nativa. Um beijo, Jones. Eu quero ir, hein?
0: Tá bom. Falou, você pediu. Ganhou. A camiseta linda e 4 ingressos para o Morumbi Parque, maior parque indoor de São Paulo, diversão para toda a família. Acesse morumbiparque.com.br, morumbiparque.com.br. Edmari Silva dos Santos, do Campo Limpo, ganhou, meu bem. Os ingressos e a camiseta, 5 dias úteis para retirar.
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0: A linha 5 Lilás opera com velocidade reduzida e maiores intervalos entre as estações Santa Cruz e Chácara Clabim por causa de uma ocorrência em equipamentos da via. Este é o segundo dia seguido que a linha passa por esse problema. A manutenção deve ser realizada hoje após o encerramento da operação. Foi aprovado o projeto de lei municipal que proíbe propagandas de casas de apostas em espaços públicos e privados da capital. O texto ainda vai passar por uma segunda votação e pela sanção da prefeitura. Hoje deve ser o último dia de chuva forte em quase todo o estado, mas a nebulosidade deve continuar pelos próximos dias. Aqui na capital, a máxima é de 21 graus, sem possibilidade de chuva, segundo a Climatempo. Só nebulosidade mesmo.
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0: Robson, diga lá, fale mais do trânsito desta manhã.
7: Ô Jones, a marginal Tietê para Castelo Branco vai mal ali da ponte Aricanduva até a região da ponte da Vila Guilherme, depois melhora. Aí lá na frente tem lentidão da Bandeirantes até o Cebolão e para Ayrton Senna vai mal da Anhanguera até a rodovia dos Bandeirantes, depois melhora. 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
20: E aí, Carlão? Beleza? 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Rendendo?
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27: Simbora, 9-6. Bom dia a todos. Bom dia, vida. Você tá bem? Ó, coisa boa.

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1: Jeane!
2: Bom dia, Jones. Eu sou a Jeane, aqui do Butantã, no meu trabalho. Acabo de ser sorteada com uma linda camiseta da Nativa, um jogo de panela da Ditalha. Estou muito feliz, sou da Zona Norte e venho trabalhar aqui toda quinta-feira. E hoje fui premiada, né, com esse belo presente. Muito obrigada, Jones. Obrigada, Nativa. E um ótimo dia.
1: Disponha, meu bem.
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1: Seja forte o suficiente para abrir mão do que não serve mais. E paciente o suficiente para esperar por aquilo que você merece.

0: Cara, tive muito mais. Simone Mendes, Direitos Iguais. 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

0: Paratiba é muito mais a paixão de Marcos Belucci. Mais um ano juntos. Amém.
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0: 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Aí, tô bom, hein? Agora que eu quero ver coxinha. É o preparo de hoje na Air Fryer da Nativa, quarto e último da semana. Amanhã é dia de ligar, te dar uma Air Fryer dessa de dois andares, especial. Nativa é demais, né? Como é que a gente proporciona tanta alegria para os seus ouvintes? Air Fryer dos sonhos, aquela grandona, sabe? É amanhã, a gente liga, você fala os preparos da semana e ganha. O preparo de hoje, quinta-feira, é coxinha. Covardia esse.
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7: Ô, Jones, a Marginal Pinheiros lenta para Interlagos agora entre o Cebolão e a chegada lá na Ponte Ari Torres para entrar na Avenida dos Bandeirantes. Dá para cortar um pedaço ali pelo Parque Vila Lobos, mas é só um pouquinho. Para Castelo Branco, nesse mesmo trecho, o caminho vai bem. 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

0: Nativa duzentão. Primeira tentativa falhou. Flopou. A segunda.
1: Se for possível completar a sua chamada.
0: Também.
1: Por favor, verifique o número de estande.
0: A segunda. Também. Nós estamos ligando para Daniela de Souza Porfírio Cambuci. Nós estamos na live do Instagram, arroba nativa. Daniela Porfírio Cambuci. De novo.

0: duzentão tão.
1: Não foi possível completar a sua chamada. Ah.
0: Que desagradável.
2: Acumulou.
0: Pois é, acumulou. Pra amanhã, já são trezentão.

0: Ela tiver muito mais a sofrência de Gustavo Mioto, pedido de socorro, socorro. Estamos na live com camiseta nativa linda e ingressos pro circo Abracadabra. Para participar, arroba nativa no Instagram. Para participar, arroba nativa no Instagram, Thiago.
1: Muito fácil, seu Jones. Agora às 9h39 eu tô aqui pra falar pra você de um cantor famoso que está sendo investigado pela Polícia Federal. A bucha é grande, eu trago todos os detalhes já já.
0: Você só traz bucha. Primeiro, leilão de 11 milhões da Ana Hickman. Mas agora, o rapaz investigado pela Polícia Federal.
1: E me trata bem antes que eu falo de você.
0: Eu tô com medo
1: de vou você. Falar de um próximo, a fofoca é sobre você.
0: Quer um pão de queijo?
1: Não. Não.
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1: Vamos lá.
2: A Nativa conta tudo. Tiago Rocha.
1: Quem é o cantor?
3: Tem uma bucha gigantesca pro Alexandre Pires responder na justiça, seu Jorge. Ele tá sendo investigado pela Polícia Federal por suspeita de integrar um esquema de lavagem de dinheiro com venda ilegal de cassiterita, que é uma pedra preciosa extraída da terra indígena Yanomami em Roraima. Dizem aí que 31 milhões de reais apareceu por ali de firmas apontadas como parte dessa organização criminosa. E a defesa do Alexandre Pires divulgou uma nota falando que ele não tem nada a ver com isso, que ele nunca teve qualquer envolvimento com garimpo ou extração de minério, muito menos em terra indígena.
1: E tá dito, né?
2: A Nativa conta
1: tá falado,
2: tudo,
1: né?
2: Com Tiago Rocha.
3: Isso não significa que a polícia não vai continuar investigando.
1: Tá bom. Tá certo.
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0: Arativa é muito mais. Júlia e Rafaela Medo. Tiago Rocha já chegou. Anjinho Gabriel também.
1: Já vamos... estamos aqui, bom dia.
0: Prontos pra dar presente, vamos dar prêmio?
1: Ah, vamos.
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0: Ó, pessoal, é ingressos para o circo Abracadabra.
1: Abracadabra, assim, salabim. Depois que você recebe esse ticket, paga quanto pra entrar no ingresso?
0: Zero.
1: Não paga nada?
0: Não.
1: E quantos são? Um par?
0: São quatro ingressos, dois pares.
1: Mano. É pra família, os amigos.
0: Se é pra ir, vamos ir bem ido.
1: Nossa senhora.
0: E camiseta Nativa também.
1: Oh, chique.
0: Ah, como no circo é lugar de palhaço, eu preciso de uma piada,
4: O filho diz pra mãe: mãe, comprei um relógio. A mãe pergunta: que marca? Aí ele: as horas. Aí ela: engraçadinho, eu comprei um cinto que marca as costas.
0: Nossa! Que isso?
1: Toma!
0: Violência doméstica!
1: O primeiro drone que inventaram foi aquela sandália voadora de mãe.
0: Não erra nunca, sandália.
1: Nunca, nunca.
0: A pessoa que tem a melhor mira no mundo é uma mãe.
1: É verdade.
0: Elaine Cristina Souza, Jardim Pantanal. Jardim Pantanal, você vai no circo!
1: E não vai pagar nada por isso.
0: Não. É pro domingo, tá, Elaine? Se ajeite aí. 18h30, Arena Sabesp, estacionamento do Moca Plaza Shopping. Vem a gente dar os seus ingressos até sábado, 18h. Vou te dar também camiseta Nativa. Central Plaza Shopping, Estação Tamanduá TI. Tamo aqui.
1: Porque aqui é Nativa.
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0: Eu sou novo aqui, o que a gente faz agora?
1: Canta parabéns.
0: Happy birthday to you.
1: Não, é em português.
0: Em português é melhor.

0: Não, é Letícia.
1: Letícia.
2: A Rita é quem? A Rita é da faca,
1: Rita,
2: né?
1: Rita é da faca. A Letícia fugiu com o mototáxi. Ai, ai, Sheila Carvalho.
2: Nossa, continua muito rebolando o tchan, viu, seu Johnny? Ela faz a cobra subir.
0: É a música do tchan do grupo.
1: 53 anos para Sheila Carvalho.
2: Isso aqui é uma rádio de respeito.
1: A morena do tchan. André Marques.
2: Ah, o Mocotó?
1: Mocotó.
2: É, parou com a televisão, seu Jones. Ele tá fazendo um verdadeiro reality show de um sítio que ele acabou herdando da família. E aí ele tá colocando de um tudo nesse sítio.
0: É tipo o Carlinhos Maia?
2: Não, mas é que ele, esse daí, o Carlinhos Maia paga, né? O Mocotó é na faixa.
1: É, é. 47 anos.
2: É mais
1: anos.
2: Legal.
1: Tá desocupado, né?
2: Tá tranquilo.
1: Tá tranquilo.
2: É DJ.
1: Tá,
2: o açougue quebrou.
1: Tá no seguro-desemprego.
2: Isso.
1: Nanda Costa.
2: Nossa, policial.
0: Nossa, sumida.
1: Nanda Costa, policial. Policial de Salve Jorge. 40 anos para Nanda Costa.
2: Nanda Costa.
1: Juliano Casarré.
2: Ah, é ator famoso, seu Jones. Tá aí com 46 anos, você sabe que dizem que ele vai fazer Avenida Brasil.
1: Dizem, mas qual é o papel?
2: Ah, oi, oi, oi.
1: Oi, oi, oi?
2: É, ainda não se sabe.
1: É gente nova, vai ter papel novo então na novela.
2: Muita coisa nova, inclusive.
1: 46 para Juliano Casarré, que tem 37 filhos.
0: Eu gosto do Juliano Casarré.
2: Em Avenida Brasil, ele fez o Adalto, seu Jones.
1: Ah, ele fez?
2: Então, ele vai voltar como Adalto.
1: Eu não sabia.
2: É, pois é.
1: Não tô lembrado.
2: Pois é, pois é, pois é, pois é.
1: Tá bom, então. Ricardo de Lima Santos, de São Bernardo. Maria de Silva Lessa, Guarulhos. Isabeli, ou Isabelle Vitória Silva, Parelheiros, Gabriel.
3: Parabéns pro Wesley de Oliveira, da Fonseca, da cidade de Tiradentes. Gabriele Pereira de Aguiar, de São Bernardo do Campo. Geisa Aparecida Chagas, do Tambão da Serra, tudo de bom.
1: Jamerson de Oliveira, Laurentino, Vila Nova, Cachoeirinha. Alô, Jamerson. Maria Luciene dos Santos, de Itaquera. Parabéns, Vanessa Roberta Vicentim, Iguatemi.
3: Edemilson Gonzalez, de Diadema. Lázara Aparecida Moura, de Santo Amaro. E a Maria de Lourdes Brito, do Cajamar.
1: Marcos Dias Lima, Arthur Alvim, Silvana Donato Almeida, Butantã. E Kelly Cristina da Silva Souza, cidade de Tiradentes.
3: Parabéns pro Gerson Ferreira, da Conceição de Osasco. Helena Simplício Nicásio, do Mandaqui. E o Cauã Alves Galan, de Congonhas.
1: Parabéns, Márcia Aparecida Álvarez, do Campo Belo. Virlânia Costa, Vila Curuçá. Álvaro da Costa Escaleiro, Junior de Capão Redondo.
3: Hoje é dia dele, do Juscelino Martins. Dornelas de Osasco, a Priscila Forte do Cambuci e a Patrícia Nogueira Brito de Guarulhos.
1: Tem ainda Roberto Oliveira Lima do Centro, Alana Lima Fernandes da Ponte Rasa e Gilmar Richard da Silva, São Caetano do Sul.
0: É, Bert Richard.
3: Carolina Santos Garcia, parabéns pra você, Carol, do Estevão de Carvalho. Letícia Vitória de Melo Cavalcante do Butantantantã e Aline Moldim de Amorim da Vila Prudente.
1: Ana Paula Costa dos Santos é mãe da Raquel Aparecida Costa dos Santos. As duas fazem aniversário no mesmo dia.
0: Que bonitinho.
2: Ah, graça.
1: Ana Paula e Raquel. A pessoa tá fazendo aniversário e tem um neném no mesmo dia.
2: É o presente, né? O melhor presente da vida dela.
1: Falando em neném, tem mais uma criança aqui que é o Davi Silva Costa, 11 anos. Parabéns, Davi. Parabéns, Raquel. E não estamos sentindo nenhuma falta da fadinha. Não faz falta, não faz falta, não faz falta.
2: Eu ouço, eu nunca gostei.
1: Viu
2: como o pessoal não gosta?
1: Não gosta.
2: Não gosta.
1: Ninguém gosta.
2: Nunca chegou um WhatsApp aqui na Nativa falando assim, adoro a fadinha, gosto.
0: Às vezes no caso, tinha uma vergonha alheia.
1: O índice de rejeição da fada é altíssimo.
2: Altíssimo.
1: Não precisa voltar,
2: fada. Parem as pressas, não queremos as fadas.
1: Márcia Aparecida Álvares do Campo Belo. Vamos falar antes que a gente seja processado, censurado, ignorado, desligado. Ganhando Kit Kim com pães variados e sem salgados, a Márcia Aparecida Álvares do Campo Belo, telefone 0553, palmas pra ela.
0: Parabéns, Márcia!
2: Ganhou!
1: Ela.
2: Tem que chegar dançando ritmo de festa lá pra retirar
1: ritmo.
2: O seu Kit Kim.
1: É ritmo de festa. Kit Kim, pães variados e 100 salgados. Você entendeu bem, Márcia Aparecida? 100 salgados, quibinhos, coxinhas, bolinhos de queijo, de carne e muito
3: mais. A gente autoriza sair da dieta, né, gente?
2: Claro.
1: Autoriza. É aniversário, né?
2: Aniversário.
1: Puxa vida, quem merece também. 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Amanhã tem mais um sorteio.
2: Oba!
1: Para quem faz aniversário, você que já mandou o seu e-mail, boa sorte. Você que não mandou, mandou, não, mãe.
3: Mande aniversariantes@nativa.com.br. Coloca nome e telefone. Endereço, coloca a data do nascimento, principalmente, né?
1: Por favor, né?
3: Senão a gente não é Bidu pra saber que dia que você faz aniversário, né, Gil Gabriel?
1: É bom, o ano também, não esconda a idade, não. Isso, e a gente posta depois no facebook.com/nativa.
3: facebook.com/nativa.
1: Quinta-feira,
3: dia 24 de setembro.
1: Seu aniversário hoje é...
3: Parabéns!
1: Parabéns!
3: Aí, Nativa! Parabéns! Pra prima Nativa!
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1: Valdir passou 5 anos da sua vida alimentando um único pensamento: fazer o Marcos pagar. Pagar por tudo que ele fez. Quem era o Marcos? Marcos era o seu ex-cunhado, antigo sócio em uma pequena distribuidora de bebidas. No auge de uma crise, Marcos pulou do barco, tirou a sua parte da sociedade e deixou Valdir sozinho para arcar com as dívidas e a falência da empresa. Enquanto Marcos seguiu em frente, mudou-se para outra cidade, abriu uma rede de mini mercados de bairro, acabou vendendo bastante. Valdir ficou parado no tempo, morava de favor nos fundos da casa da mãe e passava nas madrugadas olhando as redes sociais de Marcos, remoendo o ódio. A vida de Valdir tinha virado um eterno plantão de vingança. A oportunidade surgiu através de um primo de Valdir, que trabalhava como motoboy fazendo entregas para a rede de Marcos. O rapaz comentou sem maldade que os gerentes de Marcos guardavam dinheiro em espécie do fim de semana em um cofre simples nos fundos da loja principal, esperando o carro forte da segunda-feira passar. Além disso, o sistema de câmeras daquela unidade vivia caindo por causa do mau tempo. Valdir, que conhecia os hábitos do ex-sócio, planejou tudo. Ele conseguiu clonar o celular de um dos gerentes de Marcos usando um link falso de internet. Na noite de um domingo de tempestade, Valdir mandou uma mensagem falsa em nome do gerente para o vigilante da noite, mandando o homem ir dar apoio a outra loja que supostamente teria sido invadida. Caminho livre, Valdir entrou, arrombou o cofre e levou o malote. Para piorar, deixou cair no local um crachá antigo do outro funcionário que ele sabia que Marcos tinha demitido por justa causa na semana anterior, incriminando o rapaz, um inocente, criando um caos. No dia seguinte, Valdir viu a notícia nos grupos do bairro. A polícia investigava o roubo. O funcionário inocente foi levado para depor e a loja de Marcos amanheceu de portas fechadas. Valdir sentou na beira da cama, olhou para a mochila cheia de notas de 50 e de 100 reais e esperou a onda de felicidade chegar. Mas não veio. Só veio um enorme vazio. O peito continuava apertado. O ódio não tinha ido embora com o dinheiro. No fim daquela semana, Valdir foi ao mercado da vila comprar pão e encontrou a Sandra, sua ex-mulher, irmã do Marcos, com quem ele não falava desde o divórcio. Ela parecia 10 anos mais velha e chorava no caixa eletrônico. Ao ver Valdir, ela desabafou sem saber de nada. Valdir, você soube o que fizeram com o Marcos? Limparam a loja dele. E Valdir disse, eu soube. Mas ele tá rico, Sandra. Isso aí não vai fazer diferença, não. Rico? Coitado, Valdir. O meu irmão saiu da nossa sociedade 5 anos atrás porque descobriu que o nosso pai estava com um problema de saúde, um câncer agressivo, e o plano de saúde não cobria o tratamento. Ele não te contou para não te desesperar e porque sabia que você não queria vender a distribuidora. Ele usou cada centavo para manter o nosso pai vivo por mais 2 anos. Essas lojas novas foram feitas com empréstimos altíssimos no nome dele. Esse dinheiro do cofre era o pagamento do juro do banco que vencia na segunda. Sem isso, o banco vai ter que tomar as lojas e ele vai perder tudo, inclusive a casa onde mora com os filhos. Valdir voltou para o quartinho dos fundos da casa da mãe em silêncio. As pernas pareciam de chumbo. Ele olhou para mochilas também ali na cama. Tinha jogado 5 anos da sua vida fora alimentando uma mentira. Ele se transformou em um criminoso para destruir um homem que só estava tentando salvar o pai. A vingança não consertou o passado de Valdir, apenas destruiu o futuro de uma família inteira e arrancou dele a última gota de dignidade. No final, a vingança é como tomar veneno, esperando que o outro morra.
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0: 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Priscila Senna, Gustavo Lima, Doce Mel na música da semana, valendo quinhentão. Então é hoje o sorteio, logo mais à noite.
1: É, né? Hoje no programa. A Nativa entrou no grupo, só fazer a inscrição no WhatsApp da promoção.
0: E é pronto, isso? É, 9198-406.
1: 9646.
0: Você vai dizer o nome da música, Doce Mel?
1: Doce
0: Quem
1: Mel.
0: Quem canta? Priscila Senna e Gustavo Lima.
1: Eu não sabia que tinha versão com o Calypso.
0: É do Calypso. É porque a Priscila, ela era fã da Joelma.
1: Ah, não sabia.
0: Era, ela conta no podcast lá no Nativíssimo.
1: Ela contou já tudo relação, isso?
0: Contou. E aí ela adorava essa música e tal. Aí, na parceria com o Gustavo Lima, ela deu a ideia. E o Gustavo, top. Aí eles gravaram a música.
1: Olha que legal.
0: É a música da semana. Doce Mel.
1: Doce Mel.
0: É isso. Manda no zap, bonitinho. Não precisa contar a história, não. Mas se quiser contar, fica à vontade. Agora, se quiser ver a história toda, Nativíssimo Priscila Senna.
1: Vai lá no youtube.com/RedeNativaOficial. Bom descanso, Jones.
0: Obrigado. Hoje nós vamos dar uma arrumada aqui, porque vem Vanessa Camargo aqui hoje mais tarde, né?
1: Ah, no Turma da Nativa.
0: É mesmo, é. Oh, vamos deixar a casa limpa. Até já.

0: Fala, meus anjos! Bom dia! Boa quinta-feira! Sai da frente, quinta-feira, que a gente tá passando, né? Bom dia pra você, Deus abençoe o seu dia, a sua família, o seu caminho, né? O que você tem que fazer hoje. E muito, muito, muito, muito, muito, muito, muito obrigado por você continuar aqui com a nossa Nativa. Nos fazer companhia, né? As pessoas falam, ah, a Nativa me faz companhia. Não, vocês que estão do outro lado fazem companhia aqui pra gente, tá? Tá na hora da nossa seguidinha. Hoje valendo o quê? Valendo R$400. Todo mundo pega o caderno, o bloco de notas aí do celular. Vamos anotar, fazer inscrição no zap também. 9198-409. 96019, são R$400 de presente pra você hoje. 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

0: 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Música sertaneja, música número 4 da seguidinha. Valendo R$400. Já toquei 4 aqui, bora, faltam 6. Thiago Rocha de volta.
1: Olha, tem uma atriz que tá muito pé da vida, porque falaram que ela tá quebrada. Atriz da Globo, falaram que ela tá quebrada porque ela tá vendendo livro pra pagar umas contas.
0: Oh, meu Deus.
1: Eu vou trazer os detalhes já já.
0: Então já já você conta tudo. 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Enquanto o Thiago não conta fofoca, deixa eu contar essa pra você que é de Osasco e região. 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
1: Thiago Rocha, como que é a história da atriz que tá vendendo coisa? Eu não entendi.
3: Pois é, tá vendendo um box de livro, anjinho, pra pagar as contas. E aí, o que aconteceu? Ela acabou rebatendo. Quem falou isso foi a Narjara Tureta, atriz que de muito tempo tá na televisão, começou fazendo Malu Mulher, muitas novelas na Rede Globo. Só que aí, o que acontece? A própria Narjara Tureta colocou no WhatsApp dela, privado, falando assim, olha, eu tô vendendo esse box de livro justamente pra pagar as contas. Só que ela não explicou o que era. Eram contas de uma entidade que cuida de animais abandonados. E as pessoas achavam que ela estava passando dificuldade. Então, o que acontece? Ela explicou, falou que tá tudo certo, que tá pagando as contas a duras penas, mas que tudo tá ok financeiramente para ela.
1: É o normal. O que você tem na sua casa que você quer vender, Thiago?
3: Adoraria vender. O que, que eu poderia vender? Ixi, tem umas jaquetas lá.
1: Tem jaqueta? A melhor que você tá usando hoje, sua jaqueta tá muito legal.
3: Melhor opa. Que essa.
1: Melhor que essa de astronauta?
3: Quer bater um rolo?
1: Bora!
3: Então bora que bora.
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1: Bora que bora continuar a seguidinha.
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1: Até já, Thiago. Essa aqui é a música número 5, valendo R$ 400.

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0: R$400. Alô?
1: Alô?
0: É a Maria de Fátima que tá falando?
1: Ela mesmo, Andrinho.
0: Ô, Maria, como que tá aí as coisas em Itapevi, moleque?
1: Rapaz, é muita chuva.
0: Tá chovendo. Só isso. Tá chovendo muito em Itapevi agora, é?
1: Itapevi, agora no momento não tá não, mas de manhã já choveu bastante. Chovendo. E o dia ficou tudo cheio.
0: Oh, meu Deus. Mas agora deu uma estiada a chuva, né, Maria?
1: Foi, agora parou um pouco.
0: Para um pouquinho. Maria, já que você parou para conversar um pouquinho aqui com a Nativa, a gente tem R$400 de presente aqui para você. Anotou a seguidinha hoje?
1: Ai, não, meu lindo, não anotei, não deu.
0: Mas por que não deu?
1: É complicado, você não começa a anotar do início, depois já era.
0: Ah, quando você ligou, você já tava na terceira música, segunda música, é isso?
1: Por aí, porque é complicado, né? Eu saí pra ir ali no postinho médico, aí demora, né? E quando você chega, já foi.
0: Aí já foi, né? E foi se priorizar, foi, cuidar, foi cuidar da saúde, né, Maria?
1: Sim, meu Deus, já tô com 63, né? Tem que se cuidar.
0: Tem que se cuidar e sempre, viu? Então, pela sua participação, Maria, já vou te dar de presente a camiseta lindona da Nativa 2026 aí pra você, tá bom, Maria?
1: Muito obrigada, meu lindo. Muito obrigada mesmo.
0: Obrigado você, viu? Excelente quinta-feira pra você e toda a sua família aí. Se cuida, hein?
1: Muito obrigada. Vocês também. Beijo.
0: Beijo de anjo, Maria. Maria de Fátima, do Itapevi. De Itapevi, né? Ah, a gente tá aí fazendo as coisas, né? Não tem problema, não. A gente coloca mais dinheiro, que a turma gosta quando a gente coloca dinheiro. É sempre assim. É sempre assim. A turma gosta quando acumula. Então amanhã tem quanto? R$500. Ai, meu Deus. Ganhar R$500 na sexta-feira. Isso é muito, Nath.

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Chegou a hora da gente falar sobre oportunidades. Diz uma coisa, você tá atento a tudo? Aos sinais que a vida te traz? Ou você tá apenas vivendo por viver, vendo os outros passarem? Quem é você no seu trabalho, na sua casa, com as pessoas ao seu redor? Se eu pudesse te dar uma dica hoje, de verdade, seria ficar atento aos sinais, aos convites que a vida te proporciona. O que hoje pode parecer não ter significado nenhum, amanhã pode ser algo grande. Então, observe com atenção o que as pessoas lhe dizem. Observe melhor você e as suas atitudes nesse grande espetáculo que é a vida. A chance que você procura pode estar mais próxima do que você imagina. Depende de você.

Muito bom dia para você, uma excelente quinta-feira. Eu sou Gabriel Rosa, seu anjinho Gabriel com você aqui no nosso Te Amo Pra Sempre. Já preparando os caminhos para acontecer comigo, para a história de hoje já já. E no Te Amo Pra Sempre, você sabe, tem muita música bonita, tem música que faz a gente viajar no tempo. E tem aquele espaço para você mandar aquele recadão, aquele recado especial, o recado do coração para quem você quiser. Quem é essa pessoa que não sai da sua cabeça? Às vezes você pode mandar um recado para ela, por mais que ela não ouça, mas você sente aí esse carinho, esse apreço por essa pessoa especial. Eu quero saber quem é, eu quero nomes. Eu quero que você participe do nosso Chamo Pra Sempre hoje, tá? O nosso número do WhatsApp é o 9198-409-6019.

A Nativa é tudo e muito mais saudade. Ao Paulo Ricardo 2 fez aniversário ontem. 64 anos, o Paulo Ricardo. E esse é o nosso Chamo Pra Sempre. Já mandou seu recadão? 9198-409-6019. Já tô com o primeiro recado do dia aqui. Da Renata pro Júlio. Você é meu companheiro e a pessoa com quem eu quero dividir todos os meus dias. Ao seu lado, até os momentos simples ganham um significado especial. Que a gente continue caminhando juntos, cuidando um do outro e construindo nossa história. Te amo muito. Da Leonida pra Leonilda pra Joana. Mãe, mesmo com a distância, meu coração sempre encontra o caminho até você. Se eu pudesse escolher um lugar para estar agora, seria no seu abraço, onde sempre me sinto em casa e protegida. Sinto muito a sua falta e quero que saiba que, esteja onde estiver, você sempre vai morar no meu coração. Recado da Marina para o Eduardo e para a Gisele. Meus amores, vocês fazem tudo valer a pena, sabia? São a minha força, a minha alegria e o melhor presente que a vida poderia me dar. Eu amo vocês pra sempre. Com amor, Mamãe Marina.

A Nativa é tudo e muito mais emoção. Toda vez que toca essa versão do Leandro Catedral aqui na Nativa, a gente se emociona, né? A gente lembra com carinho, lembra do irmão dele também, do Leonardo. E você lembra de quem quando ouve essas músicas aqui na Nativa? Dá tempo de você mandar o seu recado aqui no nosso Te Amo Pra Sempre no WhatsApp da Nativa. E agora tem um recado especial hoje, da Marina pro Regis. Queria te dizer que você é muito especial pra mim. Já são 26 anos juntos, que eu sou muito grata por ter você na minha vida. Obrigado por tudo que você fez e ainda faz por mim e pelos nossos filhos. Te amo.

0: A Nativa é tudo e muito mais emoção. Eleni Brody, Over You. Essa música fala sobre superação, né? E daqui a pouquinho tem a história da Daniele, uma história de superação de verdade. No nosso Aconteceu Comigo, que começa logo mais a partir das 11h40. A gente vai estar aqui pra ouvir a história da Daniele, que passou por poucas e boas, mas que encontrou aí, se reencontrou, na verdade. Quando precisou, colocar um basta aí na sua vida. Mas é daqui a pouquinho, tá? Nossa, Aconteceu Comigo, com transmissão também no YouTube da Nativa. Só que agora, 11h25, horário de Brasília. Quero falar com o Manolo, que já veio elegante, veio com sorriso no rosto e veio aqui pra conversar com a gente, pra falar de bem-estar, de saúde, né, Manolo?
1: É, sem dúvida, poder falar desse mineral que tá mudando a vida das pessoas. Você que tá nos acompanhando agora, eu vou revelar algo muito importante. O magnésio, o seu corpo não produz. Você precisa da suplementação. Uhum. E se você não usar o magnésio, você pode estar sofrendo com ansiedade, com estresse, com cansaço, enxaqueca. Você está dormindo mal? Tem reclamado? O corpo tem reclamado disso? E até as dores, Anjinho, começam a aparecer no corpo todo, meu amigo. É impressionante.
0: A gente tem um depoimento hoje aqui para ouvir.
1: Depoimento?
0: Temos depoimento aqui.
1: Ah,
0: pessoal
1: é?
0: Que está experimentando, está gostando do magnésio.
1: É coisa boa. Ah, vamos ver coisa boa.
2: 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Ela não queria nem sair de casa, não queria fazer caminhada, estava cada vez mais triste, ansiosa e estressada. 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Ela já usava magnésio, mas de outra marca, então aproveitei e comprei o magnésio de vocês também. Começamos juntas, eu incentivei ela, e no primeiro mês ela perdeu 9 quilos. E isso deu um ânimo enorme, ajudou até na depressão. 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
0: 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Palavras.

Aqui é a Lucy. O meu recadinho de hoje vai para o meu esposo José, dizer o quanto ele é importante para mim, para a nossa família, um excelente pai, excelente esposo, e dizer que eu o amo para sempre.

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É o Zé Ramalho entre a serpente e a estrela. Pra finalizar o nosso Chamo Pra Sempre dessa quinta-feira. Você que mandou seu recado escrito aqui pra gente. As mães que escreveram aqui pros seus filhos. As pessoas apaixonadas. Obrigado pelo recadinho, tá? O pessoal que mandou áudio aqui pra gente também. Amanhã, a partir das 11, tem mais Chamo Pra Sempre aqui na Nativa. E daqui a pouquinho tem mais uma história inédita do Aconteceu Comigo, com a história da Daniele. Uma história de superação, uma história de alerta também, posso dizer. Onde muitas pessoas podem se identificar. E a gente vai fazer essa corrente do bem pra Daniele também, que abriu o coração. A gente vai tentar falar com ela depois da história também. Então fica com a gente que você não vai se arrepender, tá? Lembrando que a transmissão do Aconteceu Comigo acontece também pelo YouTube da Nativa. Enquanto rola música, enquanto rola intervalo, o horário político também, a gente continua repercutindo também no YouTube da Nativa. E conversando com todos, trocando figurinha, levantando questões. Então, se você ainda não segue a Nativa no YouTube, vai lá assistir a gente daqui a pouquinho também. youtube.com/RedeNativaOficial. Digita Nativa ali, você vai encontrar rapidinho. Vai ter a nossa live ali preparada para você assistir. Aí você lembra de se inscrever. Lembra também de ativar o sininho, que é muito importante no YouTube, tá bom? E deixar o seu joinha e conferir a história da Daniele daqui a pouquinho no Aconteceu Comigo, que começa já já.

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1: Hora de mais uma história da vida real. O Aconteceu Comigo, aqui da sua Nativa, dessa quinta-feira. Já estamos ao vivo no YouTube da Nativa também. O pessoal chegando, já mandando bom dia, ansioso pela história. O que será que vai acontecer com a Dani? Nosso YouTube, youtube.com/RedeNativaOficial. Estamos te esperando por lá também. O rádio com imagem aqui na nossa Nativa, no canal do YouTube. Hoje é uma história de superação. É a história da Daniele, que já está acompanhando a gente aqui também, né, Dani? Uma história de superação, de garra e de coragem, principalmente. Às vezes a gente acredita naquela história de príncipe encantado, não é? Aquele amor para a vida toda. Mas o que acontece quando esse príncipe vira sapo?
2: Oi, Nativa. Meu nome é Daniele. Eu tenho 35 anos e passei boa parte da minha vida achando que eu nunca iria encontrar um amor. Até que finalmente aconteceu comigo. Foi quando eu conheci um amigo da minha amiga, o William. Nós começamos a ficar e ele me conquistou. No começo do nosso relacionamento eram só flores, literalmente.
3: Dani, olha essas flores, que lindas! E são pra você, amiga!
2: Jura? Ah, só pode ter sido o William. Deixa eu ler o cartão. Que a minha linda tem um lindo dia.
3: Ai, que fofo!
2: Ah, ele é demais mesmo. Me mima até. Eu achava aquilo o máximo. Era o tipo de coisa que eu nunca tinha passado. Assim, de receber flores, ganhar presentes... Eu nunca tinha ganhado nada de ninguém. Então eu amava o romantismo do William. Foram 3 anos de relacionamento. Chegamos a morar juntos. No primeiro ano foi tudo uma maravilha. Agora no segundo a coisa mudou. As flores deram lugar às palavras agressivas, controle e manipulação. Se o William chegasse em casa e tivesse um copo sujo na pia, ele já vinha brigar comigo. A casa podia estar impecável, a janta podia estar deliciosa, mas muitas vezes ele já vinha na intenção de brigar comigo.
4: Ah, William, não começa, vai. Você já chega querendo brigar.
5: Você quer que eu veja as coisas e fique quieto na minha própria casa?
4: Ah, eu tô cansada de viver assim, sabia? Não tá bom. Eu nem sei porque eu ainda tô nessa casa.
5: Você fica aqui porque tem mordomia e na sua mãe não vai ter nada disso.
2: Ele conseguia me manipular de um jeito que eu não tinha coragem de tomar nenhuma atitude. Eu cheguei num ponto que nem na casa da minha mãe eu ia mais. Pior que não eram só agressões verbais, não. Eu apanhava muito dele também. Quantas vezes eu tive vergonha de sair na rua porque eu estava machucada, com o olho roxo. Tinha vergonha de não ter coragem de mudar isso. Vergonha das pessoas saberem que eu aceitava viver com um homem que me tratava daquele jeito. E o ciclo era sempre o mesmo. Primeiro as agressões, depois as desculpas e a promessa de mudança seguida de palavras bonitas, declarações de amor, como se estivéssemos vivendo uma lua de mel.
5: Ah, eu te amo tanto. Nós vamos ficar juntos para sempre, Dani.
2: No 3º ano de relacionamento aconteceu a nossa última briga feia. William me deu um empurrão e eu caí de costas no chão. Fui para casa de uma amiga e achei estranho que eu comecei a menstruar, sendo que tinha parado de descer para mim 1 semana antes. A minha amiga olhou para mim e já foi falando.
6: Amiga, você tá com uma cara de grávida. Vai fazer um teste, vai?
2: Como? Semana passada eu tava menstruada. Imagina, não tô não. Mas fiz um teste para tirar a dúvida. Naquele momento, eu achei que meu coração ia sair pela boca de tão ansiosa que eu estava. E não é que deu positivo. Eu tive que voltar para casa dele. Pouco tempo depois que eu descobri a gravidez, eu descobri uma traição. Uma mulher me mandou uma mensagem contando que estava há 6 meses de caso com William. E detalhe, ela sabia da minha existência. Traição pra mim não dá. Aí foi a gota d'água. Foi o empurrão que eu precisava pra tomar uma atitude. Eu
4: terminei tudo e saí da casa dele. Já estava grávida de 3 meses quando eu fui embora. O William me abandonou a gravidez inteira e nem se importou quando nosso filho nasceu. Ele dava uma lata de leite e sumiu no mundo. Até que quando meu filho estava com 1 ano, ele me pediu mais uma chance. E eu dei. Voltamos, mas não estávamos bem. As traições continuavam, as mentiras, as manipulações. Eu realmente não aguentava mais.
2: Eu tentei, mas você tá sempre mentindo pra mim. Não dá mais, William.
5: Quero ver quem vai te querer com um filho.
4: E seguimos. Até o dia em que eu vi a tal namorada esperando ele na porta da minha casa. Sim, ele estava saindo e a amante foi buscá-lo na minha casa. Foi muita humilhação. Ali eu enxerguei a minha libertação e dei um basta de vez. Graças a Deus, o William aceitou e seguiu a vida dele. E eu segui a minha. Hoje sou casada com outra pessoa e sou muito feliz ao lado do meu amor. Ele é um bom marido e um ótimo padrasto. Faz de tudo por mim e pelo meu filho. Sabe, gente, a vida me surpreendeu de muitas maneiras. E a melhor surpresa é essa. Eu pensava que jamais iria encontrar alguém que me fizesse tão feliz. Mas eu encontrei. Essa é a melhor parte da minha história.

A Nativa é tudo e muito mais a sua história de vida. É Zezé de Camargo e Luciano. Passou da conta, agora chega. Agora a Daniele colocou um basta nessa história de agressão, nessa história de príncipe encantado que vira sapo, que maltrata ela, que maltratava, né? Não só com violência física, mas também mexendo com o emocional. E quantas mulheres não passam por isso, estão passando por isso hoje, o que é, na verdade, uma triste realidade do nosso país. Mas graças a Deus, existe o telefone que você que está ouvindo a Nativa se identificou com a história da Dani. Está passando por uma situação aí de violência aí na sua casa, no seu matrimônio. Você pode buscar ajuda, pode buscar apoio, fazer a sua denúncia. Você deve fazer essa denúncia. O telefone é o 180, disponível 24 horas, 180. Ou também você pode procurar a delegacia da mulher mais próxima aí da sua casa. Nosso papo continua no YouTube da Nativa, já começa o horário político, então eu te espero no YouTube da Nativa, Rede Nativa Oficial, tá bom? Pra gente conversar ainda mais.

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0: Hoje com a história da Daniele, uma história de abuso, de violência doméstica, onde depois de algumas chances a Dani resolveu colocar um basta, um ponto final. E hoje está casada com outro homem, está seguindo com a sua família, está muito mais feliz. Mas a Dani passou aí por violência doméstica, agressão física, agressão emocional também, e tomou uma atitude. Muito obrigado, viu, Dani, por você confiar a sua história aqui no nosso Aconteceu Comigo. Pra você que tá curioso, a Dani é uma moça muito bonita, é uma mulher muito bonita, mandou fotos dela, da família dela. Tá curioso pra saber quem é a dona da história de hoje? É só entrar agora no YouTube da Nativa, youtube.com/RedeNativaOficial, que tá rolando a nossa live, nosso bate-papo por lá, e lá você confere as fotos da Dani também.
2: Graças a Deus ela abriu os olhos, né, a tempo, que não esperou acontecer o pior na vida dela, né? A gente fica cega com o amor, porque eles tratam a gente muito bem, a gente vai deixando levar por isso, porque é gostoso sentir esse carinho, né? Mas a partir do momento que as coisas mudam, que a gente começa a sofrer agressão, eu acho que não é legal. E graças a Deus ela conseguiu abrir os olhos, né? Saiu dessa, e graças a Deus ela encontrou uma pessoa maravilhosa que está fazendo ela muito feliz, que respeita o filho dela.

Que história linda de superação, né? Isso serve de lição para muitas que passam pela mesma situação e acham que não são capazes de superar, né? Encontrar alguém que verdadeiramente as ame.

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1: Eu vivi quase essa mesma história, mesma coisa. Engravidei, ele me abandonou, criei meu filho. Hoje tenho 46 anos, meu filho partiu, tem 1 ano e 9 meses. E ele foi embora para bem longe. Ainda me procura, mas graças a Deus estou liberta.

0: 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Chitãozinho e Chororó. Seu amor é minha estrada. No nosso Aconteceu Comigo, hoje com a história da Daniele, que hoje tá muito mais feliz. É vencedora, sim, da nossa história. Tá aí com a sua família, com o seu novo parceiro. E tem fotos da Dani, viu, gente? Pra você acompanhar no YouTube da Nativa. Tem os depoimentos de pessoas que estão assistindo a nossa live, inclusive. Tem a nossa ouvinte Jane, que tá agora no chat. E ela fala que tá vivendo exatamente isso na vida dela, atualmente. Essas agressões. Ela confessou aqui que a casa é dela, mas esse atual parceiro, ele não dá o braço a torcer. Ele não sai da casa. Muitos ouvintes aqui dando apoio pra Jane, falando pra ela fazer a denúncia. Ela disse que já fez o BO. E aqui a gente reforçou: Jane, procure aí os seus direitos. Procure uma medida protetiva para que as coisas não piorem. E quantas mulheres não se identificaram com a história da Dani hoje?
1: Muito triste essa situação de agressões físicas, agressões emocionais. Uhum. Você ter suportado tudo. Muito bom você ter contado a sua história para acordar muitas mulheres que suportam isso até hoje, que têm medo de enfrentar a vida, medo de que nada dê certo. Mas tudo dá certo, sim. O que não podemos permitir é ficar dentro de casa sendo agredida por um homem que não nos merece. E o amor é... Ele não escolhe se você tem filho ou deixa de ter. O amor vem na hora certa.

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0: Com a história da Dani. História de superação, né, Dani? De coragem, principalmente. Falou, colocou um basta no abusador, né? O cara que maltratava ela fisicamente, emocionalmente também. E hoje ela deu a volta por cima. Está novamente casada com um outro rapaz que realmente a respeita, tá aí com a sua família. A Dani tá com uma família linda e você pode ver o rostinho dela, porque ela enviou as fotos, isso que é mais legal. Você que vai escrever a sua história, vai enviar aqui pra gente no Aconteceu Comigo, @nativa.com.br. Se você puder, se você quiser, você pode enviar as fotos das pessoas aí fazem parte da sua história. Da história que você enviar aqui pra gente fica é um complemento a mais. A gente quer saber quem são esses rostinhos que escrevem aqui pra nossa nativa. Quem são essas pessoas verdadeiras, né? Que escrevem aqui pra gente e repercute tanto aqui no Aconteceu Comigo. Dayana?
2: Eu acredito que ela não perdeu nada, não. Só ganhou. Quem perdeu foi ele. E do jeito que ele é, por aí afora, ele vai rodar e que as histórias vão sempre se repetir, né? Parabéns pra ela. Boa sorte.
0: Obrigado, Dayana.

0: nossa amiga.
1: Era para ela ter tido atitude há muito tempo atrás, nas primeiras agressões verbais. Mas enfim, teve coragem e na hora certa decidiu dar um basta. Que bom que ela está feliz agora com seu filhinho, um marido, um novo amor. Que ela seja feliz.

0: aconteceu comigo.
1: Ô, minha amiga, que bom que você teve um final feliz. Mas isso porque você foi determinada. Você não aceitou o que estava fazendo com você. E tá vendo como Deus recompensa as pessoas boas? Hoje você tem um marido bom do seu lado, um pai pro seu filho, porque pai é aquele que cria, não aquele que faz. E parabéns, que você seja muito feliz, porque você merece.

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1: Oi, Nativa. Aqui é a Daniele. Essa situação foi muito difícil, porque, no fundo, a pior parte era a manipulação. Era a pessoa falar que ia mudar e, no final, não mudar nada. E, muitas vezes, a gente precisa acordar pra vida, né? E a gente vê que aquela pessoa não vai mudar, nunca vai mudar, porque não tem mudanças, e a gente precisa se amar, em primeiro lugar, pra gente conseguir sair dessa história. E graças a Deus, isso aconteceu comigo, mas nunca mais vai acontecer, porque eu não vou mais permitir. E muito obrigada, hoje eu sou muito feliz, e agradeço imensamente participar do Aconteceu Comigo.
0: Daniele, pra você, ó, um beijo de anjo pra você e toda a sua família. Muito obrigado por ter confiado a sua história aqui na Nativa. Eu digo que cada um tem seu tempo. Cada um tem seu tempo para enxergar, entender o que acontece consigo mesmo. E que bom que você encontrou uma saída, que hoje você está muito feliz e que a sua história com certeza serviu como alerta para milhares e milhares de mulheres. Então, para você que passa hoje por uma situação de agressão, você é constrangida dentro da sua própria casa, você pode ligar imediatamente e fazer a sua denúncia no 180 ou procurar a delegacia da mulher mais próxima da sua casa também.
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0: 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Muito mais informação para você que acompanha a Nativa nessa quinta-feira. O Banco Central do Brasil iniciou, junto com o Banco Central Europeu, uma fase de avaliação para conectar o Pix ao TIPS, que é o Sistema Europeu de Pagamentos Instantâneos. A iniciativa pode facilitar operações financeiras entre o Brasil e países europeus também. O risco de rompimento da barragem Arroio São Luís, na Serra Gaúcha, cerca de 170 moradores foram retirados de casa por estarem em área de risco. Bombas foram instaladas para reduzir o volume do reservatório e as equipes responsáveis estão realizando uma avaliação detalhada da barragem também. E essa notícia tem tudo a ver com a história de hoje do Aconteceu Comigo. Foi sancionada a lei que institui o protocolo de atendimento a mulheres, crianças e pessoas vítimas de violência física e sexual. A lei estabelece regras para o acolhimento, atendimento médico, preservação de provas e realização de perícias, além de medidas para evitar uma nova ocorrência. Chegou aquele momento, hein? Tá no ar. 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

0: A Nativa é tudo e muito mais. É a Simone Mendes. Me ama ou me larga.
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3: Priscila Senna
1: e Gustavo Lima, Doce Mel.
4: Isso.

0: A Nativa é tudo e muito mais. É a Priscila Senna, Gustavo Lima, Fernando Teles,
1: Doce Mel. Que então hoje à noite, hein, no Anativa entrou no grupo. Se inscreva aí.
0: Tiago Rocha, boa tarde.
2: Boa tarde, Anjo. Boa tarde pra você. Boa tarde também pro Fernando Teles. Olha, vou contar pra você de um gesto bacana. Um cantor famoso, muito conhecido aqui no Brasil. Ele decidiu pagar, financiar um curso para um ambulante. Olha que história legal. Eu trago os detalhes já já.
0: Então daqui a pouquinho você conta tudo aqui na Nativa, tio.
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2: Thiago Rocha quer dizer que um cantor internacional ajudou um ambulante no Rio de Janeiro?
3: Isso mesmo, pagando o curso. Eu tô falando do Shawn Mendes. O Shawn Mendes é o namorado da Bruna Marquezine. Ele fica lá no Rio de Janeiro, na praia, e passa sempre um vendedor ambulante chamado Juan Patrick. Aí o cantor canadense falou assim, ó... Eu vou te pagar um curso de inglês. Eu percebi que você fala bem, que você é desenrolado. Eu vou pagar um curso de inglês. Só que ninguém sabia dessa história. Só soube porque o Juan Patrick gravou um vídeo com o Shawn Mendes e acabou explicando essa situação. Bonito gesto, você não acha, Anjo?
4: Ah, que legal. Legal, hein?
2: Vamos todos, let's go, everybody speak English.
4: E o Shawn Mendes é sobrinho do Jones Mendes, sabia disso, né?
2: É verdade.
1: É sobrinho dele. 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
2: A família do Jones é talentosa,
4: né? Internacional, pô.
2: Internacional, é outro nível.
4: Outro nível.
2: Outras coisas.

0: A Nativa é tudo e muito mais saudade. É o Daniel, pra falar a verdade. Aqui na nossa quinta-feira, tá na hora do resultado.
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4: Cenzão!
0: Quanto tem, Fê?
4: Cenzão!
0: R$100.
4: Sem filas.
0: Daiane Marques, boa tarde pra você, Dai.
5: Boa tarde.
0: Tudo bem com você, Daiane?
5: Tudo bem, e vocês?
4: Ótimo. E cenzão na mão, vai bem, Dai?
5: Ótimo, vai.
0: Tem aqui R$100 pra você, mas tem que acertar qual o nome do artista, qual o nome da música, se tem participação ou não. Você tem 3 chances, tá bom, Daiane?
5: Tá bom.
0: Então, atenção.
4: Vamos lá, primeira chance.
0: Já sabe ou toca de novo, Dai?
5: Toca de novo.
0: Mais um pouquinho, você tem mais 2 chances. Já sabe quem é o artista, qual o nome da música? Ou toca de novo?
5: Ai, toca de novo.
0: Oh! Oh!
4: É o maestro, dedo calma, torto, mas calma, maestro.
0: Já sabe, eu toca de novo. Deu um chá e a mais pra você, Daiane.
5: É 1000 adjetivos, Kleber e Cauã?
0: 1000 adjetivos, Kleber e Cauã. Não é 1000 adjetivos. Mas valeu a participação, Dai. Já ganhou a camiseta exclusiva da Nativa. Aproveitar o dia bom da vida, brindar um novo encontro ou explorar o mundo e viajar sem limites, tá bom?
5: Tá bom.
0: Ô, meu amor, um beijo. Pra você.
4: Beijo, Dai. Beijo.
0: Toda quinta-feira acumula esse negócio aqui.
4: É o karma da quinta-feira. Mas quem vai participar na segunda vai se dar bem, né?
0: É, tem R$200?
4: Exato. Segunda-feira, duzentão.
0: Fechou.
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4: Ah, isso é muito Nativa, Gabriel. Bom.

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6: Ê, quinta-feira, hein? Parece que o sol tá chegando de mansinho. Vai começar a nossa hora mais. Muita música para você. Fernando Teles é quem te faz companhia. Estamos aqui até as 5. E dentro da hora mais tem...
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6: Bora brincar então? Se inscreve 91984096019. Quero perguntar a você. Tá fácil, hein? Mas se você não souber responder, dá pra você pagar também e ganhar presentão. 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Tem sessões 2D e 3D para você aproveitar aquele cineminha com a família, com os amigos. Então manda ver na sua inscrição 91984096019. E nessa hora você vai ouvir
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1: A Nativa é tudo e muito mais amor. Juan e Leandro, Danilo e Davi, fofoca do ano na nossa Hora Mais Nativa nessa quinta-feira. Deixa eu dar um toque. A partir das 3, a gente vai receber no Turma da Nativa a Vanessa Camargo. Isso aí. E vai ter a transmissão também ao vivo no nosso canal do YouTube. Já acessa lá, já se inscreva. Rede Nativa Oficial. Daqui a pouquinho, a partir das 3, tá? Agora 2h27.
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0: A Nativa é tudo e muito mais música boa. Leonardo Eduardo Costa, Como Eu Chorei, na nossa Hora Mais, 2h35. Daqui a pouco tem Responde ou Paga. Eu quero brincar com você. Se inscreva agora no nosso WhatsApp, 9198-409-6019. Valendo 4 ingressos premium para o Cine System, com sessões 2D e 3D, para você aproveitar o cineminha com a família e com os amigos também, tá bom? Manda lá o nome e se inscreve rapidinho, 9198-409-6019.
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0: 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A gente vai chegar na sua casa daqui a pouquinho. Você que mora no Belenzinho, no Belém, na Quarta Parada, Tatuapé, na Água Rasa, na Moca, é a Zona Leste que é muito mais Nativa. A gente vai na sua casa levar uma linda camiseta da Nativa.

0: mande o endereço no 9198-409-6019.
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0: A Nativa é tudo e muito mais a emoção de ouvir o Luan Santana cantando Asas na nossa hora mais, 10 para as 3.
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0: 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Alô, Maria de Fátima, boa tarde. Maria, tá me ouvindo, Maria?
2: Oi.
0: Oi, tudo bem com você, Maria?
2: Tudo bem.
0: Não, tá joia. Tem presentão pra você aqui. Tem ingressos pro cinema. 4 ingressos premium pro Cine System. Com sessões 2D e 3D pra você aproveitar a cineminha com a família, com os amigos. É só você responder ou pagar, tá fácil aqui. Eu posso fazer a pergunta?
2: Pode.
0: Então, atenção, Maria. A pergunta é... Vamos lá. Qual o nome da galáxia em que está localizado o Sistema Solar? Responde ou paga?
2: Ai, paga.
0: Paga? Então vamos pagar aqui, vamos lá. Vamos fazer de conta que você tá num foguete no espaço e acabou de ver um ET. Qual a sua reação? Vai lá.
2: Ai, acho que eu vou correr com medo.
0: Não, eu quero ouvir, você fala. Quero ouvir a reação. Qual a reação? Vi um ET na frente, o que, que você vai fazer? Ah, valeu, ganhou.
2: Obrigada.
0: Sai correndo, sai gritando. Valeu, Maria. Obrigado você pela participação. Uma ótima quinta-feira. Agora você vai no cinema por conta da Nativa, tá?
2: Tá bom. Aí eu posso pegar até quando?
0: Isso. Você tem 5 dias úteis pra passar na nossa lojinha. Tá bom, Maria?
2: Tá bom. Obrigada.
0: Obrigado você. Um beijo. E amanhã tem mais.
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0: tentar.
1: A Nativa é tudo e muito mais música boa. Murilo Rufi, Saudade Estranha, fechando nossa Hora Mais. E ó, daqui a pouquinho tem o Turma e hoje a gente vai ter a presença da Vanessa Camargo. Se você quiser já mandar a sua pergunta, fica à vontade, envia no nosso WhatsApp 9198-409-6019.
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1: 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E a Aviação Garcia, empresa de transporte rodoviário, está com oportunidades em aberto para jovem aprendiz. Interessados podem entrar em contato através do WhatsApp, anota aí, 93297-6726. 93297-6726.
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1: Já já ela canta para você no Turma.
3: Olá, pessoal!

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28: 3:10 em São Paulo.

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1: Tudo bem, estamos aqui nessa quinta-feira, mais um Turma no Ar.
2: Oi, Jerry.
1: Oi, gente, tamo aí até as 5.
3: Oi, seus lindos, cheguei.
1: Chegou chegando nessa quinta-feira, hein?
3: Cheguei chegando, opa! Bagunçando a turma toda.
1: Shinirão. Quem vai estar aqui daqui a pouquinho, Dai? Quem vai estar aqui já já, hein?
3: Vanessa
1: Camargo.
3: Isso.
1: E você vai acompanhar no YouTube da Nativa. Se você quiser já ir lá no canal, se inscreva. Rede Nativa Oficial. Já já vai começar a transmissão. Você vai poder ver a Vanessa. E, aliás, você pode fazer perguntas para a Vanessa lá no chat do YouTube ou no nosso WhatsApp 9198-409-6019. Dona Dai.
3: É isso mesmo. E você sabe, né? A Fernanda. Da onde eu tirei a Fernanda,
1: minha
3: gente?
1: Minha prima. Fernanda Pérez.
3: Tem alguma Fernanda falando de mim, tá?
1: Tem.
3: Mas, gente, a Vanessa tá comemorando 25 anos de carreira, tá lançando o projeto Metamorfose, que fala justamente sobre transformação, sobre se reinventar e começar de novo. Aí, Teles, quem nunca passou por uma metamorfose na vida? Né? Quem nunca teve que mudar de cidade? Quem nunca teve que mudar de trabalho, de rotina, recomeçar do zero? Tem mudança que chega sem a gente esperar, mas acaba transformando tudo, né?
1: Com certeza.
3: Então, a pergunta que nós vamos fazer para o nosso ouvinte hoje é: que mudança você fez na vida e hoje agradece?
1: Ah, muito legal o tema, hein? Pode começar a responder 9198-409-6019 e aí vai concorrer ao quê no final da hora, Dai?
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0: A Nativa é tudo e muito mais amor. Zé Neto e Cristiano, status que eu não queria no Turma. 3h24 agora. Ela já está no recinto. Gostou do recinto? Já gostou, Daida?
1: Amei.
0: Então daqui a pouquinho tem a Vanessa Camargo batendo um papo com a gente ao vivo, inclusive com imagens lá no YouTube, hein? Qual é o nosso canal, Dai 40?
1: youtube.com/RedeNativaOficial.
0: Já vai lá e deixa o rádio ligado também, tá bom? Agora, quem chegou é o nosso convidado especial. Ele não é convidado, ele é de casa. 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

0: Opa, é.
1: Pronto,
0: aqui,
1: vai lá.
0: Eu aqui.
1: Pronto.
0: Eu não sou tão novinha, eu já tô com 39 anos, sou aí da época.
2: Não, dessa época.
0: Um pouquinho depois só.
2: Um pouquinho depois.
0: Você tá com 43 anos.
2: Tô.
0: Eu tô com 39.
2: É, não.
0: Quase 40, meu amor.
2: É. Os novinhas.
1: Olha, tem até plateia, gente.
0: Aê!
1: É isso. Até mais, gente. Beijo.
3: Olha o Jones. Valeu. A gente tá no YouTube já? Tamo no YouTube? Se não estamos, vamos entrar daqui a pouquinho no youtube.com. Qual é o endereço daí?
0: / Rede Nativa Oficial. Estamos aqui com essa linda Vanessa Camargo. Seja bem-vinda mais uma vez.
2: Amor, vocês me recebem com muito carinho. Estou aqui de óculos escuros porque vocês viram que eu tô com um negócio no olho. Tô explicando pra todo mundo, pra ninguém achar que eu tô usando óculos de metida.
0: Mas não tá dando pra ver.
2: Tá, amor.
0: Sério, tá linda, tá cada dia mais linda, né?
3: Vanessa, pedi só pra você falar um pouquinho mais perto do
2: aqui,
3: do
2: não tô,
3: Mickey.
2: Gente, com olho torto, vocês estão
0: vendo. Eu nem percebi, de verdade.
3: Não tá, não.
2: Tá inchado meu olho.
3: Não é, porque a Vanessa trouxe o sol voltou, então ela já botou o óculos aqui.
2: A gente amei também, né? Não aguento mais chuva.
3: É,
2: não, gente,
3: a Dai tava com cheiro de mofo.
0: É verdade, eu falei, gente, que isso, não passa nunca. Ah, na segunda-feira deu uma melhorada, depois voltou de novo, mas dizem que o final de semana será bom.
2: Será bom.
0: Graças a Deus.
3: Bom, pra quem chegou agora, estamos com a Vanessa Camargo aqui, a nossa convidada aqui no Turma da Nativa. Ela que tá lançando um projeto muito legal chamado Metamorfose. Ela tá fazendo 25 anos de carreira.
2: É
3: isso mesmo?
2: Na verdade, em outubro já vou pra 26, né?
3: Caramba, tá.
0: Nem parece, né?
3: Porque
0: olha pra ela,
3: cara.
0: Uma menina. Toda chafencinha.
2: É a mente, é a energia.
0: É verdade.
2: A gente acredita tanto que daqui a pouco o universo vai ajudando.
3: A gente tava vendo as fotos aqui do início da carreira dela. Ela não saía daqui, da Nativa, no início.
2: Em shows de rádio, tô vendo aqui. Que o John trouxe pra gente aqui me entrevistando.
3: Esse é o nosso estúdio antigo. Esse ano aí deve ser 2001.
2: A Nativa tava começando quase. A Nativa tá com quantos anos já?
3: 29.
0: 29.
2: Então, vocês estavam muito no começo também ainda.
3: 29. Eu tava aí nessa época aí, também sou velho.
2: Começou,
3: Não que você seja velha, eu sou.
0: Qual a sua idade?
3: Eu tenho 52.
2: Não parece também.
3: Não parece,
2: não,
3: né?
2: Parece.
3: É que a gente bebe da mesma água.
0: É verdade.
2: Sabe que eu acho que quem faz o que ama... tá sempre feliz. Aí acho que a felicidade é um privilégio, né?
3: Isso é verdade.
2: O privilégio da nossa vida é fazer o que a gente ama. Eu amo demais cantar. Há 25 anos para todo mundo e com essa oportunidade incrível de ter espaço para falar do meu trabalho. Não tem preço isso.
0: E aí, Vanessa, olhando para esses 25 anos, o que a palavra metamorfose representa para você?
2: A minha identidade, praticamente. Por isso que eu encontrei ela. Quando eu fui fazer esse show, eu queria contar uma história. Imagina, são 25 anos. Aí eu... fazendo um repertório ali, comecei a... você faz uma visita na sua carreira, né? Eu comecei a visitar minha carreira, ver tudo que eu tinha feito, ouvir os álbuns, assim. Eu falei, cara, eu sou uma pessoa de várias transformações na minha carreira. De trazer sonoridades novas, de trazer eras, né? Visuais diferentes, coisas diferentes. Eu renasci várias vezes. Aí o meu nome significa borboleta. Vanessa significa borboleta. E já queria usar borboleta em alguma coisa. Aí eu pensei na metamorfose. Eu falei, cara, vai ser perfeito para mostrar início de carreira com a lagarta, momentos de transformações com o casulo, de renascimentos, e momentos de liberdade, de descobrimentos lindos com a borboleta. Então eu trago todos os meus projetos, são 40 músicas no show, são 35 músicas da minha carreira, 5 inéditas, uma delas que eu tô lançando...

0: amanhã com Maite Perrone, chama Solo Tu y Yo em espanhol. Vem outras inéditas depois. Então, tô muito feliz com esse projeto, tá lindo. Pra quem quiser assistir, a gente lançou o primeiro ato. Então, como são três atos, que é o ato Lagarta, já tá lançado, que tem Amor Não Deixa, Tanta Saudade, Meu Primeiro Amor, Sem Querer, tem a Metade de Mim, tem várias músicas do comecinho da carreira mesmo, aquelas mais nostálgicas. E aí, logo em seguida, vem o segundo ato aí pras pessoas curtirem. Ontem eu aprovei, inclusive, tá lindo também.
1: Ai, que tudo, gente. Lançamento.
2: Não.
1: Lançamento.
0: É audiovisual.
2: Audiovisual.
0: Você pode assistir tanto no YouTube como ouvir nos seus streamings. E é um show grandioso, assim. É um show com 9 bailarinos. São 14 músicos em cena, com cordas, com banda completa, vocais. É um cenário gigante. Então, é um show bem na pegada do pop mesmo, que a gente constrói com figurino, troca de roupa, balé, dança e efeitos e tudo isso que tem direito, tá? Pra contar essa história. Quase um musical.
2: Quase um musical.
0: Quase um musical.
2: Muito legal. É, você conheceu... já conhecia a Maite, não, pessoalmente?
0: Já. Eu conheci a Maite... ela veio cantar no Brasil em 2012. Foi 2012? Não lembro agora. Eu tinha acabado de ter o José Marcos. Tinha acabado de ser mãe. E aí ela veio fazer um show no Brasil. Não conhecia ela. E aí eu fui participar do show dela. E aí aquela coisa que acontece na vida com algumas pessoas que a gente conhece. Bate o santo e parece que você conhece a pessoa há anos.
2: É conexão, né?
0: Conexão. Deu muito certo. E a gente cantei mais 3 vezes com ela quando ela veio ao Brasil. Fui pro México e encontrei com ela. A gente ficou nesse namoro. A gente tinha já vontade de fazer uma coisa nossa, inédita. Porque sempre que eu ia no show dela, a gente cantava uma música minha ou dela já lançada. Mas não tinha nada inédito. E aí nesse projeto eu busquei pessoas que tivessem referência mesmo comigo. E Maite, eu tava só com medo de não ter data porque ela tava no México com projetos atuando e tal, mas ela respondeu em 2 dias, veio pro Brasil, fez um bate e volta,
1: deu
0: literalmente,
1: certo.
0: Ela ficou 2 dias, 3 no máximo, e conseguimos gravar com ela, e tá lindo.
1: E aí meia-noite, lançamento,
0: é hoje,
1: começa meia-noite.
0: É, mas
2: é hoje.
0: O vídeo não, né, minha equipe não tá aqui. Amanhã o vídeo. Hoje tá no. Já, o áudio, a música já vai estar no meia-noite a partir de hoje.
2: Sabe o que é legal? Meia-noite hoje?
0: Ah.
2: Dia 25, é o dia do rádio.
0: Mentira!
2: É, 25 de setembro, dia do rádio. Você vai lançar a tua música nova, o teu projeto
0: no dia,
2: dia
0: do rádio.
2: Rádio.
1: Viu
2: que legal.
1: Lindo?
0: Do rádio, por favor, toque.
2: Não é? Tem uma galera sua aqui, os ouvintes que vieram apreciar a Vanessa Camargo, apreciar
1: a
2: entrevista aqui.
1: Bora lá, batam palmas pra Vanessa.
2: Alguém quer perguntar alguma coisa pra Vanessa aí? Alguém quer
0: eles
2: perguntar?
0: Eles sabem tudo da minha vida, é difícil eles terem alguma dúvida.
2: Se alguém quiser, a gente abre o microfone aqui pra vocês. Alguém quer? Você que tá ouvindo a gente agora e vendo pelo YouTube, também pode mandar sua pergunta, 9198-409-6019. Vamos tocar então a música da Vanessa? Você continua acompanhando no YouTube. Aliás, lá a gente fala coisas que a gente não pode falar no rádio.
1: Isso.
0: Né?
1: Então vem pra cá, youtube.com/RedeNativaOficial.
2: Vai lá.

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0: Ah, Nativa é tudo. Muito mais o amor do Matheus e do Cauã. A Rosa e o Beija-Flor. Turma da Nativa, 4:09. Estamos com ela, Vanessa Camargo, direto aqui no nosso estúdio, também pro canal do YouTube da Nativa, Rede Nativa Oficial. O estúdio tá repleto de gente, muitos fãs, dando aquele grito pra todo mundo ouvir. Vai!
1: A galera tá animada. Tá todo mundo muito feliz, tirando fotos. A Vanessa tá aqui, ó, toda linda. Que uma mulher linda, né?
0: É bonita. Muito bonita. Eu falei pra ela fora do ar que ela continua aquela mesma Vanessa. Vanessa!
2: Ela que é linda, maravilhosa.
0: Também. Ô, Vanessa, pode sentar aqui, por favor? É, depois ela termina a foto aí. Vamos lá, rapidinho. Deixa ela, ô Ricardo. Deixa ela sentar aqui. Ricardo não solta a Vanessa, pô. É, não, eu falei pra ela fora do ar que ela é a mesma Vanessa lá de 2002.
2: Eu disse que são os meus procedimentos, que estão muito bem.
0: Não, feitos, mas você tá muito, né? Tá igual.
1: Tem que cuidar pra poder manter.
0: O cabelo, não sei, tá igual.
1: O assim, cabelo tá com uma cor iluminada maravilhosa.
2: É uma coisa que eu cuido bem, sabia? Você tem um negócio que eu sou bem chatinha cuidando, o resto eu deveria cuidar melhor. Mas assim, o cabelo, tem um negócio com o cabelo, parece que é quase minha, eu sou meio Sansão.
1: Ah, é?
0: Cortou o cabelo, perdeu a força.
2: O cabelo começa a ter qualquer coisa, eu vou atrás de cuidados.
1: Tá enorme.
0: Eu quero fazer uma pergunta.
1: Bens a Deus.
0: Qual a cor da tintura que você usa no seu cabelo? Não, tô brincando, né?
1: Tá morena iluminada, né, agora.
2: Eu gosto muito dessa cor, porque dizem que a gente nasce... Não, claro que a cor que você nasce é a sua cor, mas eu gosto, eu me sinto mais eu quando eu coloco esse mel... Que é mais iluminado, acho que funciona mais, me ilumina mais. A gente
1: Isso.
2: sabe, não tem vez que a gente
1: Sim.
2: se sente mais bonita.
1: E ela tá com um look marrom, gente, deu um up assim, ó. Ah, enfim, ela chegou chegando, brilhando muito.
0: Isso.
1: E agora a gente tá aqui com os fãs da Vanessa Camargo. Nós vamos chamar o Renan pra participar, que ele tem uma pergunta pra fazer pra Vanessa, né, Renan?
0: Senta aí, Renan. Senta aqui. Senta aí, deixa eu ligar o microfone do Renan. Qual é o dele? É o 2? 3? Fala oi, Renan.
3: Oi, boa tarde, pessoal.
0: Pronto,
3: Renan aqui.
0: Já tá no ar aí.
2: Oi, Ivan.
3: Tem duas perguntas pra você.
2: Tá.
3: Se você puder falar, claro, né?
2: Tá.
3: É, a gente curtiu muito sua participação no TVZ no começo do ano.
2: Sim.
3: Da sua animação cantando com o pessoal, lançando um clipe. Você tem alguma coisa pra falar? Se no futuro você vai voltar? Como que tá?
2: Então, eu amei. Foi uma oportunidade que eu tive esse ano. Eu apresentei o TVZ junto com o Gominho. E esse ano é se comemorando também, né? Anos, mais de 30 anos de TVZ. E aí eu tava... apresentando com ele ao vivo, toda segunda e quinta. E, gente, eu fui assim, achando que ia ser legal. E eu realmente amei apresentar. Eu já tinha tido a experiência de apresentar no Jovem Status, que foi um projeto que eu fiz com KLB, com Pedro e Thiago, com o Fael Mondego, com a Marlene Matos, lá atrás na Globo, que era um programa de domingo que passava falando de música, que eu amava. Mas era bem diferente. Aí, agora, com o TVZ, eu vou dizer pra vocês que essa coisinha do mosquitinho da apresentação, de comunicar, eu amei. Então, eu espero ter oportunidades para também meio que começar a explorar essa nova área, assim. Porque é comunicação, e eu gosto, eu falo pra beça, né? Então, eu adoro conversar, adoro conhecer e trocar assuntos. Eu sou uma pessoa que você senta comigo, eu te conheço em 2 minutos, se der certo, a gente já tá falando da vida inteira.
0: É, mas isso é bom, pô. Isso é qualidade.
2: Às vezes não, às vezes é um problema pra gente, porque a gente se solta demais.
1: É nada.
0: Fala o que não deve.
1: É completa. É completo, ó. Canta, dança, vice-campeã do Dança dos Famosos, que, nossa, torci horrores pra você. Nem acredito que você não chegou assim na final. Na final você chegou, não foi a campeã, porque deveria ter sido.
2: Não, mas você sabe que eu acho que o Severo... ele sambou na nossa cara, eu falo que isso de... Ele mandou muito no samba, né? Eu acho que, assim, minha trajetória no dança foi muito bonita. Eu confesso que eu achei que eu tinha chance. No meio, eu comecei a achar que eu não tinha mais chance, porque o elenco era muito bom na dança, e eu ficava muito nervosa. Então, o nervosismo me tirava muito da dança. Eu, no forró, que foi a primeira dança individual de casal, eu fiquei tão nervosa, mas tão nervosa que eu cheguei a parar no pronto-socorro, assim, de ansiedade. E aí, eu esquecia, porque a ansiedade tira, eu esquecia a coreografia, aí eu ficava nervosa, não dava força. E eu comecei a perceber que eu mesma ia me boicotar. Eu falei, gente, eu vou perder por causa do meu nervosismo, assim, porque eu não tô entregando metade do que eu entrego no ensaio. Então, o Di e o Dança foram, assim, deram um trabalho comigo, e eu fiz um trabalho também de trabalhar a minha confiança, mais do que técnica de dança em si, porque eu já tinha uma base, né? Então, foi um desafio pra mim gigante trabalhar com a minha cabeça, com a minha segurança, de acreditar. E teve conseguido chegar na final e ter... Pra mim, eu tive uma dança que foi a virada de chave, que foi a salsa. Que eu olhei pro público e falei assim, eu não tenho medo, eu vou conseguir. Eu entrei tão confiante e eu percebi a diferença que era eu entrar confiante e eu entrar com medo. Então, na vida, a gente tem que entrar assim,
1: com
2: né?
1: Com certeza.
2: Então, me ensinou a dança, o show, o Dança dos Famosos me ensinou mais sobre a vida, assim, sabe?
0: Você é bailarina, não é?
2: Não.
0: Não é?
2: Nada, não. Eu sou... Eu falo... Eu, na verdade, eu danço desde novinha.
0: Eu lembro de você dançando
2: eu
0: bastante.
2: Fiz 2 anos de... Minha formação uhum. é 2 anos de jazz, uhum. 2 anos de sapateado. Eu fui ginasta olímpica.
0: Pô, é bailarina, pô.
2: 3 anos.
0: Dá licença, é
2: Mas
0: bailarina.
2: Mas você não se formou. Pô. Se você falar isso pra quem se formou 8 anos na dança...
1: É Fernando Teles falou Oi. Até que queria dançar com você não. hoje. Qual é a música?
0: Eu vou dançar o Shine
1: Qual
0: Roll.
1: É a música?
0: Mas nós vamos tirar a música, vamos ficar cantando só...
2: Eu digo que eu sou truqueira, eu me viro, entendeu?
0: Você foi um dos primeiros memes da internet, com aquele lance lá do Gugu, lembra?
2: Ai, meu
0: que
2: Deus.
0: Sumiu pois o é. Som, lembra
2: não,
0: daquilo?
2: Não, teve esse, teve o tal do Exu Caveirinha que eu virei meme, lembra?
0: Qual foi esse? Já? Eu não lembro esse.
2: Eu
0: não.
2: dançando num desfile... Por que que eu fui falar disso?
0: Fala, agora falou.
1: Agora termina.
2: Meu Deus!
0: Falou, vai
2: eu
0: embora.
2: Eu tava num desfile, cantando, sozinha numa passarela, aquele clima nada a ver com o show, né? Eu fui cantar uma música minha que eu tava lançando, uma música mais moderna, do lado B e tal, que tô cheio de batida, e eu tava ali... Sem balé, sem nada, sozinha. Eu não sabia o que fazer. Eu comecei a dançar na passarela, bem louca, assim, fazendo coreografia e tal. Alguém teve a genial ideia de tirar a música e colocar a música do Exu Caveirinha.
0: E você continuou.
2: Encaixou perfeito. Quando você vê o vídeo e a música, parece que eu fiz uma coreografia pra Exu Caveirinha. E isso virou um rebuliço, porque assim, teve aquela coisa, né, religiosa. Meu Deus, tá dançando isso num desfile. E aí eu tive que explicar, gente, isso aí é uma montagem. Eu tava dançando essa música. A chance que eu tinha de viralizar com a música ainda não, né? Podia ter dado pelo menos uma viralizar a minha música mesmo pra poder fazer sucesso, mas nem isso.
0: A internet não perdoa. Ou é amiga ou é inimiga, não
2: Foi
0: tem jeito.
2: Foi um dos primeiros
0: não.
2: também, eu lembro, na época. Foi engraçado.
0: Ô, Dai, tem pergunta do ouvinte. Deixa eu mandar um abraço pro Hernani. Hernani é da Nativa Pirassununga. Ele tá ouvindo agora. Ele quer um beijo. Você esqueceu?
2: Hernani, um beijo. Agradecer o Renan também, que fez a pergunta. E os que estão aqui hoje, que saíram de casa.
0: Toda.
2: Não sei que desculpa deram no trabalho hoje pra estar aqui. Né? Mas estão aqui com
0: haja,
2: a gente.
1: São fãs de verdade.
0: Ô, Vanessa, eu pedi só pra você colocar o fone, porque tem pergunta de ouvinte aqui. Vamos lá? Deixa eu ver. Andréia. Pode falar, Andréia.
4: Oi, Vanessa Camargo. Eu sou muito fã, muito, muito, muito fã da Vanessinha. Amo de paixão. Aqui, Andréia de Embu das Artes.
0: Você não ouviu? Vou colocar de novo aqui, Andréia, tá? Peraí, de novo.
4: Vanessa Camargo. Agora. Eu sou muito fã, muito, muito, muito fã da Vanessinha. Amo de paixão. Aqui, Andréia de Embu das Artes, Van. E eu gostaria de saber, dessa sua trajetória, todos esses anos, o que você acha que você acertou e o que você acha que você errou? Te amo, hein? Muito sucesso.
0: Boa.
4: Beijo.
0: Boa.
2: Fazia tempo que eu não usava fone de rádio, legal, né?
0: É bem legal.
2: Com ele um pouquinho. Andréia, um beijo, meu amor. Mora pertinho de mim, em Embu das Artes. Obrigada pelo carinho. Cara, assim, eu acho que eu sempre acertei em ser verdadeira. Em ser muito sincera com o meu público. Porque isso é primordial, assim, pra mim, no meu trabalho. Eles sabem quando eu tô feliz no meu trabalho, quando eu não tô, quando eu tô realizada, eu jogo com muita sinceridade até os desafios, as dificuldades. Gente, ó, não rolou esse show porque a gente precisa captar patrocínio, ou não rolou isso aqui porque não funcionou. Então, existe muita sinceridade, né? Eu acho que esse foi o maior acerto da minha carreira. E aí, sobre erros, assim, eu podia te enamorar, faço uma lista aqui, gigante de coisas que a gente comete no meio do caminho, que a gente não ouve, né? Uma vez eu lembro do meu pai, ele falou, filha, era um momento delicado, ele falou, não dá entrevista sem ser ao vivo, porque vão te editar. Não, pai, eu confio. Não, pai, eu confio. A pessoa falou que não vai. Mano, quando eu tava no meio da entrevista, eu falei, por que que você não ouviu o seu pai?
0: Ouve teu pai, Mirosmar sabe muito, tem que ouvir ele.
2: Cara, e dito e feito, quando veio a edição, toda atrapalhadinha na edição para o que eles queriam, entendeu? E eu falei, cara, esse corte foi tendencioso, porque, óbvio, você corta... um pouquinho ali, um pouquinho ali,
0: é só,
2: um negócio
0: é só o que
2: completamente
0: vai dar engajamento.
2: Diferente.
0: É.
2: Então, tem vários erros que a gente vai aprendendo com o tempo. Por exemplo, eu sempre falo que toda vez que eu uso um tomara que caia numa apresentação, eu volto me xingando, falando por que que eu usei um tomara que caia.
1: Você fica puxando, né?
2: Você fica puxando. Aí toda vez eu falo, gente, eu nunca mais usar o tomara que caia. Aí chega aquele figurino lindo, tomara que caia, eu falo, vamos grudar bastante que vai dar certo. Aí chega lá e dá o quê? Errado de novo.
0: Não, mas o nome já é tomara que caia, pô. Já é o nome.
1: Mas então. Não pode cair. É só tomara que
2: então,
1: caia.
2: Assim, claro, escolhas. Às vezes você escolhe pra trabalhar uma pessoa que você confia e percebe que não foi uma boa escolha, né? Assim, musicalmente, eu acho que não existe erro na música. Você grava uma música, se você acredita, nunca vai ser um erro. O erro é você gravar porque outros acreditam e você vai na onda dos outros, que já aconteceu comigo. As músicas que hoje eu falo, nossa, isso aqui não combina comigo, até hoje eu não consigo carregar mais a música, foram músicas que me impuseram. As músicas que eu escolhi, que eu defini que ia gravar, eu posso carregar elas pro resto da minha vida. Mesmo que o assunto não tenha mais a ver com o que eu tô vivendo, ou seja até distante do que eu sou hoje. Mas eu continuo tendo lembrança porque eu já fui aquilo ali. Então, mas é um outro erro que eu nunca mais deixei fazer, porque eu falo, vocês podem dar bitaco, a equipe tá aqui, eu sou uma pessoa que gosta de trabalhar com muita gente contribuindo, colaborando, trazendo o seu know-how, trazendo o seu conhecimento, mas quando eu falo de repertório, nunca mais eu deixo alguém colocar a mão e falar, ó, quem vai cantar e carregar não é você. Eu vou cantar essa música durante, eu tô aqui, ó, cantando Amor Não Deixa há 25 anos. Imagina se eu não gostasse de Amor.
1: É verdade.
2: Imagina o tortura que é cantar uma música que você não gosta.
1: E é uma música que a gente, nossa, se emociona até hoje.
2: É, então. E eu me emociono também. Então, todas que estão no meu DVD Metamorfose, por exemplo, eu me emociono real. Eu acredito nelas até hoje. Se eu relanço, eu tenho força pra relançá-las se eu quiser. Porque falo, eu continuo acreditando? Continuo achando boa?
0: É um eterno hit seu, né? Não tem jeito. O que você ia falar da Metamorfose,
1: Dai? Ah, é. Vamos falar aqui. Eu quero falar da Maitê, né? Maitê Perrone. Vem aí um novo lançamento, uma nova música.
2: Amanhã.
1: Você viu que Taeb e Thiago, eles regravaram uma música do RBD?
2: Não vi agora.
1: Pois é. E aí, a gente queria saber, se você pudesse regravar uma música do RBD, qual música seria?
2: Não é do RBD, é uma que eu cantei com a Maitê, num projeto solo dela, que eu cantei, quando eu conheci ela porque eu nem conhecia muito a Maitê, achava muito legal do RBD, e aí eles mandaram, você vai cantar uma música com a Maitê, que é dela. Vocês vão me ajudar a lembrar o nome, da Lua. Como você explica o amor? Que chama Como Se Explica o Amor. Que quando eu ouvi, eu falei, cara, essa música é uma porrada. Muito boa. E é uma música que eu fico com vontade de regravar, que é da Maitê.
1: E você não consegue cantar um pedacinho pra gente?
2: Ah, eu nem só vou lembrar do refrão, porque é em espanhol, mano. Não, assim, é espanhol pra cantar só o outro.
0: Você quer derrubar a convidada?
2: É espanhol. Que era assim, como se explica o amor, amar você, nananã. Ela tem uma melodia linda, só que eu não lembro do espanhol. No solo Tu e Joe, o César Lemos, que é um produtor, fez aulinha comigo ali, ó. Ficou assim, fazendo repetir palavra por palavra, porque como é muito próximo do espanhol, do português, gente, pra virar um portunhol é o 2-1, né?
0: Facinho, né?
2: Eu lembro que eu tive que regravar uma frase que passou batido, que eu lembro que uma das frases no show foi ao vivo. E aí deu certo. Mas na gravação de estúdio, que tem uma gravação de estúdio, eu cantei, era assim... El mundo es la fuera. E eu me quedo aqui. E aí, na hora de cantar, eu falei, o mundo é lá fora. Entendeu?
0: Lá fora, quase igual, né?
2: Ah, quase igual, lá fora, vocês entenderam. Pronto. Porque é muito parecido. Então, eu falo bem inglês, mas o espanhol, eu precisava fazer umas aulinhas naqueles aplicativos. Porque eu viro muito portunhol e falo tudo achando que é nhenho, né? Tudo é fuego.
1: Isso.
2: Estou em wengo.
0: É fuego.
2: É tudo assim.
0: Um bocadito.
2: Um bocadito.
0: Um bocadito.
2: Eu ponho o sotaque e eu não acredito que eu tô falando espanhol.
0: É verdade, é verdade.
1: Opa, e o importante é a sua... Como é, quando a gente fala assim, ó, com muita
2: creio,
1: verdade,
2: que
1: isso.
2: Eu espanhol porque sou louco.
1: Pronto.
2: Por causa do acento. Eu creio que estou falando, mas não sou.
1: Pois e pra mim tá perfeito,
0: pra mim,
1: né?
0: Tá. Não
1: entendo mesmo.
0: Gente, vamos caprichar no...
2: Acabou?
0: A Vanessa tem que ir embora.
2: Ah, não, mas esse ao vivo foi muito pequeno, vamos voltar.
0: Se você quiser ficar, pode ficar.
1: Isso.
0: Mas...
1: Volta a gente, mesmo.
2: A gente não tá falando de hoje não, maluco. Olha lá o outro, assim, vamos embora que tem rádio.
0: Deixa ela aqui, ó. Deixa ela aqui, ó.
2: A gente
0: já
2: vai...
0: quer puxar você pra ir
2: vai
0: embora.
2: Lançar uma música de trabalho agora, que é só o Tu e Joe com a Maitê. E a gente lança uma nova, que é uma que chama Me Queima Outra Vez, que é linda, que eu vou trazer aqui pra Nativa, pra vocês conhecerem.
1: Então traz e volte com mais tempo, porque realmente passa muito rápido.
0: E você fala errado, hein? Você fala errado, é Maitê.
1: É verdade, Maitê. Né? A gente fala Maitê Perrone.
0: Eu falo certo, você fala errado, você fala Maitê.
1: Você falou pra mim Maitê também.
2: Fica tranquila, porque eu chamava ela de Maitê.
1: É, né? Então é Maitê.
2: Aí ela nunca me corrigiu, porque ela entendia que aqui no Brasil é assim... Depois, agora os fãs dela que me corrigiram, Van, fala Maitê. Aí eu comecei, ela até falou, tá me chamando de agora de Maitê? Eu falei, aprendi, mano, você não devia falar.
1: Mas tá vendo? Não é só a gente que errou. Então, mas agora a gente aprendeu, é vivendo e aprendendo. Maitê.
0: Vanessa, muito obrigado, volte sempre.
2: Obrigada,
0: você sabe que aqui é a sua casa há muito tempo.
2: Exatamente. Né? Da família Camargo toda, né?
1: Isso. Ah, é. Zezé esteve aqui um dia desses, a gente se divertiu horrores, maravilhoso também. Sua linda,
2: obrigada,
1: volte sempre.
2: Amor.
1: Tá bom?
2: Obrigada, gente.
1: Beijo, sucesso
2: pra
1: você.
2: Beijo, pessoal que tá ouvindo a gente aí do outro lado. Beijo.
0: Valeu, Vanessa!

0: Ah, Nativa é tudo e muito mais. Saudade, Vanessa Camargo, apaixonada por você, dona Dai 40.
1: Nós que ficamos apaixonados por ela, né? Verdade. Cada vez que ela vem aqui, ela deixa o carisma que ela tem aqui pra gente.
0: Uma simpatia,
1: essa
0: Vanessa.
1: Menina é luz. Ela é maravilhosa, ela é incrível.
0: Muito bem. Bom, tem presente aqui nessa primeira hora, né? Você que mandou a sua mensagem, participou junto com a gente aqui. O que que tava valendo, Dai?
1: Tá valendo camiseta da Nativa e também um dia de patrão no Espaço Gaia.
0: Quem ganhou?
1: Sabe o que vai levar? Sabe o que vai fazer lá no salão?
0: O quê?
1: Vai lavar o cabelo. Vai cortar o cabelo, e é masculino,
0: opa,
1: tá? Vai fazer as unhas da mão, vai fazer a barba, tudo isso no Espaço Gaia. E quem vai ter esse dia de princeso?
0: Princeso?
1: É o Danilo de Oliveira, final do telefone 4609.
0: Beleza, Danilo!
1: Parabéns!
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0: As informações para você na Nativa nesta quinta-feira. Você que está chegando agora, o Instituto Nacional de Meteorologia emitiu um alerta vermelho de grande perigo para uma onda de calor agora, que vai atingir o centro-sul do país e também a região metropolitana de São Paulo. Está entre as áreas que serão afetadas, né, a nossa região metropolitana. Essa é a primeira onda de calor esperada para a primavera no Brasil. Começou na terça-feira, que vem o calor, gente, que vem o calor, que vem o calor por aqui. Bom, o Supremo Tribunal Federal decidiu por unanimidade igualar os direitos de mães adotivas e biológicas em relação à licença maternidade. A decisão vale para a licença em andamento e também novos pedidos. No futebol, Austrália e Brasil entram em campo amanhã a partir das 7 horas da manhã. O amistoso marca o primeiro compromisso da seleção nesse novo ciclo após a Copa do Mundo.

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0: seguimos.
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0: E hoje falando sobre o que, Dona Dai?
2: Nós estamos perguntando que mudança você fez na vida e hoje agradece.
0: Isso, pode participar pelo nosso WhatsApp, mande seu áudio agora. A gente quer ouvir a sua voz. 91984096019. Vai concorrer ao que, Dai? Primeiro eu quero perguntar a você, qual foi a tua mudança?
2: A mudança que eu fiz na vida e hoje agradeço?
0: No vale de casa. Mudou de apartamento, não é isso que eu quero saber.
2: Não, então, uma mudança que eu fiz. Hoje eu bebo menos.
0: Faz muito bem.
2: Por quê? Porque antigamente eu não tinha limite.
0: Isso.
2: Eu ia pra algum lugar, eu bebia, mas eu bebia mesmo, até ficar ruim.
0: Puxa,
2: é claro, a gente não bebe pra ficar sóbrio também, né? A gente bebe pra ficar excelente,
0: alegrinho. Alegrinho.
2: Mas não precisa passar mal, né? Beber até passar mal.
0: Não. Tudo exagero é ruim.
2: Eu parei com isso. Hoje eu não faço mais isso, eu nem lembro mais da última vez que eu passei mal. Graças a Deus, porque olha, a cachaça, quando ela não mata, ela humilha, e você sabe, né?
0: Eu sei disso.
2: Então hoje eu bebo com moderação.
0: Ela não lembra da última vez que passou mal, mas da última vez que bebeu, ela lembra que foi ontem.
2: Não, ontem eu não bebi.
0: Ficou um vácuo aqui, né?
2: Eu bebi na quarta.
0: Na quarta, foi ontem.
2: Não, na quarta não, na terça, é verdade, eu tô perdida.
0: Hoje é quinta-feira.
2: Bebi na terça.
0: Na terça.
2: Terça-feira, mas também, ó, de levinho.
0: Tá bom, o que que tá valendo hoje aqui?
2: Tem presentão aqui, tem camiseta da Nativa, pode escolher o modelo, aproveitar o dia e o bom da vida, brindar um novo encontro ou explorar o mundo e viajar sem limites. Tem também dois ingressos para o show do Matheus e Cauã, que vai ser na Festa do Peão de Taboão da Serra, dia 26 de setembro, sabadão.
0: Isso aí, estamos esperando você aqui.
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0: Nativa é tudo! Muito mais música boa! Música da semana, Priscila Senna e Gustavo Lima. Doce Mel, hoje a Daiba te dá R$500 logo mais no Anativa. Entrou no grupo a Daiba Lima Macho Cruz.
1: Então já manda, participa no 91984069646.
0: Muito bem.
1: Quero ver você cantando.
0: Vamos lá.
1: Quero ouvir.
0: Capricha. Se quiser mandar vídeo, aí você vai ver cantando.
1: Isso, aí eu vejo também.
0: Isso aí. Quer mandar beijo, Dai?
1: Quero mandar um monte de peixes aqui pra eles. O Cleiton, a Marineuza, o Júlio, a Kelly, o Thiago, também a Débora, o William, o Luciano. E um parabéns todo especial pro Carlos Antunes ouvindo a gente.
0: Parabéns, Carlão.
2: Ô, Dai, ó. Um beijo, Dai.
1: Um peixe, seu lindo.
0: Daqui a pouquinho tem esses dois que a gente adora cantando na turma, hein?
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12: Seguimos com Turma da Nativa. Agora a Dai quer nos contar uma fofoquinha.
14: Ah, você sabe que eu fico de olho em tudo que viraliza na internet, né?
12: É claro.
14: Fernando Teles, que desespero.
12: O que aconteceu?
14: Gente, uma mulher estava no trabalho. Foi ao banheiro. E o que aconteceu quando ela foi ao banheiro?
12: Ela fez alguma coisa no banheiro.
14: Aham.
12: E aí?
14: Entupiu o vaso.
12: Meu Deus do céu.
14: Foi fazer o número 2 e entupiu o vaso.
12: Número 2 ainda?
14: Só que, gente, ela ficou com tanta vergonha. Tanta vergonha.
12: Até eu,
14: tanta,
12: né,
14: vergonha que ela começou a chorar. Aí os colegas de trabalho chegaram, viram o desespero dela e foram consolar, né? Porque é aquilo, gente. No trabalho a gente divide o café, as fofocas e, pelo visto, até o trauma do banheiro.
12: O pior, Dai, se coloque no lugar dela.
14: Meu
12: não,
14: Deus.
12: Não tem nem como saber, não saber, aliás, que foi que o negócio é teu, né?
14: Cara, na boa, eu ia dar um jeito de resolver.
12: Não é?
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0: A Nativa é tudo e muito mais amor. Luan Santana, Rick Martin. Estranho aqui no nosso Turma da Nativa. Dai 40.
1: Oi.
0: Hoje fomos na casa, sabe de quem?
1: De quem?
0: Dela.
2: Olá, Nativa. Aqui é a Débora do Belenzinho. Estou com a equipe Nativa aqui no meu trabalho. Estou muito feliz. Acabei de ganhar uma camiseta maravilhosa e mais 4 vouchers para a festa de São Genaro. Vou com toda a minha família. Nativa é muito mais. Um beijo!
0: Débora Cristina Pereira. Fomos no trabalho dela, né? A gente visita a sua casa ou o seu trabalho todos os dias aqui. E daí?
1: Oi.
0: Quem passou no pedágio, Nativa, agora há pouquinho e se deu bem, ganhou um voucher de R$200 para curtir o happy hour do Brasa de Ouro Restaurante. Foi você do Fiat Strada Branco, placa FKS4G42. Inácio Neto, Inácio, parabéns a você.
1: Parabéns.
0: Vai comer bastante lá, hein?
1: Vai arrasar.
0: Parabéns a você, passa na nossa lojinha, fala com o Guerreiro, Central Plaza Shopping, ao lado da estação Tamanduateí do trem ou metrô, 5 dias úteis, das 10 às 18, nós esperamos você. E do que nós estamos falando hoje aqui, Dai?
1: Que mudança você fez na vida e hoje agradece.
0: Muito bem, vamos ouvir então o Leandro que mandou áudio aqui.
3: Boa tarde, Turma da Nativa. Uma mudança que eu fiz, que eu agradeço, foi ter parado de tomar mé. Tomava muito mé, caramelado. Hoje eu agradeço.
0: Mé, parou de tomar mé. Valeu, Inácio, obrigado, hein? Danilo!
4: Olha, uma grande mudança que aconteceu na minha vida foi que eu morava numa casa alugada de 3 cômodos, aí saí dessa casa para morar numa casa de 2 cômodos. No final dessa grande mudança eu agradeço, porque se eu tivesse nessa casa, eu acho que eu já tinha perdido mais tudo do que a própria vida, porque a casa teve uma chuva, uma enchente, e ela veio ao chão. Então agradeço muito pela essa mudança. Tá
0: vendo? Aviso divino, hein?
1: Verdade.
0: Aviso divino. Vamos lá, Antônia.
5: A mudança que eu fiz na minha vida, e eu agradeço muito, eu sempre trabalhava em creche, como auxiliar de sala, cuidando de criança, era 25 bebês para 4 ou 5 funcionárias. Eu me cansei, me mandou embora e falei, a partir de hoje eu vou trabalhar com uma criança só, vou ser babá. E é isso que eu estou fazendo há 4 anos. Estou com uma criança que tinha 2 anos e agora já tem 6. Estou muito feliz, estou leve, estou trabalhando tranquila.
0: Muito bem, Antônia. Cuidar de criança é muito bom, né, Dai?
1: Ah, com certeza.
0: Bom, a Marlene quer falar também.
6: Mudança que eu fiz e que foi ótimo para mim, parei de ficar pegando qualquer um em qualquer lugar. Eu sou dedo podre. Então, o que eu fiz? Parei. Agora, tô sozinha, tô mais feliz do que tudo. Vê se pode.
0: Use o lema da Dai.
1: É.
0: Qual é o seu lema?
1: Antes só do que mal acompanhada.
0: Muito bem. Beijo pra você.
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0: Tira Tudo e Muito Mais. Música boa, Danilo e Davi, Não Mexe Nas Minhas Gavetas. Muito obrigado você que curtiu mais um Turma da Nativa hoje com a Vanessa. Aliás, o Dai, a entrevista, o bate-papo com a Vanessa Camargo tá no nosso canal do YouTube, dá pra ver tudo lá, né?
1: Isso, youtube.com/RedeNativaOficial, vai lá.
0: Boa, boa. Agora quem ganhou presente?
1: Quem ganhou presente tá levando aqui camiseta da Nativa, vai escolher o modelo, tá? Pode escolher aqui, aproveitar o dia e o bom da vida, brindar um novo encontro ou explorar o mundo e viajar sem limites. E também dois ingressos para o show do Matheus e do Cauã na Festa do Peão de Taboão da Serra, dia 26 de setembro, sabadão. Quem vai é a Joana Conceição da Rocha, final do telefone 9603.
0: Aê, Joana, parabéns a você. Passa aqui na lojinha, retira em 5 dias úteis, quer dizer, 5 dias úteis não, porque até a festa é sábado. Tem que retirar hoje, amanhã ou sabadão, tá bom? Das 10 às 18, Central Plaza Shopping, ao lado da estação de trem ou metrô Tamanduateí. Dai!
1: Oi! Tchau! Até às 6 na Nativa, entrando no grupo.
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0: Olha, os aposentados, pensionistas e beneficiários do INSS começaram a receber hoje os pagamentos referentes ao mês de setembro. Recebem primeiro os segurados que ganham até um salário mínimo. Quem recebe acima do piso nacional terá o pagamento liberado a partir do dia 1º de outubro. Concurso 3062 da Mega Sena pode pagar hoje um prêmio de R$38 milhões. Para os apostadores que acertarem as 6 dezenas, a aposta mínima custa R$6 e pode ser realizada nas lotéricas e também pela internet até às 8 horas da noite. Inscrições para a corrida de São Silvestre desse ano serão abertas no próximo dia 30 de setembro, às 10 horas da manhã. As inscrições podem ser feitas pelo site saosilvestre.com.br. Márcio Cruz está chegando com o Super Nativa. A gente se fala amanhã.

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5: 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Oi, gente. Boa tarde.

0: 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Superação.
1: Ó, nem todo dia será fácil, tá? Quem disse que seria fácil? Mas todo dia pode nos ensinar alguma coisa. Valorize as pequenas conquistas, agradeça pelo que você já tem e não desista daquilo que ainda tá lutando, tá? Pra conquistar.

0: Oi, lindeza, estamos chegando, hein? Estamos chegando. Hoje é o quê? É quinta-feira. Graças a Deus.
1: Doce, doce como mel.
0: Meu, tem um kit castelo hoje, hein? Vamos dar um kit castelo. Gente, maravilhoso. Sumo de limão, vinagre de maçã, palmito em rodelas, creme balsâmico, molho rosé. Aquele molho rosé pra salada, hein? Só delícias aqui. Kit Castelo, gente. Castelo da Uchan. O Uchan que faltava aí na sua receita. Tem o kit pães de queijo, pedacinho do sol, também tem as novidades aqui, hein? 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E aí? Vamos experimentar? Produção, já falei pra vocês, produção. Hoje dá pra fazer o de avelã. Vamos experimentar esse de avelã aqui, que falaram que é uma maravilha. Gente, tá aqui, ó. Mais um Super Nativa pra gente fechar bem a tarde. Quero saber aí como tá o trânsito em São Paulo. Onde você tá? Tá travado já? Manda aí, ó, bombonzinho 9198-409-60.

0: Para tiver tudo e muito mais, traia véia, lembrança boa. São 5h22 agora. Seguinte, ó, se você tá no trânsito aí em São Paulo, manda pra gente como que tá essa volta pra casa. Manda aqui no WhatsApp 91984096019. Além dos presentões que a Nativa te dá.
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0: 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A gente informa também no finalzinho da tarde aqui, a partir desse ano, o e-título poderá ser baixado e ativado até mesmo nos dias de votação, tá? Essa mudança vale para o primeiro e o segundo turno. Portanto, mesmo assim, a recomendação é não deixar para a última hora, tá, gente? Baixa o aplicativo aí antes das eleições, já deixa tudo bonitinho no seu celular. 5h23.

0: tudo e muito mais emoção com Henrique e Juliano, amor dos outros. 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Fala aqui, Edivaldo aqui.
1: Alô, Márcio Cruz, ah, eu Edivaldo. Me chamo Edivaldo. Só pra avisar que Rodoanel, sentido Itapecerica da Serra, tá tudo parado.
0: Eita, rapaz.
1: Valeu, abraço.
0: Valeu, Edivaldo, obrigado pela informação.
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0: Hoje é quinta, gente.
1: Super saudade.
0: Aí todo mundo posta aqueles TBT, fotona antiga. Ai, meu Deus do céu. Mas, ó, é dia de matar a saudade aqui. Tem uma música que fala sobre uma pessoa que tá seguindo em frente depois de viver momentos importantes de amor e saudade. A letra mostra sentimentos de lembrança, esperança e vontade de continuar a vida, mesmo deixando algumas coisas para trás. Essa música é linda, hein? O Trem Azul representa essa caminhada da vida com novos caminhos, experiências e sentimentos.

Boa tarde, Márcio Cruz. Boa tarde, Nativa. Aqui é o Carlos, motorista de aplicativo. Eu estou nas juntas provisórias, vou pegar a Delamare e o trânsito está fluindo muito bem. Não temos nada muito fora do normal. Uma boa tarde para vocês.

0: Ativa 10 para 6 agora. A partir desse sábado, gente, a CET vai alterar a circulação da rua Manguari, na Vila Maria, Zona Norte. A via vai passar a ser mão única, tá? No sentido aí da rua Galil Gaia, para Avenida Morvan Dias de Figueiredo. Essa mudança é para melhorar a segurança e a fluidez também no trânsito ali no local. 9 minutos para 6 agora.
1: Essa música conta a história de um fim de relacionamento, porém com um final diferente.
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0: Nativa é tudo e muito mais. Ícaro e Gilmar, M de mulher. Ó, Galinha e Dazia já estão por aqui, gente.
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A Nativa é tudo e muito mais. Maiara e Maraíza, você faz falta aqui, aqui, aqui. São 6:01. Ó, já invadiu o horário aqui do grupo, gente. Mas vamos lá. Vamos lá, porque tem resultado. Vamos saber quem é que levou o kit Castelo, gente, com várias delícias aqui pra sua cozinha, pra sua receita. Castelo dá sempre o tchan. Kit pães de queijo, pedacinho do sol. Tiffany Nascimento Vieira, 7363, finalzinho do fone. Ô, Tiffany, parabéns. Tô te esperando na lojinha da Nativa. Luquinhas também, tá? Avenida Doutor Francisco de Mesquita, número 1000, no Central, Plaza

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15: Olá! Boa tarde pra você. Boa tarde, não. Ah, boa noite, né? Pra muitos, boa tarde. 6h07 agora, hora de Brasília.
16: É boa noite, é boa noite.
15: É boa tarde.
16: Não, senhor, passou.
17: Boa noite.
16: Passou das 6.
15: É
16: passou das 6 da noite, ó. Passou das 6 da noite.
15: Olha pela janela.
16: Tá escuro!
15: A gente não consegue ver nada.
17: Gasguito, é boa noite.
15: É boa noite ou boa tarde, gente? E agora?
17: Boa noite.
16: Boa noite.
15: Boa noite. Boa noite. A gente tá imitando o que imita, né? Boa noite.

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1: Aí, gente, vamos nessa. Todo mundo junto agora. Já entra no grupo, já são 6:08 de Brasília. Eita, que a panela de feijão deve estar agora no forno. Maravilha. Saudade da minha mãe ali, ó. Janta, mãe, a janta, mãe. Boa noite, galinha.
2: Boa noite. O que você pediu pra sua mãe?
1: Não, minha mãe, quando fazia a janta, a gente era
2: fazia
1: pequena.
2: Fazia o quê?
1: Aquele barulho da panela fazia um...
2: Mas fazia o quê que ela fazia?
3: A janta.
1: A panela pronta pra explodir ali.
2: Ela fazia o quê?
1: Ah, o jantar.
2: Ah, bom, agora
1: o
2: melhorou.
1: Jantar.
3: Você fica fazendo isso, tá? Eu tô ficando enjoada agora. Agora, quando eu recebo um convite, você quer jantar comigo, aí eu já não quero mais. Eu falo, não, janta.
2: Olha,
3: eu não vou jantar, não, querido.
2: Isso.
3: Entendeu? Aí já fico o pé da vida e já deixo pra lá o convite.
2: Faça isso.
3: Tá bom.
2: Melhor é o seu performance.
3: Entendeu, né? Então você que quer me convidar pra jantar, é jantar. Não.
1: Vamos nessa, velho. Vamos pra cima aí. Porque
2: deixa a fofoqueira falar o que ela quiser. Agora.
3: A gente, eu adoro fofoca, né? Nossa. Vocês sabem disso.
1: Quando
3: e hoje eu já.
1: Casal ainda, que eu já sei que você vai contar de casal hoje.
3: Hoje eu já comecei cedo, é sério. Mas vamos falar aqui de babado, confusão e gritaria.
1: Eita,
3: nós vamos falar mais uma vez, né? Porque quem voltou? Ele, o ex da Rayane Figliuzzi, que é a namorada do Belo. Sabe o que ele disse, galinha? Que ela é interesseira e que ela arrumou um tonto pra bancar ela.
1: O ex falando do atual.
3: Falou sobre trisal, falou sobre justiça, falou de pensão do filho. Enfim, gente, tem muito babado forte.
2: Eu
3: aqui.
2: Fico pensando,
3: e nós vamos fofocar sobre isso.
2: Ela disse que ele arrumou um
3: tonto.
2: Um babaca
3: tonto.
2: Novo.
3: Ela arrumou um
2: porque
3: tonto.
2: Porque ele já era um babaca antigo, é isso?
1: Eu fui babaca com ela. Ai, meu Deus. E aí, velho, Tuito? Hoje o meteoro vem ou não vem? É
2: não,
1: hoje?
2: Eu fico pensando assim. Você, cara, bem sucedido, inteligentão, casado, mas tem um quebra-galho. Vai fazer uma viagem, falar pra esposa que vai trabalhar e vai com a namorada. Bacana, tá tudo certinho.
3: Sim.
2: Aí você sofre um acidente.
1: Com a amante?
2: É, a amante pica a mula, te larga no hospital. Só que você fica inválido. Paralisado do pescoço para baixo. Quem está cuidando de você? A esposa.
3: Nossa, que esposa boazinha.
1: Não,
3: eu deixaria morrer.
1: Não, olha...
2: Mas
1: não,
2: ele morrer, ele não morre.
1: A vida vale mais.
3: Então deixaria lá sozinha, até morrer, porque eu não ia cuidar.
1: A vida vale mais nesse momento.
2: Você não tem o coração perigoso.
3: Ah,
2: assim.
3: Tem.
2: Não tem.
3: Não tem. Vai falar assim, agora vai atrás da tua amante.
2: Não tem. Você podia falar tudo isso aí, mas ia fazendo.
3: Ia nada?
2: Dando uns tapas nele aí.
3: Na hora de cuidar, ia sobrar pra mim. Ainda além de ter levado galho.
1: Meu
3: mas não ia
1: Deus.
3: Mesmo. Não.
1: Ó, tá bom então.
3: Ser castigada duas vezes aí é sacanagem, né? Não basta o chifre. Ainda tem que ficar com embuste na cama.
2: Lógico.
1: Para.
2: Cadê o seu lado?
3: Dele?
2: Cadê o seu lado humano?
1: Ô, não galinha, tem. Mostra o vídeo
3: nesse
1: do
3: momento
1: cara
3: não tem.
2: Cadê o seu lado assim? Humano?
3: Você... Tem humanidade certa, meu amor.
1: O cara hoje, ele só move o olho, só vira os olhinhos.
3: Jura? Tá pagando os pecados.
1: Aí vai falar que virava os olhos com a amante lá agora. Pelo amor de Deus.
2: Mas nós vamos falar disso aí. Eu quero saber, assim, eu gostaria que a minha companheira, e se eu fosse uma mulher que o meu companheiro, tivesse um coração aberto, fosse uma pessoa magnânima.
1: Lógico, a vida vale
2: pra
1: mais
2: poder
1: nessa
2: cuidar
1: hora.
2: De mim.
1: Lógico.
3: É, tu é um que tá lascado,
1: oxe.
3: Viu?
1: Oxê.
3: Apesar que você não trai ninguém, né? Porque você é solteiro. Vamos ver só quem vai cuidar mesmo.
1: Tem outro assunto que parece divertido, mas também que eu vi que causou um alvoroço na internet aí, que é um motoboy, que ele começou a fazer um conteúdo falando assim, quanto eu comi nessa semana com pedido cancelado? E ele vai falando, ele vai citando. Olha aqui, ó. Vitor deixou pra mim aqui hoje uma tapioca, tá... Só que é o seguinte, e a loja, como fica?
2: Ela paga.
1: Tem umas questões aí.
2: O aplicativo joga a despesa pro lojista.
1: O pessoal tá falando, começou a chamar ele de motobola, porque o cara daqui a pouco... Começar de tanto comer as coisas que o pessoal... Enfim...
2: Você lembra do caso que nós falamos aqui? Foi no final do ano. Uma ceia de Natal, não sei do que era, que o cara do carro de aplicativo não foi nem sumiu com a ceia.
1: Levou a ceia, né? Gente. Acontece, pode acontecer, de repente aconteceu com o povo já. Mas vamos conversar disso aqui, gente. Uma hora é macarrão, outra hora é tapioca, outra hora é lanche. O cara dá, vou te falar, hein? Olha, vai virar uma motobola mesmo. Mas e aí, gente? Ó, o zap já tá liberado. Dai 40 galinha. Eu, Márcio Cruz, você ouvinte, no 91984096009. Vamos repetir. 91984096019.

0: Nativa é tudo e muito mais Mato Grosso e Matias. Gente, é uma novidade isso aqui, ó. Se você gostou, pede aí Mato Grosso e Matias enquanto o sol brilhar. 6h20, já tem.
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0: 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Bom, ele já tá chegando por aqui. Vanderlei, Vanderlei sempre aqui, elegantérrimo. 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Tá. 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

0: na Nativa, aqui no nosso final de semana. 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

0: ó, a galinha já tá chegando aqui, gente, porque tem notícia que o quê?
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0: 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Ai, galinha, vai, conte, conte.
3: Querida, eu vou viajar, trabalho. Eu vou passar uns 4 dias fora. E... mas tudo bem, sem problema nenhum, tô indo, tá?
4: Vai com Deus, meu amor, um beijo, te amo.
3: E o danado foi.
0: Mas... também te amo.
3: Mas não foi sozinho, não.
0: Oxe, não, ele foi com o pessoal da empresa, com o chefe.
3: Foi nada.
2: Foi com a outra, né?
3: Uma mocinha.
2: Ah, tá.
3: Sofreu, gente, um acidente.
0: Meu Deus.
3: Ficou tetraplégico, só mexe o zoinho. Quando ele tinha que mexer, o zoinho mexeu. É.
0: Meu
3: Deus. É... a esposa só ficou sabendo porque ligaram do hospital. Aí ela ficou sabendo que uma pessoa, uma mulher, deixou ele lá no hospital e picou a bula. Ele ficou 6 meses em coma. E aí foi levado pra casa. A mulher disse que só cuida dele por causa dos filhos, né? Que os filhos pedem pra cuidar. Que a namorada nunca mais apareceu.
0: Foi um momento de deslize, gente. Ser humano.
2: Ah, você tem coragem de falar que foi um momento de deslize.
3: Deslizou o carro, que aí na ribanceira é o seguinte. Mas, ó... é... agora, eu não sei se ela cuidaria ou não, porque, por exemplo, quem que ficou com a pensão dele? Quem tá pegando a grana? Se ele tinha seguro, a namorada também não pegou nada, né? Se a casa era dele, tá em nome dele e dela, e dos filhos. Agora, eu acho que, ó, aí o que esta mulher está fazendo é uma caridade. Ela deixou de pensar no homem ali, como ex-marido, fazendo uma caridade. Só pode ser, né? Que é uma pessoa de um coração muito bom, uma caridade, porque é um ser humano que não tem alternativa. Ou então pega o dinheiro que ele deve ter, porque ele era um funcionário, ele tem uma pensão, coloca numa casa de repouso e o pessoal cuida dele. Só que o dinheiro aí vai tudo pra lá.
0: Uhum. A casa de repouso que vai administrar isso, né?
3: É, então... eu não sei se... porque eu falo, é melhor falar as verdades, viu? Não sei mentir, não.
2: Qual será a idade dos filhos?
3: É, tudo, que são, eles são casados há 23 anos.
2: Ah, então deve ser adolescente pra jovem. Então, perfeito. Aí os filhos estão pedindo pra ela cuidar.
3: Não, os filhos não estão pedindo.
2: Vão cuidar vocês.
3: Eles ajudam.
2: Ó, o pai de vocês tá aí, ó, nessa situação. Me colocou galho. Eu não vou cuidar.
3: Só que você também não vai ficar com a pensão. Você vai ter que começar a trabalhar.
2: Euzinho aqui, eu preferia mil vezes trabalhar, isso, ralar, eita, do que ficar coração, cuidando desse homem. Nossa. Não, meu filho, vai pra lá com a tua pensão, mas agora tu vai pra onde tu merece estar. Porque
0: a
2: doida, aqui...
0: ó, a doida falando aqui, tem uma
2: eu não vou cuidar,
0: aqui também,
2: não.
0: Tudo...
2: vai pra lá, safado.
0: Aqui, ó, aqui do lado dela.
3: Daqui pra fora, fala tudo. Eu quero ver o coração, na como hora é que fica.
2: Meu filho, olha, eu tenho o coração até que abestalhado, mas nesse momento não ia ser trouxa, não.
3: Deu.
2: Porque já não basta levar galho, ainda tem que cuidar do sem-vergonha que me botou galho. Aí, ó, é pagar o pecado duas vezes.
3: Não é pagar pecado duas vezes.
2: Eu não cuidaria.
3: Isso aí... isso, por isso que você não vai pro céu. Isso,
2: eu 40, vou.
3: Não vai, não.
2: Se Deus quiser, né?
3: Tá escrito lá que a gente tem que ter um bom coração e, inclusive, ajudar os nossos inimigos.
0: Ô, Dai, pensa com o coração, Dai.
3: Né? Ajudar,
2: chorar, não.
3: Ajudar aos inimigos.
0: Pensa com o coração.
3: Vê o que a sua avó falou ontem aqui.
0: É.
2: Eu não ia conseguir cuidar, galinha.
3: Aí, assim...
2: eu dava uma coça nele.
3: Você podia até dar uma coça.
2: Vários cascudos.
0: Pensa nos momentos de amor que você passou.
3: Não, isso é... não, até bem...
2: amor? É. Amor acabou, querido.
3: 23 anos de casado, já era uma convivência, né?
0: Era mais amigo.
2: Primeiro, pensa, tava com outra. Prato disputado demais, a gente deixa pra quem tá passando fome. Então agora leve, querida. Tu não queria ele quando tava bem? Agora leve, ele é todinho seu.
3: Ela,
2: óbvio. É, então. Vai, bonitão.
0: Ó, a discussão pode passar... pode sair dessa mesa aqui,
2: essa,
0: né,
2: mulher vai pro céu.
3: Vamos jogar essa pro... vai pro céu. Eu acho que ela está fazendo uma obra humanitária. Aí não é uma questão de ser marido ou não. É humanitária.
2: Ou ela tem tanto pecado que ela pensou, Deus, aqui é o momento de me redimir.
3: Ou então ela tá aproveitando também a renda dele, né?
0: Do jeito que foi mostrado, encenado ou aqui pro conteúdo, que são histórias reais, do jeito como tá virando só isso, ela chegar com outro lá, não vai nem perceber.
3: Não sabe. Não, eu acho que ela está seguindo e deve seguir a vida dela. Eu tenho um exemplo que não foi nada disso aí de traição, mas um amigo do meu filho, filha da mãe, saia pra tudo quanto era lado, chapava o coco, dirigia tal dele, falou assim, não vou dirigir mais, quando eu sair, eu só vou...
2: Teve uma
3: situação. Saiu, um carro veio, deu uma porrada no carro de aplicativo, que ele tá 3 anos em coma.
2: Teve uma situação...
3: A mulher ficou com ele um ano e meio, cuidando, 2 anos... Aí a família falou, não, deixa que a gente assume aqui, toca a sua vida, porque você é muito nova. Nova, menina nova. Meu e tocou Deus a vida.
2: Mas aí, nós falamos de um artista, também aconteceu isso? Foi o Arlindo Cruz, que a mulher ficou cuidando dele.
3: Mas o Arlindo Cruz não teve acidente, foi um AVC, né?
0: Um AVC.
2: Mas ele também fazia umas coisinhas aí por fora, né? Até o fio
0: fez
2: isso. E ela ficou cuidando também, uma mulher de um bom coração.
3: É. Tá vendo? Eu acho que tem dois lados, tem o bom coração e tem o bom coração.
0: Bom coração, plim-plim, moedinha caindo.
2: Plim-plim. Eu, hein?
0: 9198
2: 409
0: 60.
3: Eu não vou nem falar que é 19.
0: Vamos esquentar essa conversa.

0: Avião, Gustavo Lima. Algo mais? 7:01 agora. Ana Castela canta daqui a pouquinho.
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0: aqui estamos, hein? Com vários assuntos aqui. O ouvinte nativa já chega daquele jeito. Gente, tem tema de traição. Tem o tema do Alexandre Navarro, que é o ex.
1: É o ex da Rayane, a namorada do Belo.
0: Namorada do Belo. E é isso, gente. Vamos falando aqui. Tem também do motoboy aí, que come as comidas aí que cancela. Enfim, vamos lá. Vamos ouvir aqui a Kailane.
2: Traição é traição. Não continuaria cuidando dele, não. Porque na hora de trair, foi bom. Aí na hora que tá lá em cima de uma cama, inválido, pode dizer. Aí a mulher serve? Não, bebê. Se vira com a amante.
0: É disso pra pior que a gente vai receber hoje.
3: Sendo aqui. Bem sincera, eu não cuidaria. Eu não cuidaria, não. Falaria pros filhos cuidarem tudo, mas eu abriria a mão.
0: Eita, Edivaldo, vai lá, Edivaldo.
4: Eu continuaria cuidando, porque não se pode pagar com a mesma moeda. Então, continuaria cuidando, não deixaria de cuidar da pessoa para a pessoa depender de outros ou não depender de outros e chegar a falecer. Então, eu cuidaria mesmo assim.
0: Ela pode seguir a vida dela e dá pra falar pro atual. Vai lá, atual, dá na boquinha dele aqui, ó.
1: Eu prefiro não cuidar, porque se eu cuidasse ia ser maltratando, beliscando, dando cascudo.
5: Beliscando eu não ia sentir.
1: Ia ser batendo, então era melhor outra pessoa cuidar.
0: Colocando
1: mesmo.
0: Um matinho no nariz assim pra coçar. Gente do céu, não. Lívia!
6: Sim, cuidaria sim do meu marido, mesmo se eu descobrisse que ele tinha um amante. Eu mostraria pra ele que eu não sou igual a ele. Cuidaria, mostraria pra ele o valor do amor verdadeiro que a gente tem. Cuidaria pelos meus filhos também, até ele sair do coma. E depois eu falaria tudo pra ele a verdade. Tudo que eu fiz por ele, pelos filhos, pela família. Mostraria pra ele ao contrário, que eu não sou igual a ele.
0: Você viu esse coração, Dai? Da 45.
1: Que bonito, né? Não, eu tô aplaudindo de pé, mas eu não faria o mesmo.
0: Olha lá, a Vanessa e a Stephanie falando do Alexandre Navarro.
7: O que ocorre é que, assim, quem tá na mídia, as pessoas que trabalham com exposição, elas estão mais suscetíveis a expor seus dados, né, publicamente, suas situações, seus momentos. Talvez seja uma forma do Alexandre extravasar aquilo que ele estava sentindo para que todos saibam e até mesmo para ficar, de certa forma, gravado e documentado, né?
0: Eita.
8: Na minha opinião, assuntos familiares, principalmente quando envolve filhos, deveriam ser resolvidos de forma privada e, se necessário, judicialmente. Expor tudo nas redes sociais só aumenta o conflito, principalmente pode afetar a criança. Eu acho que tudo tem o seu devido lugar e família merece sim ser respeitada e privada.
0: Papai, você expõe a criança sem querer também.
5: Eu vou dizer uma coisa, mulher corna é braba. Homem corno, o cara do bicho fica vira macho.
0: Fica remoendo, fica... Nossa! Não, imagina o bullying que essa criança, o filho pode passar também no colégio. Não é? Não é isso?
1: Não, mas então, coloca a próxima ouvinte, por favor.
0: Peraí. Essa aqui?
1: É. Isso.
0: Vamos lá.
1: É.
9: Essa mulher vai pro céu e o cara vai pro inferno, porque se fosse eu matava ele.
1: Você sabe quem é, né?
5: Você sabe quem mandou esse áudio,
1: né? Você sabe quem mandou, né?
0: Peraí.
1: Nem fui eu quem pedi. Não fui eu que pedi.
9: Essa mulher vai pro céu e o cara vai pro inferno, porque se fosse eu matava ele.
1: Não fui eu que pedi. Ela já mandou.
0: Eu vou pegar o hotel mais próximo aqui agora. O hotel mais próximo desse vídeo. Aqui perto da rádio.
1: Te cuida.
0: Não me espere que eu não
1: te cuida.
10: Boa noite. Antes de te bloquear, eu só vim te dizer que a partir de hoje pode tocar o terror, fazer o que quiser fazer. A boca é sua, curte sua farra. Sinto mais nada. Não. Apaga. Oi, boa noite. Só vim

0: 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A Ana Castela é que eu não te esqueci. E daí 40, nunca esquece de pegar uma fofoca, fofoca boa. Hoje é envolvendo casal, ex, o atual.
1: Vai, gente, hoje não é qualquer fofoca,
0: não,
1: né?
0: É.
1: Hoje sim a gente pode dizer babado, confusão e gritaria.
0: Eita, asqueira!
1: Lembra da história? Nós até falamos aqui nos bastidores, não falamos no ar, mas falamos daquela história de um suposto trisal envolvendo o Belo, a Rayane e também uma ex-assessora.
0: Eita!
1: Só que isso, essa notícia ganhou mais um capítulo, gente. Por quê? O ex da Rayane...
2: O Zebu ficou bravo.
1: Isso. O ex da Rayane apareceu. Porque, não sei se vocês lembram, mas o Belo e a Rayane negaram, né? Falaram que não existe isso de relacionamento a três. Só que a Rayane apareceu com o dedo machucado, quebrado. E aí o Belo contou uma versão, a Rayane contou outra. Aí já todo mundo ficou... Aí tem, hein, porque eles entraram em contradição. Cada um falou uma coisa. Ah, eu bati o dedo no banheiro. O outro, ah, ela quebrou o dedo assim. Enfim, já mostrou que tá mentindo.
2: E onde ela
1: já mostraram,
2: o dedo?
1: Né? Então, galinha, estão dizendo que foi porque ela e a assessora brigaram, mas brigaram feio, de porrada.
2: Ah, não foi?
1: E aí... Nessa briga, ela quebrou o dedo. Só que ela fala que machucou o dedo lá no banheiro, bateu na porta.
0: Nossa,
1: enfim.
0: Essa menina é barraqueira, essa menina.
1: Ela
0: aí.
1: É. Cada hora é um babado sobre ela. E aí, nós já contamos aqui sobre o babado envolvendo o filho, né? E aí, o Júnior Navarro falou um monte, foram pra justiça. Só que agora ele apareceu de novo. Pé da vida falando do filho e também... falando sobre o trisal. Ele disse que esse trisal existia sim, que teve briga sim, e afirmou que tem até gravações. Coloca o áudio dele pra você ver.
0: Ai, Navarro, a gente quer te ouvir.
3: Hoje, pela 20ª vez, eu fui no fórum, né? E dentro da sala da juíza, eu tava com um ódio, mas um ódio tão grande, uma raiva de mim mesmo, do lixo de mãe que eu escolhi pro meu filho, cara. A culpa disso é minha. A única pessoa que eu não podia errar, que era com meu filho, eu errei. Porque eu sei que lá na frente ele vai sofrer. Ele vai sofrer. Vocês lembram como foi a minha primeira aparição na internet, né? Eu falando pra todo mundo que meu filho não tinha que chamar outro de pai, porque o pai dele era eu. Eu que criava ele desde os 6 meses de idade, porque a mãe tinha abandonado ele. Ela reapareceu, ele já tava com quase 3 anos, justamente porque tava se relacionando com uma pessoa... com um financeiro bom, e aí deu babá, apartamento, carro, tudo, aí ela reapareceu. E hoje eu tenho que ir no fórum me explicar sobre essas minhas palavras. E também tenho que ir no fórum explicar por que eu expus uma pessoa defendendo meu filho, que estava dando selinho e postando na boca de outro homem, com quase 60 anos, que não é nada dele. E também tenho que ir no fórum para explicar que eu não tenho condições de pagar uma pensão, que a mãe do meu filho começou a ficar com um cara rico, e ela subiu o padrão de vida dele para, diz ela, 26 mil e que eu tenho que pagar metade. Incluindo todas as babás, todas as despesas que vocês imaginam. E explicar que eu não tenho condições de pagar, nem sei quanto, dá 13 mil e pouco de pensão.
0: Eita, que laço que esse cara se enfiou agora, rapaz. Meu
1: Deus. É uma confusão grande aí.
0: Meu Deus, que nem o
1: Gil. Ele fala mal dela, ela fala mal dele...
2: É, eu acho,
0: criança.
2: Eu vou dizer uma coisa só. Eu acho que nós temos que esperar que vai vir mais babado.
1: Claro que vai.
0: Galinha
1: babado. Inclusive sobre o trisal, que ele falou que ele tem todos os vídeos. Ele falou que lá dentro da casa da Rayane, as pessoas que trabalham lá contam pra ele tudo o que acontece. E ele falou, gente, não é porque eu quero ficar sabendo da vida dela, não. É porque eu tenho um filho com ela e eu preciso sim saber o que se passa por lá por conta do meu filho.
0: O Instagram dele é Júlio Navarro, é isso?
1: Júnior Navarro.
0: Júnior, né?
1: É.
0: Navarro. Eu vou falar pra ele postar logo esses vídeos.
1: E aí, gente? Vocês acreditam? Vocês acham que realmente tem essa história aí do trisal? Eu achei estranho a partir do momento ali que cada um contou uma versão. Por quê? Porque o Belo falou que a Rayane quebrou o dedo porque... prendeu na porta de casa. Prendeu na porta de casa. Aí a Rayane falou que escorregou no banheiro, levou um tombo, bateu o dedo, quebrou. Tá estranho isso demais.
2: É. Se ele tem esses vídeos, isso aí ele leva em juízo.
4: Leva pra justiça.
2: Isso. Leva pra justiça, não vai pagar pensão nenhuma, ele pode até pedir a guarda do filho.
1: É o que ele mais quer.
2: Mas eu não acredito que ele tenha, porque senão tinha que ter levado pra justiça.
4: É isso aí.
2: Eu não consigo entender por que botar esta porcaria nas redes sociais. Pra gerar o quê?
4: E o moleque vai...
2: Sabe, eles estão infelizmente, filho, mexendo com a cabeça de uma criança.
1: É, uma pena.
2: Sabe, pra que falar esta porcaria, ele xingando a mãe xingando ele? Pra criança é pai e mãe. Ah, ele já pra tá... criança é pai e mãe.
1: Mas aí, sobre o que você disse, sobre os vídeos, que acha que ele não tem, porque senão ele já teria postado, não,
2: não
1: ele
2: é postar, não. Não é postar. Postar é baixaria. É,
1: mas ele posta.
2: Ele tinha que pôr ela na mão da justiça, falar, tá aqui, ó. É. Eu quero meu filho.
1: Mas eu acredito que ele tem, porque da primeira vez ele falou que tinha... E aí só que e ele falou, mas ele fala aí que se ela continuar irritando, que ele vai soltando aos poucos.
4: Então,
1: que nem a primeira vez. Primeira vez, ele ia soltando um por um, gente. Era babado atrás de babado.
4: Então vamos lá, ó. 9198. E aí, posta! Posta! 9198.
1: 409-60.
2: 19, posta porcaria nenhuma, vai cuidar do seu filho.
1: Posta, vai, posta, cuida e posta.
2: Vai cuidar do filho, não seja barraqueiro com esses dois.

0: Henrique e Juliano, devia ser proibido. Ó, são 7h29, Guilherme já tá sentando aqui. A gente vai falar desse que é o melhor magnésio do Brasil. Boa noite, Guigui.
1: Boa noite, Marcião. Boa noite, Dai. Boa noite, Galinha.
2: Boa noite,
1: toda Gui. Essa audiência maravilhosa da Nativa.
0: É, rapaz.
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0: 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Ô, Gui, volte sempre, hein?
1: Estarei voltando.
0: Estamos
1: valeu.
0: Juntos. Valeu, valeu, Gui.
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1: A Nativa entrou no grupo. Ô, gente, cadê o coração de vocês com essa pauta de hoje da traição?
2: Não teve traição. É, ele não... foi fazer um passeio.
1: Foi um acidente. Tá. Foi um acidente de percurso.
3: É muita cara de pau.
1: Foi um acidente do percurso. No percurso.
3: Ah, tá.
1: Meu Deus do céu.
3: Vocês não têm nem vergonha na cara, gente, né? A cara nem treme, ó.
2: Dai 40. Ah. Você não tem esse coração duro desse.
3: Ah, eu tenho.
2: Ainda mais ele.
3: Meu coração, ele é peludo.
2: Ele só mexe do pescoço pra cima e ficava.
3: Ah, então.
2: Vai pra você assim, ó.
3: Já viu um coração peludo? E que a pessoa.

0: Tá vendo? Tá vendo como que é? Ô, Jana. Vai
1: quem?
0: Lá, Jana. Ô, Jana, deixa a Jana. Ela vai deixar sair do coração.
2: Fala,
0: agora,
2: Jana.
0: Sobre esse tema da traição. Vai, Jana. Vamos ouvir a Jana.
3: Eu não ia cuidar, não. Ele que se virasse com os filhos dele, com os parentes dele, pra lá, com a amante dele. De mim, ele só ia ter uma coisa, o divórcio. Mais nada.
0: Nossa, Jana, pensei outra coisa. De você.
2: Amei.
4: Eu vou dizer uma coisa. Aí os filhos falam assim, então, toda a pensão dele, toda a indenização, nós vamos colocar a cuidadora pra ele e a senhora pode ir embora.
2: Perfeito. Tô aí, indo. Graças a Deus.
5: Olha, eu vou ser bem sincero. Eu não sei dizer assim exatamente qual seria a minha reação de primeiro momento, né? Mas... mentira tem perna curta. Ah, é o espertão, traiu isso e aquilo, uma hora vem à tona. Pode ser até que eu cuidaria por um tempo, em consideração até mesmo por conta dos filhos, tudo. Mas que seria uma sacanagem, seria, né? Que dá vontade de você fazer uns castiguinhos, né? Fazer que nem a Dai falou. Ia deixar ficar na míngua, deixar só virando zoinho, né? Mas é bem complicado,
0: a
5: viu?
0: A sopa bem quente na hora de...
2: Vários cascudos na cabeça, uns beliscões.
0: Não, então, mas ó, isso que ela falou é verdade.
2: Uns tapas.
0: Às vezes pensar nos filhos, naquele primeiro momento.
4: Mas eu tenho certeza que essa mulher pensou nos filhos.
0: Ela tá fazendo pelos filhos, é isso aí.
4: Os filhos devem ter uma idade de 18 anos, 17 anos, deve ser...
2: Quando ela tá no leito, se os filhos fossem pequenininhos, aí é fazer pelos filhos. Agora, se os filhos já são uns marmanjão, tudo grande, tudo casado... Então, ó, leva teu pai pra tua casa e cuida.
4: São solteiros, vão na casa dele.
0: Adolescente, adolescente, filho. Se tiver no máximo 20 anos ali, ó, é... Todo cara como quer ter um filho de 20 anos, outro aborrecente ali, que chega, pega o menino no computador e quer falar com os meninos que estão jogando com ele.
2: Sou dessas.
0: Olha, então.
2: Oi, tudo bem? Aqui o quê? Nós embaça igual neblina, meu filho.
4: Mas quando o pequenininho fala assim, ué, é pra não falar?
0: É.
4: Aí ela bucha.
0: Olha, é? A Cleia vai falar do...
2: O que é pra não falar? Ainda é nem besta de me responder.
0: A Cleia vai falar do motoboy aqui, gente. Um motoboy que viralizou aí, porque ele come muitas comidas que são canceladas no aplicativo, né?
4: É, mas é...
0: Ele faz conteúdo disso aí.
4: O estabelecimento que vendeu se trombica, viu? Porque eles debitam pro...
0: É, então o aplicativo pode até mudar as regras.
4: É provável.
6: Eu acho justíssimo o motoboy ficar com a comida, sim. Por quê? Primeiro que ele trabalha demais, demais, demais. Segundo, que se ele voltar pro restaurante, vão jogar fora porque não pode ser consumida. Então, com ele, não é desperdício. A menos que ele não queira e dê pra um morador de rua, talvez.
0: É, o trabalhar demais... tem um trabalho, ele deve ter horário de lanche dele, não sei, eles fazem...
4: Ele pode fazer qualquer coisa, se a pessoa... Qual é a norma do negócio? É devolver? É devolver? Se a norma é devolver, devolve. Porque senão o estabelecimento paga. Agora, se o estabelecimento vai jogar fora, vai dar pra alguém...
0: Aí é...
4: Porque senão ele paga. Né? Não, não, é a mesma coisa. Então eu posso... não tenho nada contra motoboy, né? Aliás, nós temos um exemplo aqui que falou que um amigo nosso que foi motoboy. Então é o seguinte, eu vou poder roubar o celular pra tomar uma cervejinha.
0: É, você pode dar uma...
4: É a mesma coisa, tá dando um golpe em alguém. Alguém tá sendo por baixo.
2: Você falou da cerveja, eu também não julgo, não.
4: Você roubaria um celular pra tomar uma cervejinha?
2: Não.
0: Não,
2: bom. Só que assim, uma cerveja, né, gente?

0: Francis.
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0: assim.
1: 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Luan Santana, e aí? E aí que é o seguinte, vamos falar de um assunto aqui, gente, que também abriu um debate nas redes sociais. Um motoboy que faz conteúdo na internet mostrando a quantidade de pedidos cancelados que ficaram com ele durante uma semana de trabalho. E aí ele vai chamando a atenção do povo assim, ó. Gente, hoje é a entrega do galinha, tem aqui, ó. É um marmitex com macarrão, frango e tal. Opa, vou mandar pra dentro. Aí. Aí ele já muda o vídeo. Hoje é uma entrega da Dai 40, gente. Aqui, ó. Dai 40. Hoje ela pediu um combo de hambúrguer. Não, ele tem um que é um combo de hambúrguer.
2: Eu vou contar já já.
1: Quem cancela um combo de hambúrguer? São 5 hambúrgueres com batata. Quem é que cancela? Pelo amor de Deus, não tô falando que o cara tá... Mas talvez pode ser até um combinado. A gente fica de olho nesses conteúdos da internet e tal. O pedido, nesse caso, fica com o entregador, no caso dele ali. Mas a gente aqui nos bastidores, a gente tava conversando com o Caio, que é um amigo nosso, que trabalhou por 4 meses aí como entregador. Ele contou mais ou menos como é o procedimento desse caso, né, Galinha? Quando alguém cancela o pedido, ou se é o tempo de espera, porque uma pessoa também tem um tempo de espera.
2: Isso, eu vou contar.
1: Você não
2: vou
1: vai buscar, é cancelado. Que aconteceu. E aí, o cara joga... Volta pra loja. Tá? O que me chamou a atenção foi um comentário que até ontem joguei lá no grupo pra gente. Opa, isso aqui abre. É até a hora que os apps de fast food delivery implementarem a norma de que o motoboy tem que devolver a mercadoria. Mal do cara que tá ganhando é querer tirar onda. Ele tira uma onda ali. Rapaz, tem um marmitex que ele posta lá que é macarrão com frango. Chega
2: ai, da que fome. Delícia!
1: É, tipo, credo, que delícia! Ai. Um outro é um combo, outra é comida japonesa. Tem um outro que ele posta, que ele fala assim, gente, hoje foi o dia da tapioca, fulana de tal aqui, ó. Ó, hoje vai ser a tapioca da fulana. Ele dá o nome pra pessoa ainda. Ó, é porque ele mostra a notinha. Vitor, hoje,
2: já pensou? Gente,
1: tapioca. Aí tem a tapioca de... chocolate, tem duas de chocolate com morango, uma não sei do que, outra de mussarela, e fala, ó, tem mais duas aqui embaixo. O pessoal tá começando a chamar ele de motobola agora, porque ele tá comendo tanto, vai comer
2: já
1: tanto.
2: Já pensou? É uma ô, delícia, Galinha, gente. Tô comendo só fora. Tapioca, ainda dá o um nome, gente.
1: Agora tem um tempo de espera, né, se você também ultrapassa, você não vai retirar o seu pedido, ele é cancelado. Ele é cancelado,
2: ai, que
1: aí não tem o que fazer.
2: Aconteceu comigo. Estava aqui, fazendo horário, na madrugada, morrendo de fome, mas com muita fome. Aí pedi um lanche enorme, o maior lanche que tinha.
1: Aqui, no fim de semana,
2: né? Isso, naquele lugar que a gente adora comer um lanchinho. Aí pedi com batata,
1: aquele
2: refrigerante,
1: combo.
2: Isso, tortinha, tudo que você possa imaginar.
1: Nuggets e tudo que
2: tinha. Só que eu pensei que ele podia subir pra entregar.
1: Meu Deus.
2: Ele não podia subir pra entregar. E eu também não podia descer pra pegar. Ele foi embora com meu lanche. Com tudo. E eu fiquei aqui com fome. Paguei, porque assim, eu tentei reclamar lá. Ó, ele foi embora. Ninguém respondeu até hoje. E você acha que ele fez o quê? Você acha que ele foi lá entregar? Certeza que ele comeu.
1: Não foi. Com certeza.
2: E eu pensei, excelente.
1: Com certeza.
2: O motoboy agora tá se acabando de comer e eu aqui com fome. Fiquei com fome até de manhã, querendo chorar.
1: O velho, quando tá muito pensativo, vai lá, velho.
3: É o que eu acho gozado. Vocês acharem gozado
1: não,
3: ainda que o cara come o lanche dos outros sem devolver?
2: Não acho gozado,
3: depois,
2: não. Fiquei pé da vida.
3: Depois que eu falo que... O Senado, a Câmara é reflexo da população, vocês ficam. É legal? Vocês acham legal isso aí?
1: Não,
3: vocês acham legal, vocês acham bacana o cara comer e o dono do restaurante ter que pagar? Ficar no prejuízo?
2: É, no meu caso, quem ficou no prejuízo fui eu, porque eu paguei. Ninguém me respondeu mais e ele comeu meu lanche.
3: Ficar no prejuízo.
1: Então, mas o dono do restaurante, ele vai dar esse negócio pra outra pessoa? Não vai dar. Ele vai descartar essa comida.
3: Não importa.
1: Não importa.
3: A honestidade faz levar lá. Se o cara do restaurante chegar e falar assim, olha, você come você, tá aqui o coisa. A obrigação dele é levar da onde ele pegou.
1: Aqui, ó, arroz, feijão e, eita, uma calabresa cebolada. É o primeiro passo que ele... Não é pra comer. Ó, fulano, não é pra comer. Mas o bichinho às vezes tá com fome. Então, cara.
3: Parabéns. É, isso aí.
2: Queria ver se fosse você comprando e ele ainda postando, tirando barato da sua cara. Ó, Márcio, tô comendo a sua comida. Tá gostoso.
1: Não, tudo bem.
3: O cara já tirou o sarro da cara dele quando ele comprou a cocada, né? E as pamonhas. Que até hoje não chegou.
2: Cadê as pamonhas?
1: As pamonhas chegaram, não. É, gente, ó. Todos os pedidos cancelados, eu abençoo alguém na rua. Deve ser alguém, um motoboy também. Deve ser um motoboy. Ele falou que abençoa.
2: Alguém na rua pode ser um mendigo. Pode dar pra quem tá com fome.
3: É, um erro não justifica o outro. É uma questão de índole. Vocês me desculpem. Tá com fome, leva no restaurante e fala, olha, o pessoal não tava lá. Posso comer? E o dono do restaurante decide. Desculpa.
1: Aí o cara fala assim, de novo, meu amigo? Tá comendo tudo aqui da loja.
3: Ó, pergunta pro rapaz aqui, que é um menino bom, menino sério. Vê se ele ficava com o lanche.
2: Olha, não quero nem lembrar do meu lanche.
3: Vê se ele ficou com a cerveja que ele tinha que entregar.
2: Ô, meu, lanche, cerveja, tortinha, batata, o maior lanche que tinha aqui.
1: Ai, meu Deus. Ai, meu Deus. Vai lá, manda

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0: Que clássico, hein? Ó, delícia de música. Seu amor é minha estrada, Chitãozinho e Chororó. A galinha tá até cantando junto aqui, né, galinha?
1: Ah, mas é que eu sou um eterno apaixonado. Agora aí, tem um amigo meu que também é. Mas ele pensa que ele é garotão.
0: O quê?
1: Ele tava num rally-rola, foi parar no hospital, caiu da cama, bateu a cabeça, quebrou o braço. Juscelino Porto.
2: Meu Deus, gente!
1: Caiu, acho que ele pensou que ele era meninão, começou a fazer estripulia com a novinha, caiu da cama, bateu a cabeça, passou a noite no hospital, rapaz.
2: Coitado, gente.
1: Juscelino, tu vai mais calminho, filho, você aguenta, vai devagarinho.
2: Nossa, essa semana é a semana dos tombos, né?
1: Jussa, melhoras aí, um abraço, querido.
0: Meu Deus.
2: Melhoras, Juscelino, melhoras.
1: Bateu a cabeça, a cama é alta.
2: Tadinho.
1: Tadinho, mas sabe que tá fazendo bobice.
2: Tu não tem mais idade pra isso.
0: Se amarre nessa cama, ô,
2: meu Chico. Até tem, né?

0: 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Jorge e Matheus, duas metades. 8h18 agora, hora de Brasília. Já já tem Diego e Victor Hugo.
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0: Camargo e Luciano. 8:33. Muito bem, gente, os assuntos do grupo aqui, assuntos quentes, hein? Tem sobre traição, rapaz estava traindo a esposa.
1: Tava dando uma carona.
0: Foi dar uma carona pra amante.
2: Mas defende, né?
0: Sofreu um acidente, ficou de acamado.
2: Como gosta de defender homem safado?
0: Safado não.
2: Por que será?
0: Dai, foi um deslize.
1: Por que será?
2: Né, galinha?
1: O que você acha, Dai? Por que será?
0: De acordo com o estilo de vida da vítima. Imagina o noticiário. De acordo com o estilo de vítima. De vida da vítima. Pois é, tá acamado lá, mas.
1: Gente. O ser humano não pode ser tão cruel.
0: Você quer uma trilha emotiva? Quer que
1: eu ponha uma trilha? Não põe, porque senão eu vou chorar. Eu vejo uma pessoa assim, numa situação daquela, sendo
2: olha,
1: deixada de lado pelas outras pessoas.
2: Chega. Chega, porque esse boca de sacola chorando
0: tá
2: não
0: feio,
2: dá.
0: Tá feio. Ó,
2: não dá, é feio demais.
0: Silvia, traição. Vamos lá, a Silvia vai falar aquilo que...
1: Que nós queremos ver, vamos ver.
3: Bora. Olha, depois de 23 anos de casamento, se ele foi buscar outra pessoa, não havia mais amor nessa relação. Eu, com todo o amor do mundo, eu ia encaminhar ele para a família dele, para eles cuidarem. Porque, com certeza, se fosse eu, ele faria o mesmo. Ele não ia cuidar de mim. Até porque ia ter que cuidar agora dos filhos sozinha e tudo. Não teria essa generosidade.
1: Se fosse eu, claro que eu cuidaria de você.
2: Não cuidaria, não.
1: Eu ponho umas duas com uma pessoa.
2: Ah, tá vendo?
0: Alexandre Navarro, gente, que é o ex da atual namorada do Belo, né, Dai? É isso, né?
2: Isso, Rayane Filiuz.
0: Pode uma pensão, só porque ela foi morar com o Belo, o padrão de vida do menino mudou. Não, ué? Dela muda, mas do moleque muda.
1: Mas pera um pouquinho, peraí. Ela pode levar o padrão de vida que ela quiser, o cara tem que dar de acordo com a posse dele.
2: Exatamente.
1: Lógico. O juiz arbitra a pensão de acordo com o ganho dele.
2: Isso aí ele não precisaria nem falar.
0: Então, mas se ela sabe disso e está exigindo, de repente, essa equiparação, aí é muito erro dela, né?
2: Ele está revoltado, né? Está revoltadíssimo. Revolts.
1: E é bom não ficar muito bravo, porque os amigos do Belo...
0: Nossa!
4: Eu acho que assuntos de família devem ser mantidos em casa. Eu acho que ninguém tem a ver com o problema dos outros que o outro faz. Eu acho que isso daí diz respeito ao casal, não precisa expor no público. Porque quando expõe esse tipo de situação, ele também está expondo a criança. Eu não acho legal. Eu acho que assim, eles são adultos, eles têm que resolver entre eles.
0: Boa, Carmela, é isso aí.
1: Mas foi o que eu falei. Agora vocês falam boa, Carmela. Quando eu falei que eles não deviam meter esses negócios na rede social, vocês deixaram o saco.
0: Eu não discordei, não. Eu tô preocupado com o moleque, esse moleque.
1: Lógico, meu, essas coisas não podem ser tratadas em rede social. Essa criança vai crescer, isso aí vai tudo nas costas dele.
0: E ele já segue a vida dele, porque ele tem a namorada, posta os conteúdos com ela e tal. Segue
2: mulher,
0: cada um
2: né?
0: Vida.
2: Acho que ele é casado
0: pois
2: já.
0: Pois é, aí, ó.
1: Vai, pega outra, vai viajar.
0: É. Para que a Marli vai falar do motoboy. O comilão. Vem
2: Fala,
0: aí a
2: Marli.
0: Nova série.
5: Ah, eu acho justo se o cliente cancela, ficar pro motoboy, sim. O que eu não acho justo é ele não comer, né? Poxa vida, fica acumulando lanche. Se ele também não tá com fome, dá pra uma pessoa na rua, né? Porque se ele leva pra casa e não come, olha aí, olha o desperdício. Com tanta gente passando fome.
0: Ele, peraí, vamos, não sei se eu... Quando o motoboy é acionado, ele não tem nenhum... Tem uns que já são fixos de alguns restaurantes, mas... O cara chama ele. Ele tá em algum ponto. Opa, o restaurante da Dai me chamou. Vou lá, peguei o pedido, vou levar pra casa da Clara, que pediu, da Ana Clara. Chegou lá, Ana Clara, ela... Ele já não tem nem um compromisso mais com o restaurante. Quando ela cancelou... Quando cancelou o pedido com a Ana Clara, um exemplo. Que ele vai ter que fazer uma viagem de volta lá pra loja. Acho que é por isso que o cara come, galinha. Não! Se for ver, porque o cara ganha por corrida. O cara ganha por corrida.
2: É melhor do que levar, né? Vai andar muito.
0: O cara vai ter que voltar de novo na loja. Ele fala, opa, já que eu não vou ganhar aquela corrida pra devolver a comida, mas ele tá ganhando aquela que ele já...
2: A comida
0: já foi chamado.
2: A comida já tá ruim.
0: Entendeu? Por isso que o cara acha que come.
2: Aí passa pra dentro, porque pelo menos não perde.
0: Eles devem ficar pensando, ah, o cara vai jogar fora. Eu não vou lá porque eu já ganhei.
1: Ele não tem de ficar pensando se o cara vai jogar fora. É. Mas é obrigação de ir lá e devolver.
0: Mas ele vai contar outra viagem, ele vai ter que voltar.
1: É, então tá certo. Eu acho, Márcio, eu não vou discutir. Eu não vou. Esta, me desculpe, mas esta é a cabeça do brasileiro.
0: Não.
1: Tá com
2: imagina,
1: fome.
2: Sentado na calçada.
0: Morrendo.
2: Que, rapaz, eu vou deixar essa comida gelar nada? É, vou passar pra dentro. É dentro.
1: Eu acho que ele deveria comer mesmo, tá certo, em comer. E o cara do restaurante?
0: O cara já ganhou do restaurante.
1: Não.
0: Porque já foi pago. Não, já.
2: É,
0: foi
2: pelo
0: pago.
2: Menos o mas meu ele, lanche eu paguei.
1: O aplicativo estorna dele.
2: Será que é aplicativo? Tá, peraí, estorna não. Mas, por exemplo, no meu caso, que o meu lanche o cara comeu, não foi nada estornado. Não,
1: aí é diferente.
2: Ele comeu.
0: Você pode. Olha lá. É, a Thelma falando do mesmo assunto.
6: A comida que o cliente pediu, ele fez cancelamento da mesma? Essa comida tem que ir para alguém. E se tá indo pro motoboy, se ele tá fazendo isso e a empresa que ele presta esse serviço está sabendo, tá tudo certo. O errado é jogar uma comida em estado de uso ainda, jogar fora, né? Eu acho que ele tá fazendo certo.
1: Sabe que tem muitos que cancela sem até o cliente saber, né?
0: Ah, não, isso aí é verdade. Isso aí tem.
1: Muitos, tem. Não é um ou outro. Que cancela sem o cliente saber.
0: Isso é verdade.
1: É? E é, não, o cliente cancelou.
0: Ó, e muitos dos cancelamentos aqui, não é só a pessoa que tá cancelando, mas assim, pode ser, é a demora pra ir retirar o pedido, porque cancela, o aplicativo tem um tempo lá também. Você tem mais tanto tempo, sim, pra ir retirar, então aí...
2: Esse motoboy não pode nem reclamar, ô, da Galinha, vida, né? Porque comendo não, bem, se alimentando, graça, ele tá.
0: Galinha, eu vou te mostrar um marmitex de macarrão com frango.
1: Rapaz. Eu vi.
0: Aí, ó, pronto. Ó, eu vi. Mas tem uma pessoa aqui que já foi motoboy, o Roberto. Mandou um áudio.
7: Sobre as entregas, eu já fiz entrega já também. E cancelamento é complicado. Não tem como você levar pro estabelecimento, a não ser que seja de norma do estabelecimento. O estabelecimento peça pra devolver, mas o próprio aplicativo fala pra você dá um descarte nele, muitas das vezes. A não ser que mudou muitas regras, faz tempo que eu trabalhei. Tudo tem um tempo, você tem que entrar em contato com o suporte, é demorado, tem custo pro entregador, porque você tem que entrar em contato com o suporte para pedir para cancelar, porque o cliente não apareceu para retirar. Tem tempo que o motoboy perde para poder fazer um cancelamento, você corre o risco de ser bloqueado.

0: Muito mais música da semana, gente. Valendo R$500. Priscila Senna, Gustavo Lima, Doce Mel, daqui a pouquinho.
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0: tem.
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0: Esportiva é tudo e muito mais. Ed Brito e Samuel, toda mulher. Ó, gente, só antes de fechar aqui, tem uns ouvintes aqui que estão mandando para as opiniões.
1: Ouvamos!
0: Ó, o Mauro aqui, ó. Mauro falando de traição. Vai lá, Maurão.
2: Com certeza eu não aceitaria, não. Não cuidaria da pessoa, não. Porque se ela teve disposição pra me trair, que tenha disposição pra se curar, né? Porque não pensou em mim quando me traiu. Não pensou na minha dor, se eu descobrisse. Então você me desculpa, cada um pro seu lado.
0: Eita, lasqueiro, Mauro.
3: Viu?
0: Sabe que a Ana Clara... É que não dá tempo da gente colocar tudo, né? Mas tem uns profissionais participando aqui. Tem algum áudio desses... Desse que dá. Não, mas assim, um que compartilhou, que tem empresa que tem taxa de devolução. Isso. Cada um. Aí vai da empresa, né, Galinha? Também
1: vai da empresa e vai da índole de cada um.
0: Da índole do profissional. É por causa de. Ó, por causa de meia dúzia, meu. Aí parece que todo mundo também
1: não,
0: fica.
1: Não, isso jamais. É. Jamais a gente generaliza aqui. É, jamais.
0: É isso mesmo. Mas, ó, um abraço aí aos entregadores. Até porque aqui a gente.
1: Até porque a gente pede, eu uso muito, né? E sempre fui bem atendido, nunca tive problema, porque o dia que eu tenho, eu também cato o cara pelo colarinho, ele vai ver o que é bom pra tosse.
3: Eita, vai me chegar a comida dele.
0: Tá, justo, cancelaram justo o combo, cancelaram o combo da Dai, em plena madrugada.
3: Se você visse o mau humor que eu fiquei aqui.
1: Eu imagino, se ela acha esse entregador, e o cara comendo o lanche dela.
3: Sério. Eu quase falei no ar, ó, você que levou meu lanche, mas eu pensei, eu não vou poder fazer isso.
0: O Galinha.
3: Eu tava rindo de nervoso no ar, nesse dia.
0: Tinha um marmitex de macarrão que eu falo, hein? No vídeo do cara.
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5: Ó. 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
0: Eita.
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0: Andresa David do Santos, 5884, finalzinho do fone, levou quanto, Daizinha?
3: R$500. Ai, arrasou demais, Andressa. Esse dinheiro é seu, viu? Só seu, pra você gastar todinho com você.
0: Com lanche.
3: Ai, você pode comprar muitos lanches, mas cuidado. É melhor você ir direto no local, tá bom?
0: Ó, eu conheço uma pessoa que sempre chega com lanche, porque não vai confiar pros outros.
1: Não, mas esse gordinho?
0: Rapaz,
1: gordinho não confia comida com ninguém.
3: Esse é na comida do gordinho, rapaz.
1: Olha, eu vou dizer uma coisa. Mexe em tudo. Não leva até minha mulher se eu tivesse, mas não mexe na minha comida, minha bebida.
3: Dá um nervoso.
0: Ai, meu Deus. Gente, é isso, ó. Amanhã vai ter mais assuntos pra gente debater. Daizinha, vamos lá, hein? Encontrar uma
3: boa noite, Márcio Cruz. Boa noite, Galinha. Boa noite, ouvinte. Até amanhã, se Deus quiser.
0: Bora lá, Galinha. Até mais, meu velho.
1: Tchau, Marcião. Tchau, Daizinha.
3: Tchau.
1: Tchau, povo. Tchau, povo. Atenção, vou pedir um lanche agora. Tchau.
0: Vem aí, ó. A voz do Brasil, 10 da noite, Edu Melo. E o Lobson.
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